Ei, lamento de um pobre, viu? É lamento do Neneco Barro, não é mesmo? De Paulo e Paulino, acordei na madrugada, prego o muque.

0: isso aí, galera de Paulo e Paulino, acordou de madrugada. Criatura bebe água com café. Ah, meu Jesus. Vamos lá com agora Chitão e Chororó. Nós vamos chamar o Chitão mais Chororó pra cantar pra nós aqui. Vamos chacoalhar pelo 21 e 10. É, daqui a pouquinho nós vamos botar as modas tudo. Vamos lá, chacoalha o pelo aí, cadê? Ó, inspira.
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0: Cadê? Olha.

0: E a turma aí chora mesmo, viu? Se contar pro burro, até a carroça chora, tá louco, ué. Vá se azarado assim, lá em casa, criatura. Né? Liga pro amigo pra poder chorar as mágoas. Aí a patroa tá lá e fala assim, ó. Eita! Tá aqui comigo, não vai embora mais não. Acorda bobo! Enquanto brilhar o sol, Mato Grosso e Matias, 21:14. Prometo agora que não vou falar mais nada agora, vou só moda agora.
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0: Jesus! Tira esse ciumento aí!

0: isso aí, galera. 21h32, a galera chegando com o Neneco Barros. Minha amiga Celina, Neneco, boa noite. Toca pra nós, Morão da Porteira. Beleza, Celina? Quem mais mandou oi pra nós? Vamos chacoalhar o pelo aqui. Uma alma tocada por Deus reluz, amor espelha alegria. Ilumina a vida, abençoada noite pra você, meu amigo Neneco. Abraço pra você também, minha querida Maria Auxiliadora. Boa noite pra você, bem-vinda.
1: Boa noite, Neneco.
0: Boa noite.
1: Tudo bem com você?
0: Bom demais,
1: eu, graças a Deus, estou bem.
0: Graças a Deus.
1: Estou com o ouvido grudadinho no rádio, ouvindo este programa abençoado. Gostaria que você oferecesse para mim a música Não Perca Sua Fé, por gentileza. Muito agradecida. Um grande abraço para você, para sua família, para a família Melodia e para todos os ouvintes. Fica com Deus.
0: Obrigado, minha querida. Boa noite pra você. Fica com Deus também. Agora vamos bater um papo com ele. Ele, meu amigo Jonas, a Ju e o Carol, né? Jonas, Ju e Carol, lá do condomínio do Livro do Campo. Boa noite, Jonas.
2: Ô, Neneco. Boa noite, meu irmão. Ó, belo programa aí. Só modão hoje, hein? Ah, uma maravilha só. Aqui. Deixa eu contar pra você uma proeza. Diz que nesse final de inverno, né? Quando chega assim, agosto, é meio de cachorro louco. Diz que a mulher de branco, ela anda zanzando pelos bairros da cidade aí, periferia. Então, você não passa a periferia saindo ali pra Três Pontas, Três Corações, ali, Dói Mendes. Você não passa não, que a mulher de branco tá lá, viu? Esperando.
0: Eu vou passando.
2: E ela gosta, perto. Acabou igual você assim, espigado. É a dica aí pra você se livrar disso. E não, hoje é dia, rapaz. Nada. Hoje tá sem lua. Brincando, é dia, pai, da mulher de branco. Então, mas cuidado aí, meu irmão. Agora, falando em proeza, isso tudo aí de coragem, toca a moda pra nós aí,
0: o
2: caçador
0: aí
2: do Ivinhema. Ei, manda boa. Vai lembrar os tempos bons.
0: Bom demais. E
2: foi a época, né? Das caçadas. Que hoje nem pode mais.
0: Verdade.
2: Um abraço grande. Tá com Deus aí, meu irmão.
0: Um abraço,
2: irmão. Tudo de bom pra você e família e aos ouvintes, viu?
0: Você lembrou do negócio de sem lua aí? Daqui pra casa, meu filho, mas nem olhando pro retrovisor. Ainda bem que eu tô dentro do busão, né? Vou com o busão, tá cheio de gente lá dentro. Meu amigo Luizinho, artista da madeira. Ô, Luizinho Marceneiro.
3: Fala comigo, Potência. Aqui, toca uma música aí pra nós aí. A metade do couro de boi. Metade. Quem canta é Rei Gaspar e Baltazar.
0: Deixa comigo, Luizinho. Abraço, meu querido. Manda um abraço pra ele, pro senhor Olívio. Alô, Neneco Barro, boa noite. Boa noite, meu querido Edivânio, lá do Posto de Mola. Prega o muque.
4: Alô, Neneco Barro. Aqui é o Edivânio, do Posto de Mola, mandando um grande abraço pra galera de Varginha, especial pra minha patroa, dona Adriane. E mandar uma música aí pra nós aí, tipo Paulo e Paulinho.
0: Beleza, meu querido. Agora eu vou lá, sabe donde? Vou lá em na Cidade Fria pra dar com pau, hein?
5: Sei que...
0: lá no Estadão de São Paulo. Mandar um abraço pra minha amiga Tetê Silva. Tá lá em... como é que chama a cidade lá? São José dos Campos, não.
5: Subir.
0: É Campos do Jordão. Ah, esse. Amiga DT, um abraço pra você. Obrigado pelo carinho. Neneco, manda pra nós aí um Bruno e Marrone. Castelo de Areia. Obrigado, vou mandar pra você, pra todos que estão curtindo a melodia. Abraço pra você aí em Campos do Jordão. Alô, Neneco Barros, boa noite. Boa noite. Meu amigo, agora chegou o áudio dele, vamos lá.
6: Ô, Neneco Barros, boa noite, tudo bom? Eu, Pedro Branquinho aqui do Imperial.
0: Prego
6: amigo,
0: buco,
6: tudo
0: Pedro.
6: Jóia, graças a Deus. Ô, Neneco, se possível, toca pra nós aí, ó. Com Zé Mulato e Cassiano, a moda boa que fala do João de Barro. Gosto muito dela. Por favor, se der, você toca pra nós aí, por favor. Então tá bom, Nenê. Um abraço, fica com Deus. Tchau, obrigado, boa noite. Ô, Neneco Barros, boa noite. É o Pedro Branquinho do Imperial, tudo bem? Ô, Neneco, toca pra nós aí, se possível. Por favor, com Zé Mulato e Cassiano, a moda boa que eu gosto, do João de Barro. É, vê pra nós aí, por favor. Tá bom, Neneco? Um abraço, tchau, com Deus aí, boa noite.
5: Abraço, meu querido. Um abração também pra quem.
6: Ô, Neneco Barros, boa noite. É o Pedro Branquinho aqui do Imperial, tudo bem, Neneco? Comigo tudo jóia, graças a Deus. Por favor, se der, toca pra nós aí, o Zé Mulato e Cassiano, aquela música que eu gosto muito, que fala do João de Barro. Por favor, se puder. Então tá bom, um abraço, fica com Deus aí. Boa noite. Tchau.
0: Beleza, meu querido. Boa noite, Neneco. Boa noite, prego o muque aí, deixa eu ver aqui.
7: Ô, Neneco Barros, boa noite, companheiro. Boa só noite. Alegria? Comigo, só alegria. Ô, Neneco, é o seguinte. Toca pra um modão pra hora de ginigeno. Tem jeito? É. Tô mandando ginigeno pro meu grande filhão Juninho, atleticano.
0: É, Juninho, atleticano.
7: Fechou? Aqui só dá campeão, é Galo e Flamengo.
0: Meu Jesus.
7: Fechou, Neneco? Tchau, obrigado.
0: Abraço, Silvinho do Frango. Obrigado, Senhor. Eita, quem mais mandou um oi pra nós? Vamos lá. Boa noite, Nenê. Boa noite, companheiro. Um abraço pra você, galera que tá no Ranchinho do Sossego. Abraço pra você também, meu querido Giovanni. Quem mais mandou um oi pra nós? Prega o muque.
8: Boa noite, Neneco Barro. Quem fala aqui é o Claudião da Vila Floresta. Queria que você mandasse uma música pra nós aí. João Mineiro Marciano, o Milagre da Flecha. Queria oferecer pra todos vocês aí da rádio e pra minha família aqui em casa. Beleza. E pro meu amigo Tchãozinho, lá em município de Moro São Paulo, que tá na escuta. Boa noite, fica com Deus.
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0: Beleza pura, vamos que vamos, chacoalhar o pelo, quem mais mandou um oi pra nós, vamos lá. Minha amiga Vera Reis, boa noite, Neneco. Nunca é tarde para estabelecer um novo objetivo e ter um novo sonho. Boa noite para você. Boa noite, Vera.
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0: Meu amigo Luiz em Pedra, prega o muque.
2: Aô, Neneco Barra, boa noite. É o Luiz em Pedra de São Francisco aqui, ó. É, eu gostaria de ouvir uma música aí, ó. Chico Amado Xodó, Amor Eterno. Oferecer pra todo mundo que tiver na audiência aí, beleza? Inclusive pra minha esposa, a Rosemeire.
0: Beleza,
2: obrigado,
0: Luizinho.
2: Boa noite.
0: Um abraço pra você, pra dona Rosemeire. Como é. Alô, Neneco Barros, boa noite. Manda um alô pra minha mãe Sebastiana, meu pai Roberto, lá no bairro São Lucas. Manda um abraço pro meu irmão Gustavo Pião, pro meu irmão Lucas, pro Leonardo, pro Frávio, pra minha esposa Tayane. Tô aqui na Prascara ouvindo, manda um alô pro pessoal aqui. Prega o muguei, Neneco. Panda pra nós aí. Panda, eu te seguro. É o Renatão, ô Renatão!
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0: Alô, Neneco, manda um abraço pra nós aí. Tô aqui te ouvindo. Na Fazenda Pinhal. Quem tá comigo é minha amiga Vânia Custódio. Vânia, boa noite pra você. Obrigado pelo carinho, viu, Vânia?
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0: Alô, Neneco Barros, boa noite. Boa noite, Tatuzinho. Chacoalha o pelo aí, meu querido Tatu.
4: Fala, Neneco, beleza? Boa noite, aqui nós estamos no bar do Amir aqui agora. Acabamos de chegar aqui no Amir aqui, ó.
0: Mais criatura.
4: Se der tempo aí, oferece uma música pra nós, eu mando um alô pra nós aqui.
0: Com certeza.
4: Tá aí o Hermes, o Amir, a esposa dele. Uma turma boa aqui.
0: Bom demais da
4: manda
0: conta.
4: Manda um alô pra nós aqui. Tá tudo na tua escuta aqui.
0: Dá um abraço nessa galera aí,
4: Neneco.
0: Que tá lá no bar do Amir por hora.
4: Ô, Neneco, a hora que você mandar a música pra nós aqui, ó. Ah. O Valdir tá aqui.
5: Ex-cunhado
4: Dimas.
5: Mora no Espírito Santo.
4: Mora lá no Espírito Santo. Manda uma música pra nós aqui. A turma tá tudo escutando isso aqui.
0: Abraço pra você. Um abraço pro Valdir aí, com o brasileiro. A galera tá lá no bar do Amir por hora, ali na Avenida dos Imigrantes. Cerveja gelada e tira gosto. É ali mesmo, hein? Ô, Amir, se der amanhã, nós passa por aí, viu? Abraço pra você, queridão. Mais um abraço pra nós aqui, o Pedro César. Ô, Pedrão, prega o muque aí pra me soltar as modas.
6: Ô, Nené, boa noite, é o Pedro. Ô, Nené, toca a música aí do Renan Raí aí, me liga. Ô, Nené, parabéns pro seu programa aí, fica com Deus aí. Um abraço,
0: abraço, tchau. Pedrão. Agradeço você e a toda essa galera que tá do outro lado do rádio, viu? Se não tem vocês aí, não adianta ter o Neneco Barros aqui, não é mesmo? Então, a cada um de vocês que tá com o nariz pregado no rádio, agradeço de coração. Papai do Céu abençoe cada um de vocês. Vamos sortar as modas, Neneco. Agora eu não vou prosear mais, não, que agora eu tenho que sortar as modas. Paula Fernandes, prega o muque.

isso aí, Paula Fernandes, era eu. Dulciriema, chacoalhou pelo criatura, não beba mais não.

0: isso aí, criatura do Siriema. Vamos chacoalhar o pelo, nós tá mais apertado que a carça do Zezé de Camargo. Prega o muque aí.
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0: 1h49, deixa as modas rodar.

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2: Minutinho.

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0: isso aí, galera. 22 horas 40 minutinhos. Rapaz, um chacoalho ao pelo. Vamos balangar o beijo. Vamos que vamos. Quem mandou um oi pra nós? Vamos lá. Neneco, boa noite. Boa noite, minha amiga, minha companheira Roselene. Prega o muque.
1: Boa noite, Neneco, bom. Aqui é a Roselene, sou ouvinte de todo dia. Gostaria de ouvir uma música de Amado Batista, Mito. Beleza, e eu fiz o meu filho Fernando, Rafael, Fábio, Dona Evanilda, seu Reinaldo e pra você. Prego muito. Boa noite.
0: Abraço, Roselene. Obrigado pelo carinho. Meu amigo Peixinho, boa noite, Neneco. Se der tempo, toca pra nós do Bennett, O Dia Que Eu Parti. Vou oferecer pra minha esposa Elizabeth, filho Luiz Felipe, Maurão, tia Fiinha, Valdete, o Daí, o Carlinho da Arente, Quiabo, Gilbertinho, Coca-Cola e pra seus ouvintes.
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0: Beleza, meu querido, meu companheiro. É, tá comigo garradinho. Eita, vamos que vamos. Ele que tá sempre coladinho com o Neneco Barros. Hermes Gonzaga, Peixinho.
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0: Minha amiga Vera Reis, Neneco, você não tocou minha moda. Ô Vera, qual moda que você pediu aqui, Vera? Deixa eu ver se eu acho aqui. Ô Vera, não tô vendo não. Beleza? Manda pra mim aí, Vera.

Isso aí, galera, 22 horas 57. Mandar um abraço aqui para o meu amigo Zé Geraldo. Boa noite, Neneco. Boa noite, Zé. É, meu querido Zé Geraldo, com o nariz pregado no rato, escutando. Boa noite, fica com Deus também, minha amiga Vera Reis. Agora mandar aquele abraço aí pra minha amiga Vandinha, lá em Campo do Jordão. Neneco, ouvir a melodia é bom demais da conta. Ô, Vandinha, bom demais da conta é a sua participação, viu? Obrigado pelo carinho, tamo junto. Vamos chacoalhar o pelo aqui, vamos lá. Vamos sortar aqui, ó, Paulo Sérgio, prego o muque.

0: isso aí, galera, não dá tempo de mais nada. Paulo Sérgio, vamos que vamos, chacoalha no pelo. Mandar um abração aqui, deixa eu ver, dá pra mandar um abraço aqui pro meu parceiro, meu companheiro. Eita, cadê ele aqui, deixa eu ver. O Neneco fugiu aqui, ué. Pera aí que nós vamos achar o homem aqui, pera aí.
1: Ô, Neneco, tudo bom?
0: Aqui é o Rovilson. É o Rovilson.
1: Manda um abraço pra nós aí.
0: Beleza, Rovilson, um abraço pra vocês, criatura. Agora não dá tempo mais nada, né? 23 e 1, prega o um muque. Solidão.

0: Isso aí, galera, chegou a hora de ir embora, né? 23 horas, 2 minutinhos. Agradeço você pelo carinho, pela sua audiência, pela sua participação. E eu prometo voltar amanhã, sexta-feira, se assim meu papai do céu deixar. É porque aqui eu faço aquilo que eu gosto, na rádio em que eu gosto e pra vocês, que eu amo de paixão. Gente, fica todo mundo com Deus. Até amanhã, se Deus quiser. Beijo no coração. Fui!
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4: Vamos falar de infraestrutura. As discussões para recuperar e modernizar trechos da Ferrovia Centro-Atlântica, a FCA, conhecida como Ferrovia do Café, avançaram nesta semana. Uma reunião realizada na terça-feira deu continuidade às tratativas sobre a malha ferroviária Minas-Rio, com a participação dos presidentes da Fecomércio Minas e Fecomércio Rio de Janeiro. Também dos ministros Antônio Anastasia, Bruno Dantas e Odair Cunha, além do consultor técnico Delmo Manuel Pinho. A proposta é reativar trechos atualmente ociosos e melhorar a ligação ferroviária de cidades do sul de Minas como Varginha, Três Corações e Lavras com o estado do Rio de Janeiro e seus portos. A ideia é facilitar o transporte de café e outros produtos mineiros, mas também aproveitar a ferrovia no sentido contrário, trazendo mercadorias para Minas e reduzindo os custos de logística. Para Varginha, o projeto pode representar um importante reforço para o agronegócio, a indústria e o comércio, além de criar novas oportunidades de desenvolvimento regional. O prefeito Leonardo Ciassi destacou que a ferrovia pode ampliar a competitividade do café, abrir novos caminhos para os mercados e fortalecer uma logística mais eficiente e sustentável para Varginha e todo o sul de Minas. Ronaldo Trombini, Repórter Melodia.
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0: 0h49.
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2: 00:59.
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2: 1 hora e 59 minutos.
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4: 2 horas e 59 minutos.
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2: Três horas e 56 minutos.
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2: 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Muitos deles têm histórias de abandono e maus tratos e precisam diariamente de alimentação, medicamentos, atendimento veterinário e cuidados especiais. 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As doações podem ser de qualquer valor que cada pessoa puder, via Pix. A chave pode ser conferida pelo Instagram oficial do sítio Maria José. Quem não puder doar também pode ajudar compartilhando o pedido nas redes sociais. Cada contribuição pode fazer diferença na vida dos animais.
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5: 4:51.
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5: 4:53.

Deus, nosso Pai, que sois todo poder e bondade, dai a força àquele que passa pela provação. Dai a luz àquele que procura a verdade. Ponde no coração do homem a compaixão e a caridade. Deus, dai ao viajor a estrela guia, ao aflito a consolação, ao doente o repouso. Pai, dai ao culpado o arrependimento, ao espírito a verdade, à criança o guia, ao órfão o pai. Senhor, que vossa bondade se estenda sobre tudo o que criastes. Piedade, Senhor, para aqueles que vos não conhecem. Esperança para aqueles que sofrem. Que vossa bondade permita aos espíritos consoladores derramarem por toda parte a paz, a esperança e a fé. Deus, um raio, uma faísca do vosso amor pode abrasar a terra. Deixai-nos beber na fonte dessa bondade fecunda e infinita, e todas as lágrimas secarão, todas as dores se acalmarão. Um só coração, um só pensamento subirá até vós como um grito de reconhecimento e de amor. Como Moisés sobre a montanha, nós vos esperamos com os braços abertos. Ó bondade, ó beleza, ó perfeição. E queremos, de alguma sorte, forçar vossa misericórdia. Deus, dai-nos a força de ajudar o progresso, a fim de subirmos até vós. Dai-nos a caridade pura, dai-nos a fé e a razão. Dai-nos a simplicidade que fará das nossas almas o espelho onde se deve refletir vossa imagem.

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0: 5 horas em ponto, menino. Bom dia, menina, compadre, comadre. Se aproxegue, meu senhor, se aproxegue, minha senhora. Bom dia, com muita alegria, gurizada véia. Vamos junto daquele jeitão, sem medo de meter o peito na água fria, iniciando a nossa primeira hora de Bom Dia Trabalhador. Na sua manhã de sexta-feira, 21 de agosto, com a graça de Nosso Senhor, 2026, em Varginha, acá no sul das Minas Gerais, fazendo companhia para a Voz Mecê, para aproximadamente 60 cidades, onde a nossa frequência abraça. Abraçamos também a internet, no aplicativo de celular RádiosNet, não sei de onde a sua querência, o importante é que juntos estamos, além das fronteiras do sul de Minas, do nosso estado, até mesmo de outros países, os nossos brazucas internacionais. Bom dia, boa tarde, boa noite. Não sei o seu fuso horário, compadre velho, sei que juntos vamos ficar até as 8 horas da manhã. Nesta manhã de sexta-feira, 21 de agosto, acá em Varginha, bora ver tempo e temperatura, como é que tá neste momento, 14 graus, na pele o Varginha se percebendo 11 graus, muitas nuvens durante o dia, períodos de céu nublado, à noite com muitas nuvens, a máxima 27 graus. É a 102,3, a mais simpática do sul de Minas, desejando uma ótima jornada de trabalho para você que vai começar daqui a pouco, para você que já está firme na lida, tamo junto, tem nosso respeito, para a turma que está nos apreparos, para a turma que vai finalizar o trabalho daqui a pouquinho. Um abraço forte e apertado de toda a equipe Melodia FM, com a graça de Nosso Senhor. Vamos junto, começando a nossa sexta-feira, com o goiano e paranaense. Sou caboclo, mas sou feliz, de buiando no rádio.
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0: 5:07.
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5:12 na Melodia FM, chegando, fazendo contato com os nossos amigos e amigas que estão firme no pé do eito, com o nosso máximo respeito, já lutando pelo pão de cada dia. Bom dia, Jonas e Rosângela, o casal bacana aí que trabalha no Retiro do Leite. Um abraço para vocês aí na região da Vargem. São papais do Diego, um abraço para a turma toda aí, obrigado por estarem conosco, curtindo a nossa programação, Jonas, Rosângela e Diegão. Provavelmente agora é o Jonas com o Diego que tá firme aí, a Dom Rosângela tá nos a preparo, fazendo café da manhã pros meninos, né? Às 5:12, Zé Pimenta na região da Serrinha, bom dia, sentido Flora, um abraço para você na região da Cerâmica ali, tamo junto, Zé Pimenta, obrigado por estar conosco, meu amigo! Às 5:14, chegando o Santo do Dia no rádio.

0: Hoje a igreja celebra o dia de Giuseppe Sarto, conhecido como Papa São Pio X, que nasceu no século XIX na Itália. Giuseppe, o Papa São Pio X, foi sacerdote da igreja, promoveu grandes mudanças na igreja, incentivou a comunhão, facilitou a primeira comunhão das crianças, renovou a liturgia e a música sacra. Ele também fortaleceu a formação dos sacerdotes e deu grande importância ao ensino da fé. Também iniciou o trabalho que levaria à criação do Código do Direito Canônico e fundou o Instituto Bíblico. É conhecido também como Papa da Eucaristia e Papa da Catequese. Sua intercessão foi associada a curas reconhecidas durante o período de canonização. Entre os relatos apresentados, estava a cura de uma religiosa que sofria de uma doença grave. Um outro caso envolveu a recuperação de uma pessoa considerada sem esperança de cura pela medicina. A vida de São Pio X deixa uma mensagem forte para nós. A fé precisa ser vivida com simplicidade, oração e caridade. E quem ama verdadeiramente a Deus deve procurar levar esse amor para a vida de todos os dias e cuidando dos outros e mantendo o coração sempre voltado para Cristo. É um Papa que me chama a atenção, que um homem de fé que conseguiu a santidade, vamos dizer assim, através da Igreja Católica, por conta de seus atos aí no que diz respeito à parte da papelada, né? Criação do Código de Direito Canônico, Instituto Bíblico, ele facilitou a primeira comunhão das crianças, renovou a liturgia e a música sacra. Tamo junto aí com o santo do dia de hoje, Giuseppe Sarto. E vamos junto também com mais moda boa chegando no rádio, Violeiro Feliz, Novaes, Emanuel Rosa de Buia.
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1: 5:22, que beleza! Eu falei na frente de Tonico e Tinoco, na moda da cana verde. Nós vamos voltar à moda pra isso cantar as direitinho pra nós, mas antes disso...
2: Abra a porta,
1: a janela... E vamos ver quem tá conosco aqui. Bom dia, Divino Françoso, indo pra Oliveira. Alô, cidade de Oliveira. Abraço forte do apertado nosso amigo Divinão, que tá chegando de Varginha por aí, viu? Nosso motorista de plantão, curtindo a 102,3. Alô, Arthurzão. Fala comigo, Arthurzão. Bom dia aí no Jardim Auro Arthur. Puxa a turma que vai pra colheita do café na sua poderosa Kombi. Cadê o Marcelo Emílio? Bom dia, Marcelão! Arthur, o que você assunta de bom com nós, meu querido? Você conta de bom? Sextou, juízo, tá? Juízo, Arthur!
3: Bom dia, Brunão! Dia abençoado pra vocês aí, Deus abençoe o dia de vocês aí, nosso dia aí.
1: Amém!
3: Vamos terminar a semana com Deus e a Nossa Senhora, oh, Brunão!
1: Falou tudo!
3: Manda um modão pra nós, chonado demais aí! Brunão, querida.
1: Cria juízo, rapaz.
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0: Um matuto entrou numa loja de ferragens atrás de uma tomada. Aí o balconista pegou e disse assim: o senhor quer essa tomada, é macho ou é fêmea, hein? Aí o matuto pegou e disse assim: ó, meu filho, eu não sei não. Eu quero essa tomada aí é pra acender uma luz, não é pra fazer criação não.
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5:30 no rádio, eu repito, 5:30, compadre velho. Vamos juntos, estamos na primeira hora de Bom Dia Trabalhadora. Na sua manhã de sexta-feira, hora certa, chegando no sítio Pitangueiras. Alô, sítio Pitangueira. Bom dia, Romualdo velho, Deus é contigo, homem. Obrigado por estar conosco, a toda a região do Pitangueiras. Quem também está sempre conosco aí, o amigo da Construção Civil, ele mora no bairro Santa Maria, o nosso querido Moisés Dominguete. Bom dia, Moisés, que Deus abençoe seu dia, o seu trabalho, da turma toda, viu, meu querido? Deus é contigo, homem! Todos os nossos queridos amigos de Prego Batido em Ponta Virada, vamos oferecer a homenagem de hoje, a biografia de hoje, melhor dizendo, para os nossos pedreiros, para os nossos serventes, para os nossos homens e mulheres que da Construção Civil.

0: Pra mim, isso não é uma introdução, isso é uma pancada no peito.
1: Não posso ficar distante.
0: A voz desses meninos, gente, tem par não de arrepiar, rapaz. Que modão que é esse?
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0: Biografia de hoje de Valderi Misael. Essa moda que estamos ouvindo aí, Amor Distante. Estamos juntos contigo, amigo ouvinte, valorizando a nossa cultura raiz. Vamos falar de José Rodrigues de Carvalho, Valderi. Que nasceu no interior da Bahia. E Mauro Petenucci, é italiano com certeza, é descendente de italiano. Mauro Petenucci, o Misael, nasceu no interior paulista, a dupla de um baiano e um paulista. Os dois se conheceram na década de 70 e ao longo de quase 40 anos de carreira, gravaram quase 20 álbuns entre LPs e CDs, com uma trajetória marcada pelo sertanejo raiz, pela harmonia das vozes e por canções que se tornaram referências no sertanejo. Rapaz, essa sanfona tá tão bem executada que dá vontade de ficar escutando essa música o dia inteirinho. Põe sentido aí, compadre velho. 5 horas e 32 minutos pela Melodia FM. A dupla também teve forte presença no rádio. Valderi e Misael participaram durante 15 anos do programa Linha Sertaneja Classe A, comandado pelo nosso querido saudoso Zé Bete, na Rádio Record de São Paulo, e depois seguiram por mais 5 anos na Rádio Nacional, também do estado de São Paulo.
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0: Na televisão, Valderi e Misael, a dupla participou aí do programa Viola Minha Viola na TV Cultura, programa que teve como Inesita Barrosa a nobre apresentadora, de grande referência na música caipira. A turma, o Valderi com o Misael, eles finalizaram a dupla em 2008 com a morte de Misael, aos 64 anos. Valderi ainda formou uma nova dupla com Janel, e o projeto não foi adiante e ele se afastou da música muito rápido. Valderi partiu no ano de 2020 com pouco mais de 80 anos de idade. Mesmo após a partida dos dois, que hoje estão junto com o Papai do Céu, a obra destes nobres homens continua presente no rádio e na memória de nós que somos fãs do sertanejo raiz. E digo mais! Por aqui na Melodia FM, no programa Bom Dia Trabalhador, com um amigo que vos fala, Bruno Menezes. A gente vai um pouco mais além, a gente entrega informação, conteúdo que faz a diferença. Canta, Valderi! Canta, Misael! Irmãos de sangue! Mais uma sanfona muito bem executada, Capricho do Destino vem na sequência. E pra finalizar a homenagem, nós vamos com Olho de Vidro. É a 102,3, muito mais que uma emissora, uma referência no rádio de Buia.
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1: Faltando 20 minutos para 6 horas da manhã, homenageando o Valdeir Misael. Modão do olho de vidro, mas antes vamos assuntar com os nossos amigos aí da área rural de Paraguaçu. Bom dia, com muita alegria, amigos da Fazenda São Geraldo. Alô, Fazenda São Geraldo! Nosso vaqueiro de plantão, Patrick Matias, assunta comigo, meu amigo. Ué, Patrick, você não foi não, rapaz. Pera aí. Saiu, nós deixou o cachimbo cair aqui, compadre, velho. Não, calma aí, Patrick. Não, calma, calma, rapaz. Ih, eu perdi a coordenação da coisa aqui, hein. 5h41, programa ao vivo. É assim mesmo, compadre, velho. A gente erra, a gente acerta. E vamos junto, rasgando e costurando, sem medo de meter o peito, com os nossos amigos da área rural de Paraguaçu, na Fazenda São Geraldo. Patrick, velho, bom dia, bom dia.
2: Bom dia, Bruno. Nossa Senhora que ilumina vocês tudo da rádio aí. Patrick Matias, vaqueiro daqui de Paraguaçu. Mandar um abraço aí pra minha esposa, pra todos os ouvintes, pro meu sogro, Joaquim. Só com o modão pra nós aí. Preto e alma branca. Uma ótima sexta-feira pra todo mundo aí. Muito obrigado.
1: Patrick, abençoada sexta pra você, pra amada esposa Thaís, pro seu Joaquim Sá, pro sogrão, pros fiote aí, tá bom? Muito obrigado pelo carinho que você tem com a gente aqui na emissora, na Melodia FM, diretamente da cidade, da área rural de Paraguaçu. É, a gente vai botar o seu modão depois que nós ouvir o modão do Olho de Vidro aí, pra fechar nossa homenagem com Valdeir e Misaela. São 5 horas e 42 minutos de Buia, moda boa do rádio.
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0: Uma pesquisadora do IBGE bate a porta de um sítiozinho perdido no interior.
1: Essa é a terra da mandioca.
2: Da não, senhora.
1: Da batata.
2: Também não, senhora.
1: Da feijão.
2: Nunca deu.
1: Arroz.
2: De jeito nenhum.
1: E milho.
2: Nem brincando.
1: Quer dizer que por aqui não adianta plantar nada?
2: Ah, se plantar é diferente.
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0: 5:50, quais que finalizando a nossa já primeira hora de Bom Dia Trabalhador com o Pode Velho. É a 102,3, a mais simpática do sul das Minas Gerais. Vamos junto aqui, bom dia Bruno, tudo bem? Já tô ligadinha no seu programa. Infelizmente hoje eu só escuto até às 6:30 da manhã. Daqui a pouco sai pra trabalhar e eu quero te corrigir, Bruno Bedezes. Eu quero te corrigir uma coisa que você falou a respeito da biografia de Valdery Misael. Eles participavam de um programa de rádio, participaram durante 15 anos de um programa de rádio no estado de São Paulo, se chamava Linha Sertaneja Classe A, apresentada pelo Zé Russo. E eu falei que era pelo Zé Bétio, e a nossa amiga Vânia falou, Bruno, não era pelo Zé Bétio, era com o Zé Russo. Obrigado, Vânia, é verdade. Eu falei assim, eu vou pôr o Zé Bétio, que ele é mais conhecido. O Zé Russo também participou, com o Classe A, o sertanejo Classe A, era Zé Russo, o Zé Bétio era o outro lá, que eles participavam também. Fiz uma confusão aqui, valorizei demais o Zé Bétio, desvalorizei o Zé Russo, a verdade foi essa, né, Vânia? Obrigado pela atenção, minha amiga, tamo junto, é importantíssimo isso no rádio. São 5:51, faltando 9 para 6, ele tá no tapetão das Gerais, o nosso amigo Alex, que já está nas principais estradas de nossa região com a sua poderosa van, já promovendo as suas entregas aí de produtos do pet shop, produtos do agro. O Alex, assunta comigo, meu amigo. Bom dia, bom dia. Alex, bom dia, bom dia. Toque, toque. Não, tá na velocidade CREA 8. Não, tem que ser na velocidade normal. Vamos junto.
1: Alô, Brunão. Bom dia, meu amigo.
0: Bom dia.
1: Bora que sextou, né?
0: Opa.
1: Encerrar a semana com Deus.
0: Amém.
1: Hoje nós vai dar um pulinho ali em Poços de Caldas. Já estamos aqui na BR aqui.
0: Legal, Alex.
1: Como sextou, bota se tiver condições.
0: Ah, falei.
1: Coloca um gaúcho da fronteira aí. Animais e povo aí.
0: Puxo da
1: acordar fronteira. Acordar, turma.
0: Já tô caçando.
1: Beleza,
0: aqui.
1: Beleza, Brunão.
0: Opa, gaúcho.
1: Tá com Deus aí, bom dia.
0: Ô, moço.
1: Bom dia pra todos os ouvintes aí. Abraço.
0: Um abraço com Deus. Forte pra você também, meu querido. Obrigado aí, Alex, a todos os nossos motoristas que estão no tapetão, lutando pelo pão de cada dia. Chegando aquela moda gauchesca de prego batido em ponta virada. Aquele vaneirão naquele compasso. Herdeiro da Pampa Pobre de Buia.
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5:57. Momento de fé chegando. A voz me ser pela Melodia FM. Vamos levar até tu, querido amigo, amigo ouvinte, a palavra de Deus, o Evangelho do dia, para iluminar nossos caminhos. O Evangelho de hoje está no livro de Mateus, capítulo 22, dos versículos 34 ao 40. Uma das menores passagens da Bíblia, gente, mas uma das mais importantes, se não for a mais importante, do Evangelho Sagrado. Jesus é questionado sobre qual é o maior mandamento, e ele responde com uma verdade que pode mudar a nossa vida no dia de hoje. Amar a Deus de todo o coração, de toda a alma e de todo entendimento, e amar ao próximo como a nós mesmos. É difícil, né? Jesus mostra que a fé não pode ficar apenas nas palavras ou dentro da igreja. Ela precisa aparecer no jeito como nós tratamos as pessoas, como falamos em casa com nossos entes queridos, como reagimos quando somos contrariados e como agimos diante de quem precisa de nós. Amar a Deus é colocá-lo no centro, mas amar o próximo é deixar esse amor sair do coração e chegar até a vida real, a vida concreta. Talvez o nosso próximo esteja mais perto do que imaginamos, dentro da nossa casa, de nossa família, no trabalho, na vizinhança, ou até naquela pessoa com quem temos dificuldade de conviver. O amor é como uma ponte que liga o nosso coração a Deus e também aos nossos irmãos. Não adianta a gente querer chegar a Deus se estamos destruindo as pontes com quem caminha ao nosso lado, não é verdade? E nós, hein? Eu e tu, compadre, comadre, diante de uma pessoa que nos irrita, que nos magoou ou que precisa da nossa paciência, do nosso entendimento, da nossa tolerância, vamos conseguir transformar o amor a Deus em um gesto concreto de perdão, acolhimento e caridade para com o próximo? Ou vamos dizer que amamos a Deus enquanto fechamos a ponte do nosso coração para o próximo? O próximo é imagem e semelhança de Deus.

vamos consagrar-nos a Nossa Senhora, que se consagra à Virgem e aos santos, está se consagrando a Jesus, porque Nossa Senhora e os santos são apenas participação dessa vida infinita que brotou na eternidade. Ó Maria Santíssima, que em vossa imagem milagrosa de Aparecida espalhais inúmeros benefícios sobre o Brasil, eu, embora indigno de pertencer ao número dos vossos servos, mas desejando participar dos benefícios da vossa misericórdia, prostrado a vossos pés, consagro-vos o entendimento para que sempre pense no amor que mereceis. Consagro-vos a língua para que sempre vos louve e propague a vossa devoção. Consagro-vos o coração para que depois de Deus vos ame sobre todas as coisas. Recebei-nos, ó Rainha incomparável, no ditoso número dos vossos servos. Acolhei-nos debaixo da vossa proteção. Socorrei-nos em nossas necessidades espirituais e temporais, e sobretudo na hora da nossa morte. Abençoai-nos, ó Mãe Celestial, e com vossa poderosa intercessão fortalecei-nos em nossa fraqueza, a fim de que, servindo-vos fielmente nesta vida, possamos louvar-vos, amar-vos e render-vos graças no céu por toda a eternidade. Assim seja. A bênção. Pela intercessão de Nossa Senhora Aparecida, Rainha e Padroeira do Brasil, a bênção de Deus Todo-Poderoso, Pai, Filho e Espírito Santo, desça sobre vós e permaneça sempre. Amém.

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0: 21 minutos, são 6h21, compadre velho. A 102,3 com Adeus Piracicaba, Tião Carreiro e Paraí. Modão bonito aí já começa naquele ponteio fora da curva diferenciado, modão cabeceira. Esse modão encomenda do nosso amigo Lúcio Teixeira. Alô, Lúcio Teixeira! Bom dia, meu amigo. Assunta com nós aqui pelos microfones da 102,3, a mais simpática do sul de Minas. Bom dia, bom dia.
1: Alô, Bruno Henrique. Bom dia. Aqui é o Lúcio Teixeira, Bairro Centenário. Toca um modão do Tunico Tinoco aí pra nós, Brunão. É a marca da ferradura, oferecer lá pro Rio Girassol. Rapaz, canta essa música do Tunico Tinoco. E vai lá pro Butinu do Forró também. Vai pra Dona Braba, aqui na Unifal, Ângela Teixeira. Lá Maria Teixeira, Cidade Nova. E o Jair de Paulo da Silva. Vai pra todos os Teixeira, o Teixeirada danada. Um abração pra você aí, Bruno. Tamo junto, misturado. Tchau, tchau.
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1: Seis horas e 29 minutos, os ponteiros virando para 6:30, compadre velho. Vamos junto aí dentro da segunda hora de Bom Dia Trabalhador, muito grato pelo carinho da sua sintonia, da sua conexão, junto à emissora mais simpática do sul de Minas, a Melodia FM. A emissora que as outras emissoras também ouvem. Bom dia, Roger Motoboy. O Roger Motoboy tá de para, tá uma gracinha esse bebido. Tô cheio de orgulho de Roger Motoboy. Saiu do sedentarismo, tá pedalando, entrou pra tribo da turma do pedal, né? Uma turma muito bacana, muito unida aí. E não adianta, o sujeito começa meio redondinho e fica fininho de tanto que pedala, né, Roger? Parabéns pela sua iniciativa, meu amigo. Parece que você arrumou um parceiro, né? Hoje você tá sozinho. Aí o Roger chegou na... Ele tava cedinho, 5:30, no trevo. Aqui parece o trevo do... Aquela rotatória ali do bairro Sion, a nova rotatória, perto do ginásio do Marcão. E agora ele tirou a foto de um pôr do sol lindo, maravilhoso. Parabéns, Roger. Deus abençoe seu corre aí, viu? Só que aquele pilar, né, compadre? É treino, exercício físico, alimentação adequada e descanso. Se tu tá nesse pilar, nesse tripé, vamos dizer assim, no melhor do sentido, tu vai pra frente, tu vai prosperar, viu? Parabéns, Roger, a todos que estão abraçando o estilo de vida mais saudável. Vamos homenagear uma cidade que faz aniversário cá no sul de Minas neste mês de agosto.

0: 6:32, Minas Gerais, mais uma cidade, uma nobre cidade acá no sul de Minas, na região do Campo das Vertentes, entre paisagens de serras e fazendas, existe uma cidade acolhedora, tranquila e guarda uma história que atravessa gerações. Estamos falando de Passatempo, que tem aproximadamente 9 mil habitantes, completando no final deste mês de agosto 115 anos de emancipação político-administrativa. Alô, amigos de Passatempo, bom dia, bom dia! Muito grato pela sintonia, meus amigos. A história de Passatempo, gente, começou no século XVIII, 250 anos para trás aí, viu? Com a formação de um povoado em uma região usada para parada por viajantes, tropeiros, e também ali na região, há aproximadamente 250 anos atrás, aconteceu a construção da capela em honra à Nossa Senhora da Glória. Hoje, Passatempo é conhecida pelo clima de sossego, pelas serras, trilhas e cachoeiras, além da Igreja da Matriz de Nossa Senhora da Glória, de casarões e fazendas centenárias. Um destaque bacana de Passatempo é o tradicional tapete arraiolo, produzido artesanalmente e reconhecido como parte importante da cultura local. A cidade de Passatempo tem uma forte tradição na pesquisa de fenômenos ufológicos, que atrai a curiosidade de visitantes e pesquisadores. A gente pensa que é só Varginha que tem ET, Passatempo também, o trem mói por aí, né, compadre? Que por aqui a gente trabalhou a parte da mídia, essa coisa toda, mas Passatempo também, se tu pesquisar aí, tu vai ver. E fica aproximadamente 200 quilômetros aqui de Varginha, pela principal rodovia. Qual que é a rodovia, gente? É sentido Lua e Mendes? Eu não me recordo, não vou arriscar não, tá bom? Um forte abraço a todos os moradores de Passatempo, pelos 15 anos, 115 anos de história e tradição, e o nosso muito obrigado à sintonia com a Rádio Melodia, nobre cidade que no final do mês completa mais um ano de existência de emancipação político-administrativa. 6:34, moda bonita, moda referência, moda cabeceira. Fora da curva chegando, Passatempo é passatempense, quem nasce em Passatempo. Passos é paciência, né? Depois nós assunta, porque ficou interessante agora. Os passarinhos do Brasil, beleza do sertão de Buia.
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0: Um caipira ganhou um smartphone em um sorteio. E um curioso foi lá e perguntou: "Ei, macho, tu já sabe o que é que tu vai fazer com o prêmio?" E o caipira respondeu:
1: "Bom, o fone eu vou ficar pra mim, pra me escutar o rádio, né? Agora o smart eu vou dar pra minha irmã passar nas unhas."

0: 6h44, 16 para 6. Vamos juntos aí, partindo pro final da nossa segunda hora de Bom Dia Trabalhador. Tá chegando agora, não importa a querência não, viu, compadre velho? Senhor que é do terno da gravata, do ar-condicionado, se aproxime mais. Estamos juntos na Melodia FM, a mais simpática do sul das Minas Gerais. E na internet nós abraçamos os amigos de outras regiões, de outras querências que ultrapassam as fronteiras do estado de Minas. Muito grato pela conexão aos brazucas internacionais que estão junto com nós aqui curtindo, priciando a 102. Bora arrumar pro tapetão da Gerais, tamo junto com o nosso amigo Otávio, é o Tavinho da RN Team. Deixa me ver aqui se eu acelerei sua voz aqui, Otávio. Tem que parar com essa mania, rapaz, aí, ó, de acelerar a voz da turma. Aí quando vê, sai pro ar aquela coisa falando rapidinho que ninguém entende nada. Me ajuda aí, Otávio! 6h45, que São Cristóvão cubra cada quilômetro rodado de nossos homens e mulheres que estão lutando pelo pão de cada dia, transportando o progresso. Que nosso, se tu não é de santo, que nosso Senhor Jesus Cristo abençoe cada quilômetro rodado também. Otávio, bom dia, assunta comigo, meu amigo.
1: Alô, Bruno Menezes, bom dia.
0: Bom dia.
1: Otávio aqui, bom demais ou não?
0: Graças a Deus, Otávio. E você, como é que tá as coisas, moça? Família, os meninos aí da RN, tá tudo na paz?
1: Mandou uma moda pra nós aqui, iniciar sexta-feira bem começada.
0: É isso aí.
1: Manda pra turma da RN, o Elcio, o Everton, o Christian, o Ronei, tá pra minha esposa lá no Centenário, meus filhos Lucas e o Sérgio, minha mãe, Andréia, e meu pai Sérgio lá no Corque Duro, lá no sítio Nova Esperança.
0: Beleza.
1: Por favor. Demorou. Muito obrigado.
0: Obrigado.
1: Hoje nós estamos ouvindo aqui no Rádios Net. Hoje nós estamos no Guarulhos, destinado a Embicada Varginha. Positivo?
0: Positivo.
1: Tudo de bom pra você.
0: Também,
1: boa sexta-feira.
0: Boa sexta pra você também, meu amigo. Otávio, sabe quem que tá com nós aqui também? Tá no tapetão. Ele faz, eu acho que ele vai pra Guarulhos, pro aeroporto de Guarulhos, dia sim, dia não. Ele tá no trecho aí, já tá na... Ele tá voltando pra Varginha, tá pertinho de nós aqui já. Ele é parceirão seu, trabalhou na RN também. O Gredin, conhecido por alemão. Gredinho! Oi, Gredin, fala comigo! Você tá muito acelerado, hein? O que você tomou? Foi Coca-Cola com café, né, rapaz? Isso prejudica a saúde, acelera o coração, alemão. Você não tem idade pra isso não, rapaz. 6h47, Gredin, aonde você tá? Comenta comigo aqui, fala do trecho aí, como que tá as coisas, meu amigo.
2: Bom dia, fala comigo, Brunão.
0: Bom dia.
2: Como é que tá o batidão por aí? Fala com nós.
0: Na Santa Paz e por
2: passando
0: aí.
2: Passando aqui pra dar um abração pra tudo, tapetão preto aí, ó. Tá no trecho, tá na rodagem, beleza? Papai do céu abençoe todo mundo aí.
0: Amém.
2: Eu tô passando São Gonçalo aqui, graças a Deus, sentindo Varginha. Já tô em casa pra tomar um suquinho da confusão, hein?
0: Eu tô falando, tá vendo, Otávio? O menino não tem juízo. Suquinho da confusão, é a noite com o Neneco Barro, rapaz. Agora é um cafezinho, com leite, um pãozinho com manteiga, pra pegar no sono, porque tu vai dormir, tu dirigiu a noite inteira, né? Cria juízo, Gredinho, ó. Te contar, viu? Ah, não, tem mais pra falar aí? Então fala, compadre velho.
2: Abraço, nego, tá com modão pra nós aí. Um abraço aí pro Otávio Largatão, pro Tierso.
0: Tá bom.
2: A turma do trecho aí, abraço. Falou, tá, nego.
0: Falou.
2: Até mais.
0: Até mais.
2: Muito obrigado.
0: Nada, obrigado a você, velho. 6h48. Moda pra chegando pros nossos amigos do Tapetão das Gerais que estão firme no pé do eito. Tem nosso máximo respeito. Canta Teodoro, canta Sampaio, cuida bem, caminhoneiro de buia.
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2: 6:56.
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3: Bom dia. Infraestrutura. As discussões para recuperar e modernizar trechos da Ferrovia Centro-Atlântica, a FCA, conhecida como Ferrovia do Café, avançaram nesta semana. Uma reunião realizada na terça-feira deu continuidade às tratativas sobre a malha ferroviária Minas-Rio, com a participação dos presidentes da Fecomércio Minas e Fecomércio Rio de Janeiro, dos ministros Antônio Anastasia, Bruno Dantas e Odair Cunha, além do consultor técnico Delmo Manuel Pinho. A proposta é reativar trechos atualmente ociosos e melhorar a ligação ferroviária de cidades do sul de Minas, como Varginha, Três Corações e Lavras, com o estado do Rio de Janeiro e seus portos. A ideia é facilitar o transporte de café e outros produtos mineiros, mas também aproveitar a ferrovia no sentido contrário, trazendo mercadorias para Minas e reduzindo os custos de logística para Varginha. O projeto pode representar um importante reforço para o agronegócio, a indústria e o comércio, além de criar novas oportunidades de desenvolvimento regional. O prefeito Leonardo Ciassi destacou que a ferrovia pode ampliar a competitividade do café, abrir novos caminhos para os mercados e fortalecer uma logística mais eficiente e sustentável para Varginha e todo o sul de Minas.
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0: 7 horas em ponto, Bedido. Bom dia, Bedida. Vem com o padre, vem com a madre. Se aproxime, meu senhor. Se aproxime, minha senhora. Estamos iniciando a nossa terceira hora de Bom Dia Trabalhador. Ô, tio, tá chegando agora? Seja bem-vindo, seja bem-vinda. Vosmecê, que é pela primeira vez que está conosco aí no programa Bom Dia Trabalhador. Começamos às 5 da manhã, vamos rasgando e costurando até às 8, sem medo de meter o peito, entregando um conteúdo diferenciado com aqueles modão cabeceira, com informações que vêm de nossa prefeitura, Fundação Cultural, a área de as forças de segurança, a área de saúde, enfim, por aqui. E a gente tenta, nós nos esforçamos para entregar algo além da música, algo além das nossas participações. E claro, muito mais do que isso, boas energias, boas vibrações que chega para Vosmecê na sua manhã de sexta-feira, 21 de agosto. Boas energias, boas vibrações que saem da ponta da antena dos estúdios da Educativa Melodia e chega até tu, compadre, para aproximadamente 60 cidades acá de nossa região, no sul de Las Minas Gerais, e pela internet, na conexão, a gente vai rasgando e costurando com os nossos amigos internautas de qualquer querência desse mundão de Deus. 7 horas e 1 minuto, esse modão aqui vai para duas pessoas muito bacanas, muito legais. Uma é porque gosta do conteúdo da música. Vamos lá, vamos particionar. O nosso, quem gosta de ouvir essa música aí é o Carlin, motorista da Fundação Cultural, um dos nossos motoristas aí da Fundação Cultural. O Carlin gosta de ouvir o futebol da bicharada, porque é uma moda muito engraçada do Rolando Bodrim, que realmente ele é, dá pra gente dar muita risada boa. E a outra pessoa também, que curte a nossa programação, a Jaque do bairro Sion, que gosta do Rolando Bodrim, assim como eu, só que ele não tá com aquele jeitão de Rolando Bodrim, né, Jaque? Ele vai mais pro lado comédia, mas ainda assim é o Rolando, e vai tocando pra nós, e vai rolando na 102,3 de Buia!
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0: 7h08 na Melodia FM, entregando esta moda linda da Carmen Silva. Meu velho pai, essa música tá chegando diretamente pro bairro Centenário, pra nossa amiga e capixaba Silvana, que é do Espírito Santo, mas mora cá no sul de Minas conosco, no bairro Centenário, e recentemente perdeu seu papai lá no Espírito Santo, um bocado de longe, né, Silvana? E enfim, a gente sabe como que é complicado um dia, uma noite de viagem para poder chegar, e eu imagino como que seu coração não deve estar apertado, mulher, de não ter participado do funeral de seu velho pai. Tem nosso respeito, viu, minha amiga? Que Deus conforte o seu coração. Ele faleceu ontem, né? Olha, está muito recente. Que Deus conforte o seu coração, de todos os parentes e amigos do seu papai aí. Tamo junto, muita força nesse momento. Você mandou um áudio para nós aqui. O que você assunta de bom, Silvana?
1: Oi, Bruninho. Ontem eu te pedi a gentileza de você tocar a Carmen Silva, né? Meu velho pai, mas acho que ontem eu tava muito cheio, né?
0: Não, Silvana, na verdade eu acabei esquecendo mesmo, minha amiga. Eu te peço desculpas aí, viu?
1: Programação ontem não teve como, né? Se for possível agora de manhã, Bruninho, toca pra mim, por favor. Obrigado, querido.
0: Eu que agradeço. Já tá na ponta da antena chegando pra você aí, minha amiga.

0: Paraíso. 7:16. Eu repito outra vez, 7:16, compadre velho. Vamos juntos, se aproxime mais, não importa a sua querência, os amigos do terno e da gravata, do ar-condicionado. A turma aí que se debruça nos artigos, nos incisos, nos cálculos da vida, tem nosso máximo respeito. Homens e mulheres do serviço mental, basta bem. Homens e mulheres que têm as mãos calejadas, os vão das unhas sujos de terra, que estão lutando pelo pão de cada dia no serviço braçal, por acá na cidade ou por aí na área rural. Um forte abraço para vocês, gente, tem nosso máximo respeito. Por aqui nós entregamos muito mais que música, nós entregamos informação, nós entregamos boas energias, boas vibrações na sua manhã de sexta-feira. E por falar em informação, tu sabe do agosto lilás? A gente associa cor para falar de algo, cores, melhor dizendo, para falar de algo muito importante na vida da gente. Cada mês do ano, a gente associa uma ou mais cores. No agosto, a gente associa a cor lilás para conscientizar você, mulher, sobre o combate à violência contra a mulher. Para conscientizar você, ouvinte, sobre o combate à violência contra a mulher. A campanha do Agosto Lilás orienta sobre todos os tipos de violência, violência física, verbal, aquela violência silenciosa, divulga os canais de denúncia e reforça a importância do acolhimento às vítimas que sofrem esse tipo de violência. Denunciar é um passo fundamental para romper o ciclo de violência, o Disque 180 a nível nacional, ou seja, serve também para os nossos amigos da internet que estão ouvindo a gente de outras regiões que não sul de Minas, é o Disque 180, você pode fazer uma denúncia e pessoas preparadas, capacitadas, vão atender a sua ligação. Aqui em Varginha são realizadas ações educativas sobre a Lei Maria da Penha, panfletagem, palestras, junto à nossa prefeitura. A cidade também conta com o Centro Integrado de Atendimento à Mulher, o CIAM, que oferece acolhimento e orientação e proteção. Lembrando que o Centro Integrado de Atendimento à Mulher funciona juntinho no mesmo prédio da Delegacia da Mulher, que fica ali na rua Coronel José Alves, número 159, na Vila Pinto. Tem o Fórum Antigo, tu sobe o Fórum Antigo, chega na rua principal, é a rua Coronel José Alves. Tu vira pra direita, é um prédio ali que é fácil, tá com as placas de delegacia, aquela coisa toda certinha ali, e não tem erro. Caso a senhora não se sinta à vontade de ir pessoalmente na Delegacia da Mulher ou no CIAM, dá uma ligadinha no 3221-6217. Pessoas capacitadas também, treinadas para tratar a senhora sobre esse tipo de assunto que é tão delicado. Violência contra a mulher. 3221-6217. 3221-6217. Agosto Lilás, nossas mulheres têm direito a viver com segurança, respeito e dignidade, compadre velho. 7:20. Se aproxime mais da 102,3, nossos amigos e amigas na participação. Bom dia, toda a equipe do SAMU. O Gleidson Silveira já tá firme no pé do eito aí, se preparando para mais um dia. Abençoada jornada aos homens e mulheres aí que dirigem aqueles carrão grandão ali, que tem uma UTI, tem um hospital dentro do carro, né? Coisa mais louca, né, gente? Tem um respeito danado por toda a nossa equipe aí, essa turma que em algum momento vai passar por nossas vidas ou na vida de algum parente nosso e vão atender eles com o maior amor, carinho e respeito que eles têm. São 7:20. Bom dia, com muita alegria, os amigos da Construção Civil na obra do Imperador. A turma da Rodrigues Engenharia, tamo junto aí com o nosso alemão da Construção Civil. Bom dia, alemão! Um forte abraço pra você, uma abençoada jornada! Alô, Celinho do Parque Rinaldi! Tá aí, sextou, Celinho, dia dos namorados, namorido! E dos rolos também! Deu um carreiro e Zé Paulo, meu cajuzinho de buia!
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1: 7:28. Moda bonita, moda boa, moda de referência, moda cabeceira. Tá chegando no rádio, modão de encomenda. Modão do Felipe Falcão. Mas antes de eu entregar essa encomenda, nós vamos aqui assuntar com o nosso amigo Fabrício. Oi, Fabrício. Bom dia, Bruno. Deus abençoe você e todos os ouvintes. Amém, meu querido. Você também, sua família. Obrigado. É o Fabrício, operador de pá carregadeira da Fertipar. Alô, Fertipar! Bom dia a toda a equipe aí, uma abençoada jornada, a turma do operacional, os meninos dos maquinários, a turma da papelada aí, que também não deve ser fácil ficar o dia inteirinho cuidando da papelada, os motoristas, os carreteiros, caminhoneiros que estão pra carregar ou descarregar o bruto aí. Deus abençoe o final de semana dos seis. Fabrício continua no nosso zap zap, às 7:29 aqui pela Melodia FM, mandando um alô na Fazenda São Sebastião. Bom dia, bom dia! Amigos da Fazenda São Sebastião! É o João Frota, o irmão Fabiano, o Lu... Peraí, Fazenda São Sebastião do Sr. João Frota, eu acho que é isso, né? E mandando um alô pro irmão Fabiano, pro Luiz e pra todos os trabalhadores da Fazenda São Sebastião. Que Deus abençoe o corre dos meninos aí. Obrigado, Fabricião. Deus abençoe. Ô, gente, essa moda aí é uma pancada no peito, né, rapaz? Mão do tempo, é bonito. E no tom de voz do Felipe Falcão, aí não tem preço não, tio. Ô, Divânio, a moda é pro Divan do Posto de Mola. Divanão aí, nosso querido amigo, proprietário do Posto de Mola e que tá curtindo a nossa programação, apreciando a 102,3, mandou mensagem de áudio pra nós. O que que tu assunta, compadre velho?
2: Bom dia, Rádio Melodia, mandando um forte abraço aí, ó, pros meus meninos Leonardo, Lucas, a Laura, pra minha esposa Adriane e pra Sueli. Vamos começar um dia bem aí. Manda uma música aí, ó, Felipe Falcão pra nós.
1: Na ponta da antena, chegando pra ele, o nosso amigo que perdeu 40 quilos. Tá até mais bonito, danado do Divano, rapaz. Cancelou o CPF. Virou a chave pra uma vida saudável. A mão do tempo de buia, Felipe Falcão.

0: 7:38, na mais simpática do sul de Minas, são 7:38, até as 8 horas da manhã, estamos por aqui entregando aqueles modão bonito, trabalhado no verde, amarelo, azul e branco, modão patriota, compadre, com as cores de nossa bandeira, vice. Pela 102,3, compromisso firmado de segunda a sexta, entre segunda e sexta-feira, entre 5 e 8 da manhã, acá estamos entregando o conteúdo fora da curva diferenciado para a voz mecê. Por aqui, nos dias que nós estamos, nos dias úteis, nós homenageamos cidades que fazem aniversário no mês, nós fazemos a biografia de cantores, cantoras, duplas, trios, cantores solos aí do universo caipira, a gente fala um bocadinho da história dessa turma. Muitos já partiram, alguns estão por aqui se esforçando para produzir um conteúdo de prego batido em ponta virada e nós valorizando a 102,3, valorizando o Bom Dia Trabalhador para você que merece toda atenção, todo carinho junto à nossa sintonia. Você, amigo, amigo ouvinte, nossa razão de existir por acá no rádio. São 7:39. Vamos junto aqui com o nosso amigo da construção civil, Bruno. Tudo bem com você? Graças a Deus, uma abençoada sexta-feira. Francisco Tiburcio, mais o Betão, fazendo uma reforma na casa do Sr. Pedro, da dona Ana, da dona Andréia, melhor dizendo, no bairro Bela Vista. Forte abraço, Sr. Pedro, dona Andréia. Vocês estão com os mió dos mió, viu? Batme o hobby aí, os meninos são de prego batido em ponta virada. Um forte abraço pra vocês, uma abençoada jornada na Fazenda Capoeira, em Eloy Mendes. Alô, Fazenda Capoeira! Dona Ceia Paiva, bom dia os biscoitinhos, dona Ceia. Fazendo biscoitinho pra turma fazer aquele cafezão da tarde. Um abraço pra senhora, pro maridão, o senhor Hélio Mariano, que também tá curtindo a programação. Deus abençoe, muito grato pelo carinho da sintonia. Bom dia, com muita alegria, o nosso amigo aqui, o Isael. Bom dia, Isael. Falar em Isael, tem o Dorival também. Cadê você, Dorival? Você tá com nós aqui e eu esqueci de mandar o seu áudio, meu amigo. Bom dia. O Dorival já tem uns 3 dias que nós conversa com ele, vai ficar com raiva de mim. Desculpa, Doriva, é que tu sabe como é que é corrido, ele vem aqui de vez em quando tomar um cafezinho com nós, ele sabe que o negócio aqui é muito louco, né, galo velho? Bom dia, Dorival, fala comigo!
1: Sextou, Brunão, bom dia.
0: Bom dia.
1: Hoje seria o dia de tomar uma, mas não mexer com isso mais não.
0: Por quê, ué?
1: É que... Tenha um bom dia, meu filho. Uma boa sexta-feira, um bom fim de semana.
0: Obrigado.
1: Será que você tem pra tocar pra nós o... Teodoro Sampaio, sangue de caipira. Se tivesse, é de buia pra nós. Ou passa no engenho e dá uma moída.
0: Vamos ver aqui.
1: Beleza? Sim.
0: Beleza, Dorival.
1: Bom fim de semana, meu irmão. Bom dia.
0: Opa,
1: com amém. Deus, viu?
0: Amém. Sangue caipira, já botei na ponta da antena, vai chegar moendo aí pro Dorival, que também é da construção civil. Forte abraço pra você, meu amigo, muito grato pela sintonia. Alô, Jesus Garcia Pereira, muito grato pelo carinho da sua sintonia, muito grato por estar conosco. Apreciando a 102,3, a mais simpática do sul das Minas Gerais. Tamo junto também com mais um amigo que chega na Melodia FM através do Zap Zap, é o nosso amigo... Motorista da Pedreira Santo Antônio, Jana Abreu. Bom dia, Jana Abreu! A todos os cansameiros aí da mineradora, um forte abraço pra você. O Jânio manda um alô todo especial pra Paulinho Moreno, que abastece os cargueiros da turma aí. Alô, Paulinho Moreno! Bom dia, um forte abraço pra tu, meu querido, pro Lúcio Donizete também, pra toda a companhia aí que está curtindo a nossa programação e apreciando aquela moda bonita.

0: 7 horas e 48 minutos, instantes finais do Bom Dia Trabalhador de hoje. Vamos para a nossa última sequência. Muito agradecido a voz MC que ouviu a melodia FM a partir das 5 da manhã, conseguiu rasgando, costurando aí durante as 3 horas de programação. Muito agradecido a voz MC, viu? Tem nosso máximo respeito. Homens e mulheres trabalhando, descansando, estudando, fazendo o seu corre, cada um no seu quadrado e registrando a sintonia. 7 horas e 49 minutos, os nossos alunos finais chegando para ele da construção civil. Alô, Marcelão, bom dia, Gesiel. Marcelo é o mais apaixonado dos apaixonados. Mandando um alô para a amada esposa Priscila, que está no Porto Real. Bruno, fala para ela que eu amo ela demais. E... Pri, eita, pensa num homem apaixonado, né? 7 horas e 49 minutos. Alô, Laide, na Fazenda Dominguete. Bom dia, bom dia. Muito grato por estar conosco, mulher. Alô, Jair, na Chácara dos Lagos. Bom dia, Jairzão. Um abraço pra você, meu amigo. Obrigado por estar conosco, apreciando a mais simpática do sul de Minas. Quem mais que tá conosco aqui? Ué, cadê o som do negócio aqui? Aí, saiu aí? Não saiu. O que acontece aqui, gente? É o Bom Dia Trabalhador na mais simpática do sul de Minas, entregando lindas canções do seu rádio. Bora pra mais uma música aqui. Às 7 horas e 49 minutos, pela 102,3, a Melodia FM. Assuntando com ele, amigo Edilson Daré. Bom dia, Edilson. O que você conta de bom pra nós, meu amigo? Você tá atrasado, hein, Edilson? É 5 da matina, não é 7 da manhã, não.
1: Fala, Brunão. Bom dia. Bom dia, já foi, né?
0: Já foi. Gente, ó, o vozeirão do Edilson Daré, né? Tem que chamar ele pra trabalhar com nós aqui na Melodia, né? O bichão tem uma voz forte. É.
1: O Galo já cantou há 5 horas atrás. Aqui, um bom dia mais tarde hoje, né? Normalmente um bom dia é 5 da manhã, 5 e pouco. Um bom dia abençoado pra nós aí.
0: Amém, Deus.
1: E vamos que vamos, né, Brunão?
0: Vamos que vamos.
1: E chamando a Catianga, sextou, papai, né?
0: Obrigado, Edilson. Bom final de semana pra família toda aí, meu amigo. Vamos junto no modão do sequestro de Goiano e Paranaense. Ronaldo Trombini no Flashback Nacional vem na sequência. Um forte abraço, um abençoado final de semana. Às 10 eu tô de volta com sertanejão romântico dos anos 80, anos 2000, pra nós sentir saudade, viu?
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Olá, você, muito bom dia, 8 horas 3 minutos, está no ar mais um flashback nacional e internacional. Eu, você, a Melodia, vamos juntos a partir de agora até as 10 da manhã desta sexta-feira, 21 de agosto, e a sua música na nossa programação 36902743. Para começar o nosso desfile de hoje, vou trazer Jason Mraz, Make It Mine, uma canção de 2008 do cantor e compositor norte-americano que fez muito sucesso no seu terceiro álbum de estúdio. A letra traz uma forte mensagem motivacional e também de otimismo, incentivando o ouvinte a acordar pela vida, assumir o controle dos próprios objetivos e viver com autenticidade. Tem que dizer todas as letras da palavra direitinho para você botar o seu foco para cima nesta sexta-feira com muita autenticidade e objetivo. Partiu, sextou, vamos lá então. Jason Mraz, Make It Mine.

0: Derek, Rod Stewart, também Tim Maia gostava tanto de você, o Jason Mraz, Make It My, nossa primeira sequência de hoje no Flashback Nacional e Internacional. 8h15, a gente manda alô pro Potinho, Vandeira, a Wanda, o Caio, buongiorno, a Luísa, sextou.
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0: Sandra de Sá, Olhos Coloridos.

Melodia FM, Ana Carolina, Quem de Nós Dois, Emotions, Best of My Love, e a Sandra de Sá, Olhos Coloridos. E a galera tá aqui na nossa rede social mandando bom dia ao Roger, o Luiz, o Jonas, a Cecília. Valeu, obrigado pela companhia, vamos que vamos. Melodia. Cássia Eller, Palavras ao Vento.

Melodia 8h46, você curtiu a Samantha Sang, Emotion, também Roberto Carlos, esse cara sou eu, e a Cássia Heller jogando palavras ao vento, a gente mandando alô pra Helenice, a Cristina, o Jânio Abreu, filho do Tião, um abração pro papai, tá, Jânio, o prazer é todo meu ter você aqui na nossa rede social do WhatsApp, tava sumido, hein? Apareça sempre, ótimo final de semana para você e para todo mundo que tá ligado na 102,3 FM. Sextou! Flash.

0: Dia e roupa nova. Chuva de Prata começando a sequência depois que de Abelha amanhã é 23 e agora sim sai Guarabira Dona. 9 horas, vamos dar uma paradinha, tem aí o repórter Melodia, Keila Costa já está no estúdio, a gente volta já já.
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0: Agora sim, bom dia, ouvinte de Melodia. Hoje, sexta-feira, dia 21 de agosto, início da Semana Nacional da Pessoa com Deficiência Intelectual e Múltipla. Dia Internacional em Memória e Tributo às Vítimas do Terrorismo e Dia Nacional da Habitação. Amanhã, dia 22, acontece o dia D da campanha de multivacinação em Varginha. Pais ou pessoas responsáveis devem levar crianças e adolescentes para conferir e atualizar a caderneta de vacinação. Também será possível conferir a vacina contra o sarampo para pessoas de 1 a 59 anos. A imunização estará disponível das 8 da manhã às 4:30 da tarde, em várias unidades de saúde, como Barcelona, Sion, Canaã, Imaculada, Pinheiros e Jardim Colonial, além do Centenário. Também Novo Tempo, Santana, Damasco, Jardim Áurea, Vargem, Corsete, Fátima 2 e Padre Vitor. Também a Central Municipal de Vacinas. E o Vacimóvel estará na Praça Getúlio Vargas, perto do ponto central, das 9 da manhã às 3 da tarde, para reforçar a campanha nacional de multivacinação aqui na cidade.
1: Plantão de Farmácias.
2: Até domingo, dia 23, farmácias que vão fazer plantão diurno, 24 horas, de 8 da manhã às 8 da noite. Drogaria Araújo, da Avenida Francisco Navarra, 358, no Jardim Andere. Drogazil, da Praça da Fonte, número 40. Drogaria Natus Farma, da Rua Delfim Moreira, 451. E Drogazil, da Praça Marcos Frota, 230, no Sion. As drogarias Natus Farma, da Rio Branco, 304, e Drogazil, da Praça da Ponte, número 40, vão fazer plantão diurno, 24 horas, e plantão noturno no sábado, de 8 da noite às 8 da manhã de domingo. A drogaria DSG Popular, da Rua Presidente Antônio Carlos, 393, vai fazer plantão noturno, de 8 da noite, de domingo, às 8 da manhã de segunda-feira, dia 24. Para saber mais a respeito do plantão de farmácias em Varginha, é só entrar em contato com a Rádio Melodia ou então consultar a Prefeitura através da internet.
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0: Faleceu a senhora Terezinha Adão Pereira, de 85 anos, moradora do bairro Barcelona. Ela está sendo velada no cemitério municipal. O sepultamento será às 10 da manhã de hoje, também no municipal. Senhor Claudinei Gomes de Souza, de 69 anos, morador do bairro Bom Pastor. O sepultamento foi na tarde de ontem no cemitério campal. Expressamos nossos sinceros pêsames às famílias enlutadas.
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0: De acordo com o Climatempo, hoje em Varginha, dia de sol com muitas nuvens e períodos de céu nublado. A mámáxima pode chegar aos 26 graus, agora 21 graus na cidade. O sábado será de sol com algumas nuvens, noite de céu limpo, mínima de 15 e máxima de 26 graus. A previsão do tempo para o domingo é de sol com algumas nuvens e névoa ao amanhecer. Noite com poucas nuvens, mínima de 13 e máxima de 27 graus no domingo.
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0: A Casa Amor e Vida de Varginha está organizando a virada da saúde inclusiva, com capacitação de profissionais de saúde para fazer atendimento e manejo clínico de pacientes homossexuais e trans. A virada vai acontecer dia 29 de agosto, sábado, das 8:30 da manhã à 1 da tarde, no auditório da Associação Médica de Varginha. A participação é gratuita e os profissionais de saúde interessados no tema podem participar participar. São 80 vagas disponíveis. O evento tem o propósito de qualificar a rede profissional e reduzir barreiras no acesso à saúde dessa parcela da população. A programação terá palestra sobre processo transexualizador pelo SUS, com o médico doutor João Eugênio Prado Neto. Mesa redonda sobre desafio do atendimento na atenção primária e outras atividades. Mesmo sendo um evento gratuito, será preciso fazer inscrição antecipada. O link será publicado no perfil do evento no Instagram, @viradadasaudeinclusiva. @viradadasaudeinclusiva. Você confere hoje no Jornal do Cidadão uma entrevista ao vivo com o médico infectologista e presidente da Casa Amor e Vida, Luiz Carlos Coelho. Ele vai falar sobre a virada da saúde inclusiva. Varginha terá uma programação especial de cultura, música e lazer neste domingo, 23 de agosto. O domingo no Coreto e a tardezinha do ET, promovidos pela Prefeitura por meio da Secretaria Municipal de Turismo e Comércio. Vão movimentar diferentes pontos da cidade ao longo do dia, com atrações musicais, gastronomia, artesanato e atividades para crianças e adultos. As atividades começam pela manhã com o Domingo no Coreto, realizado no Jardim do Sapo, na Praça Dom Pedro II, das 8 da manhã à 1 da tarde. Entre as atrações está o duo de cordas da Orquestra Filarmônica de Varginha, sob a regência do maestro Cassiano Massaneiro. A programação também vai contar com praça de alimentação, artesanato e opções de lazer. A partir das 2 da tarde do domingo, a programação segue nas proximidades do Memorial do ET, com mais uma edição da Tardezinha do ET. O evento terá música, gastronomia e atividades infantis, incluindo pula-pula, algodão doce, pipoca, degustação de café e praça de alimentação. A programação musical ficará por conta da banda Alien Hurt. O evento também contará com o bazar beneficente da Paróquia de Santana. E um dos grandes destaques desta edição da Tardezinha do ET será a participação do varginhense Rodrigo Berni. O músico já foi considerado um dos melhores guitarristas do Brasil por publicações especializadas como Rod Crew e Mundo Metal. Ele vai dar uma aula show de guitarra, proporcionando ao público uma experiência musical diferenciada. O Corpo de Bombeiros Militar de Varginha vai abrir matrículas para o ProDNata, Programa de Divulgação da Natação, projeto esportivo gratuito voltado para maiores de 14 anos. Os interessados devem comparecer à sede da corporação de 24 a 27 de agosto para garantir uma das vagas. O atendimento será realizado das 9 às 11h30 da manhã e de 1h30 às 4h30 da tarde, no quartel, que fica na Avenida Antônio de Pádua Amâncio, 145, no bairro Industrial JK. As aulas estão programadas para segundas, quartas e sextas-feiras, divididas em duas turmas, a primeira às 9 e a segunda às 10 da manhã. Para efetivar o cadastro, o candidato deve apresentar obrigatoriamente a ficha de inscrição preenchida e assinada, atestado médico recente com validade de até 6 meses, comprovando aptidão física, cópia da carteira de identidade ou certidão de nascimento e duas fotos 3x4 recentes. A organização reforça que todos os documentos devem ser entregues no ato da matrícula, sem exceções. Mais informações pelo 35-3690-7200. 35-3690-7200. Outras notícias você confere ao longo da programação nas edições do Repórter Melodia e logo mais no Jornal do Cidadão. Nos trabalhos técnicos aqui comigo, Roberto Carlos de Souza. Keila Costa para o Repórter Melodia.
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0: É o Manhattans no Flashback Nacional e Internacional com Forever by Your Side. Também Marisa Monte mais uma vez e o Simple Minds Alive and Kicking.
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0: Alô, Claudinei, Fátima, Denise, Lilinha. Vamos que vamos. Obrigado pela companhia. Bryan Adams. Everything I Do.

Chapman fechou a nossa sequência com Baby Can I Hold You. Eu rolei também o Snow Patrol, Color Out the Dark e o Bryan Adams, Everything I Do. Agora toda a sensualidade de Sade Adu, Smooth Operator.

0: Prince, Will of the Wind, também Beatles, Help, Dire Straits, Walk of Light e a chadeia do Smooth Operator, fechando o flashback nacional e internacional desta sexta-feira, 21 de agosto. Obrigado pela sua companhia. Na sequência tem o repórter Melodia e depois tem Bruno Menezes no Saudade Sertaneja. E o flashback volta na segunda-feira. Um ótimo final de semana pra você.
1: Valeu, obrigada pela sua companhia em nossa nave mágica no programa Flashback Nacional e Internacional.
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0: comigo algumas das principais notícias desta sexta-feira, 21 de agosto. Termina hoje o prazo do cadastramento escolar para o ano letivo de 2027 em Varginha. O cadastramento é destinado a crianças que vão entrar na pré-escola 1 e 2 e no primeiro ano do ensino fundamental. Também podem participar do cadastramento alunos novatos ou transferidos da pré-escola ao quinto ano. O cadastramento escolar deve ser feito na Secretaria Municipal de Educação. O endereço é Avenida Brasil 171, na Vila Pinto, ou pelo site da Prefeitura de Varginha. O atendimento segue até às 3h30 da tarde. Outras notícias você confere no Jornal do Cidadão, que começa às 11h15 da manhã. Um bom dia para você, Paula Freire, para o Repórter Melodia.
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0: 10h14. Bom dia, continuamos com a nossa programação 102,3. Agora tocamos o baile adiante com sertanejo romântico. Uma ótima manhã de sexta-feira para você. No 21 de agosto, confere aí. Bom início de final de semana para todos nós. Para você que está iniciando suas atividades, vai começar a trabalhar daqui a pouquinho ou tá no meio do serviço, um abraço para você que tá de folga também. Para você que tá de boa na lagoa, com os pés para cima, curtindo a programação da Melodia. Só que não, né? Principalmente a mulherada, né? Tira folga, mas para trabalhar em casa. Tem nosso máximo respeito. Vamos junto aí, aumenta o volume, que estamos só começando a sentir saudade no jeitão sertanejo. Em Varginha, no sul de Minas Gerais, aproximadamente 60 cidades a cá de nossa região que pode e deve ouvir a emissora que a família do sul de Minas acessa através da internet também, no aplicativo de celular Rádios Net. Estamos em outras querências, em outras regiões que não o sul de Minas. Muito grato pelo carinho da sua conexão, você de outros estados, até mesmo de outros países, que está aí apreciando a melhor programação do sul de Minas. 10h14, Dona Maria Nazaré, carinhosamente conhecido por Cote, é a Dona Cote. Bom dia, mulher. Como é que a senhora tá? Tudo na paz? Trabalha na casa do Tafarel. Um forte abraço aí pro Tafa, para todos que moram no edifício Elviane, no centro de Varginha. 10h14, é a 102,3, com o Mauri, com a Regina, com o Rodrigão, com a Laura, no Sítio Sol Nascente. Um abraço pra turma aí na área rural da Pedreira, Santo Antônio. Vamos junto na Fazenda Sete Cachoeiras. Alô, amigo Valdir, bom dia, na área rural de Três Pontas também, apreciando a mais simpática do sul de Minas, é a Melodia FM, que até às 11h15, temos um compromisso contigo, viu? De levar o melhor sertanejo do sul de Minas, pelo menos a gente se esforça pra isso, né? Aquele sertanejo naquela linha romântica, daquele jeitão dos anos 80, no máximo anos 2000, a gente vai passeando por aí, sentindo saudade dessa forma, com os amigos aí na mercearia no bairro Jardim Áurea, do amigo Zezé. Bom dia, Zezé! Alô, senhor Antônio, bom dia, tchão do bloco, um forte abraço pra vocês aí, curtindo, apreciando a programação com aquelas modas bonitas. Naquele jeitão gostoso de sentir saudade. Isso não é uma música, compadre, isso é uma pedrada no peito. Nas paredes azuis de João Mineiro e Marcião.
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1: Horas e 23 minutos pela Melodia FM, ao fundo a mulherada gritando pro Mirosmar. Aquela moda bonita que toca o coração muito mais que uma música tocando.

0: aqui. Aqui deu muito certo, hein? Aí.
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0: 10:31, sentindo saudade no Jeitão Sertanejo até as 11:15, com muitas participações por aqui na emissora que a família do Sul de Minas pode e deve ouvir, que os nossos amigos da internet, no aplicativo de celular Radiosnet, com certeza também deve ouvir a emissora referência cá no Sul de Minas. Vamos junto contigo que está curtindo a nossa programação, seus melhores amigos por aqui também se encontram, nosso amigo Giovanni Gadben. Alô, Giovanni, Bruno, que lugar que é esse? Eu vou tentar. O Giovanni escreveu aqui, mas eu vou tentar falar do jeito que ele falaria, do jeito que ele escreveu. Vamos traduzir, Giovanni. Aô, lugar assombrado. Moda dessa sexta-feira, vem em mim 16:00 para encerrar as atividades, né, Giovanni? Um abraço para você, meu amigo. Vamos devagar e sempre aí, sextou, papai. É assim que fala, né? Uma ótima jornada para você, Giovanni. Obrigado por estar conosco, curtindo a nossa programação, assim como o nosso amigo que está nos Campos Elísios, pertinho de nós aqui, Tadeu Rangel, aí curtindo a programação diretamente da obra. Um abraço para você, Tadeu, para a turma toda aí que está curtindo, que está apreciando, ouvindo a 102, amada esposa Dona Laís, no Parque Eliane. Alô, Laís! Bom dia, bom dia. Daqui a pouquinho, Tadeuzão cheio. Às 10:33, vamos aqui na Fazenda Roseirinha. Ela tá curtindo a nossa programação aí, a Claudilene. Bom dia, Claudilene. A 102,3 chegando na área rural de Campestre. Vamos junto aqui pela 102,3 conversar com essa mulher.
1: Bom dia, Bruno Menezes. Sextou. E nós tá como? Só na faxina.
0: Eita, mulher.
1: E ouvindo esses modão aí que rasga o coração.
0: Então, a intenção é essa mesmo.
1: Toca pra mim, Chitãozinho, Chororó.
0: Uhum.
1: A colheita. Um grande abraço.
0: Beleza.
1: Um ótimo final de semana.
0: Tá, João.
1: Que Deus abençoe a todos nós.
0: Amém, Claudilene, a todos nós. Ela mandou mais um áudio na sequência, mas esse áudio ela tá me xingando, então eu não vou colocar, não. Ela não gosta que eu ponha o áudio dela no ar, mas nós é teimoso, nós é enjoado. Nós gosta de contrariar as meninas. Eu não vou arriscar colocar, não, Claudilene. Certeza que você tá me xingando. 10:33, então vamos aí com essa moda bonita aí do Chitão Chororó, moda das antigas dos meninos aí. A colheita chegando no seu rádio em Sul de Minas, no Sul de Minas, para aproximadamente 60 cidades de nossa região. Seja bem-vindo, seja bem-vindo. Bem-vindo à nossa programação.

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1: Horas e 42 minutos. Aquela música que faz tu sentar e chorar, né? Folha Seca chegando no rádio. Mas antes, essa música é uma encomenda aí que tava chegando no Padre Vitor. Antes nós vamos parabenizar o aniversário da Kaline. Nome diferente, né? Eu perguntei duas vezes ali. Ela é prima da nossa amiga que a gente participou agora há pouco com a Claudilene da Roseirinha, área rural de Campestre. Claudi, parabéns pra primona aí, Kaline. Tá ouvindo a gente, amiga? Obrigado, viu? Muitos anos de vida pra você. Muita paz, muita luz, muita tranquilidade e harmonia entre você e as pessoas do seu convívio aí, Kaline. Felicidades pra tu. A prima tá aí por aí, também lhe abraçando forte e apertado, e nós da equipe Melodia FM. E que dia bom, hein, Kaline, pra fazer aniversário, mulher? Fala a verdade, plena sexta, papai. Conheces. Tudo de bom. Vamos junto aqui também com a nossa amiga do Padre Vitor, que pediu essa música aí. Vamos conversar com ela, com a Vaninha. Bom dia, Vânia. O que é que você assunta de bom com nós, mulher? Na Santa Paz por aí? Ué, não foi, Vânia. Deixa eu ver o que eu arrumei aqui. Hoje eu tô que tô pra deixar os áudios parados aqui. Vamos lá, de novo, Vânia. 3, 2, 1.
2: Bom dia, Brunão. Aqui é a Vânia e o Raimundão do Padre Vitor.
1: Bacana, como é que vocês estão? Tá tudo na Santa Paz, Padre Vitor tá pela ordem, então tá bom demais.
2: Toca pra nós aí a música do Amado Batista, Folha Seca, e tudo de bom.
1: Tudo de bom pra todos nós, um bom final de semana a todos aí do Padre Vitor, apreciando a 102.
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1: Dez horas e 51 minutos. Com Lucas e Luana, Dona Felicidade. E toda a felicidade do mundo está chegando na Ilha das Orquídeas, área rural de Eloy Mendes. Temos um aniversariante por aí.
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1: Alô, senhor Milton Foicinha, bom dia, bom dia.
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1: 89 primaveras que o homem... Conheça esse homem pessoalmente, gente. Tu olha pra ele, você não acredita que ele tem 80, quase 90 primaveras. Carinha de 89 com carinha de 60, fácil, fácil. De acordo com a filha dele, Dri Junqueira, que tá aqui em Varginha, no bairro Bom Pastor. Bruno, o que se dá a este homem de 89 anos é muito trabalho, muita honestidade, muita chatice e muita água que passarinho não bebe. Por isso que ele é todo novinho assim, essa aparência jovial. Deus abençoe o senhor, senhor Milton. Muitos anos de vida, com certeza. Do jeito que o senhor tá indo, o senhor vai viver mais do que muita gente, viu? Como não para pra trabalhar, não para pra descansar de jeito nenhum. É só serviço, serviço, serviço. E hoje recebe o abraço da amada esposa, Dona Olga, dos irmãos, dos filhos e dos netinhos, da família toda, né, Dri? Parabéns pro senhor, que o senhor continue sendo esse homem exemplar em nossas vidas aí. Parabéns, parabéns, né, Dri? Lucas e Luan, termina de cantar essa moda pra nós, dando continuidade à programação da 102,3. Coração na Contramão vem na sequência com Mirosmar e Luciano.

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2: 10 horas e 58 minutos.
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11 horas em ponto, chegando aqui na nossa última participação, nas nossas últimas participações com os nossos amigos e amigas, pelo nosso Zap Zap. Vamos aí com quem que tá conosco aqui, curtindo a programação do Condomínio Tulipas do Campo. Amiga Beatriz, bom dia, Beatriz, um forte abraço para você, para toda a família aí, um forte abraço para Dona Orminda no bairro Santana, para Neide no Damasco, para o Matheus, para o Guilherme, os filhotões aí, muito grato pela sintonia também na Fazenda São Geraldo, área rural de Paraguaçu, nosso amigo Patrick Matias curtindo a programação, mais amada esposa Thaís, um abraço para toda a família aí, Patrick, tamo junto. Alô, Sandra Campos, bom dia, mulher. Eu comentei com a Sandra, a gente conversa muito coisa de comer aí, né? Enfim, eu comentei com ela que eu tô morrendo de vontade de comer pão de queijo com pernil. Pernilzão assado. Aí ela vem me falar, ah, hoje eu acho que eu vou mandar um peixinho frito. E sabe que eu tô quase mudando de ideia, Sandra, um peixinho frito é tudo de bom, né? Filezinho de tilápia, fala a verdade, não tem preço não, né? Vamos junto, talvez eu encontre o filé de tilápia no Snooker Bar Manga Larga, olha só, eu não vou ter trabalho nenhum, né, Rosali? Fala comigo, Rosa! Do bar aí no Santana, um forte abraço pra você, minha amiga. Tamo junto, aquela moda de machucar o peito, de rasgar o coração. Tá bom, um abraço pra você, pra todos os seus amigos e clientes, Rosali. Muito obrigado pela sintonia. Um bom dia chegando da cidade de Campanha, do nosso amigo Israel. Bom dia, Israel. Obrigado por estar conosco. Vamos com os destaques do Jornal do Cidadão, sendo apresentado daqui a pouquinho, logo mais às 11 horas e 15 minutos. Vamos juntos pela 102,3, dizendo que termina hoje o prazo do cadastramento escolar para o ano letivo de 2027, viu? Dose dupla, hein? Domingo, no Coreto aqui de Varginha, na Praça Jardim dos Sapos, estreia em Varginha com música, gastronomia e artesanato. O evento domingo no Coreto, beleza? E tardezinha do ET reúne rock and roll, aula show de guitarra, gastronomia, atrações para toda a família. Domingão agora, tardezinha do ET, eu fui, eu gostei pra caramba e com certeza eu tô de volta. Hoje tem entrevista ao vivo sobre Virada da Saúde Inclusiva, evento que visa debater o atendimento clínico a pacientes LGBT. Aí tem um monte de letra depois aí, que é LGBT, o abecedário inteiro que vem depois aí, a turma da comunidade aí fica atenta que é legal e interessante. 11 horas e 3 minutos, domingo tem mais uma rodada do Amadorzão em Varginha, viu? Esportes também no Jornal do Cidadão daqui a pouco. Bora continuar com a programação. Renê e Ronaldo canta pra gente Separados. Um forte abraço e até segunda-feira, se Deus quiser, assim permitir.

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0: Olá, muito bom dia. Eu sou Paula Freire. Está começando mais uma edição do Jornal do Cidadão, com informação, prestação de serviço e os principais acontecimentos de Varginha, da região, do Brasil e do mundo. Sejam muito bem-vindos.
1: Bom dia, eu sou Keila Costa. Fique com a gente porque a partir de agora você acompanha os fatos mais importantes do dia com credibilidade, rapidez e muita companhia no seu rádio.
0: Hoje é sexta-feira, 21 de agosto, Dia Internacional de Recordação e Homenagem às Vítimas do Terrorismo, Dia Nacional da Habitação e início da Semana Nacional da Pessoa com Deficiência Intelectual e Múltipla.
1: Agora são 11 horas e 16 minutos e esses são os destaques do dia.
0: Varginha já recebeu mais de 400 urnas eletrônicas para as eleições de 2026.
1: Termina hoje o prazo do cadastramento escolar para o ano letivo de 2027.
0: Dose dupla, domingo no Coreto, estreia em Varginha com música, gastronomia e artesanato.
1: E tardezinha do ET reúne rock, aula show de guitarra, gastronomia e atrações para toda a família neste domingo.
0: Projeto Vida em Movimento abre inscrições para oficinas de fotografia em Varginha.
1: Praça do ET recebe festival Agosto com Gosto neste fim de semana.
0: Pizza do Bem ajuda a arrecadar recursos para projetos sociais em Varginha.
1: Mercado de Pulgas tem edição especial com feira gastronômica, música, artesanato, feira de adoção de animais e outras atrações.
0: Cieng tem vagas de emprego e estágio em Varginha e Eloy Mendes.
1: Hoje tem entrevista ao vivo sobre a virada da saúde inclusiva, evento que visa debater o atendimento clínico a pacientes LGBTQIA+.
0: Domingo tem mais uma rodada do Amadorzão em Varginha.
1: O Jornal do Cidadão começa agora. Bom dia, Paula.
0: Bom dia, Keila.
1: Giro de notícias. TSE define tempos que candidatos à presidência terão na TV e no rádio. E STF retoma debates sobre empresas no exterior. Esses e outros destaques do dia você confere agora com o Norberto Notari.
2: O Supremo Tribunal Federal retoma hoje a discussão sobre imposto sobre a renda da pessoa jurídica e contribuição social sobre o lucro líquido em relação aos lucros obtidos por empresas brasileiras no exterior. O caso trata de empresas controladas pela Vale em três países. O impacto às contas públicas pode chegar a R$22 bilhões. O Tribunal Superior Eleitoral definiu os tempos que cada candidato à presidência vai ter na TV e no rádio. Luiz Inácio Lula da Silva terá o maior espaço no horário eleitoral com 5 minutos e 31 segundos. Flávio Bolsonaro aparece em seguida com 4 minutos e 20 segundos. Ronaldo Caiado vai ter 2 minutos e 2 segundos, enquanto Augusto Cury vai ter 35 segundos. Romeu Zema e Renan Santos não terão tempo de propaganda. A distribuição leva em consideração a representação dos partidos na Câmara dos Deputados. Propaganda eleitoral gratuita no rádio e na TV terá início no dia 28 de agosto. Corinthians avançou para as quartas de final da Libertadores ao vencer o Rosário Central por 1-0 em casa. Agora, Timão encara o Estudiantes. Mirassol foi eliminado nos pênaltis pela LDU após empatar no tempo normal por 0-0. A equipe equatoriana é a próxima adversária do Palmeiras. Pela Sul-Americana, o Vasco goleou o Olímpia fora de casa e seguiu para as quartas de final do torneio. O time carioca venceu por 4-1. Quem também está classificado é o Santos, que ficou no empate sem gols com o Macará. O Botafogo venceu o Cienciano por 1-0, mas foi eliminado na competição mesmo assim.
0: Hora certa, 11h19. Varginha já recebeu 409 urnas eletrônicas que serão usadas nas eleições de 2026. Os equipamentos chegaram ao município no dia 6 de agosto e agora ficam sob custódia da Justiça Eleitoral. Antes de serem utilizadas, as urnas passam por testes físicos e de sistema para garantir que estejam funcionando corretamente.
1: Técnicos autorizados também são treinados para fazer a preparação dos equipamentos. A chegada das urnas faz parte da distribuição que acontece em todo o estado. Cerca de 55 mil equipamentos devem ser entregues aos municípios mineiros até o fim deste mês.
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4: O mercado cafeeiro na região está alternando nos últimos dias. Depois de baixa na quarta, ontem ganhou força e foi negociado o café tipo 6 bebida dura a R$ 1.823 e o tipo 7 a R$ 1.763. No mercado futuro da BMF, a cotação fechou a US$ 404,95, com alta de US$ 2,05. São informações do Centro do Comércio de Café do Estado de Minas Gerais. E agora as informações do mercado financeiro para esta sexta-feira. O dólar abriu hoje a R$ 5,18 e o euro a R$ 6,05.
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0: De acordo com o Climatempo, hoje em Varginha, dia de sol com muitas nuvens e períodos de céu nublado. A máxima prevista é de 26 graus. Agora, 26 graus na cidade. O sábado será de sol com algumas nuvens, noite de céu limpo, mínima de 15 e máxima de 26 graus. E a previsão do tempo para o domingo é de sol com algumas nuvens e névoa ao amanhecer, noite com poucas nuvens, mínima de 13 e máxima de 27 graus.
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1: 11:22. A Praça do ET em Varginha está recebendo o Festival Agosto com Gosto. A programação começou nesta quinta-feira e segue até domingo, com entrada gratuita. O evento reúne gastronomia, chopes artesanais e muita música com DJs, bandas e artistas da região. Nesta sexta-feira, a programação começa às 19h, com o DJ Flashback, seguido pelo show de Celcinho Vox. Às 8.
0: Neste sábado tem DJ às 2 da tarde, Censo Folha às 4, Kami às 6 e N1 às 8 da noite. Já no domingo, a programação começa às 2 da tarde com DJ, às 5 tem Valentina Mangiapelo e às 7 da noite, Brasilidades com Wanderson Lopes. É uma opção para reunir a família e os amigos, curtir boa música ao vivo e aproveitar a gastronomia. O Agosto com Gosto acontece então na Praça do ET, com entrada gratuita.
1: Hoje o Museu Municipal de Varginha recebe o músico Lalá Seresteiro para mais uma apresentação do projeto Uma Voz e o Violão. O repertório reúne clássicos da música brasileira e grandes sucessos da MPB. Uma tarde de música, emoção e muita memória afetiva. A apresentação será às 15h no Museu Municipal de Varginha.
0: E Varginha ganha neste domingo uma nova opção de lazer e cultura. É a

0: praça de alimentação, artesãos da cidade e uma barraca do Levanta-te e Anda.
1: A estreia ainda marca o início da restauração do tradicional coreto, com obras autorizadas pelo Conselho do Patrimônio Cultural. O espaço também vai receber câmeras de monitoramento. A proposta da prefeitura é devolver vida ao coreto e transformar a praça em um ponto de encontro para cultura, lazer e convivência.
0: E tem mais cultura e lazer em Varginha neste domingo. É a quarta edição da Tardezinha do ET, o Sunset. O evento começa às 14h no Memorial do ET, com atrações para toda a família. Um dos destaques é o guitarrista varginhense Rodrigo Berni, que já foi considerado um dos melhores guitarristas do Brasil por publicações especializadas. Ele vai comandar uma aula show de guitarra.
1: Também vai ter show da banda Alien Heart, com muito rock clássico dos anos 70, incluindo sucessos de Beatles, Queen, Elvis Presley, Led Zeppelin e Eric Clapton. A programação ainda conta com praça de alimentação, pula-pula, pipoca e algodão doce solidários. A ONG Levanta-te Anda participa com uma barraca e a paróquia de Santana promove o brechó da avó Santana.
0: A proposta é reunir famílias e amigos para aproveitar o espaço público, a música e os produtos dos empreendedores locais, além de ajudar projetos sociais.
1: Agora 11h26, Varginha recebe neste fim de semana uma edição especial do Mercado de Pulgas promovido pela Cervejaria Cornerstone. A programação é de graça, na rua, e vai reunir feira de artesanato, feira gastronômica, feira de vinil, encontro de colecionadores, cerveja artesanal, área kids, exposição de carros antigos, estande de tatuagens e discotecagem em vinil.
0: E para quem gosta de música, nesta sexta-feira tem Bruna Lozzi e Felipe Batiston a partir das 19h, com pop rock e rock clássico. Neste sábado, a programação musical começa ao meio-dia, com um DJ alemão nas picapes, seguido pela banda Projeto Piloto, às 16h, e show de Zama Trio, às 19h, com clássicos do rock, blues e folk.
1: Um dos destaques do evento é a feira de adoção da Ellen Garcia, que vai reunir cães e gatos à procura de um novo lar. A ação será neste sábado, das 11h às 14h, e é uma oportunidade para quem pensa em adotar um animal de forma responsável. O Mercado de Pulgas Cornerstone acontece na Avenida Plínio Salgado, número 650, no bairro Vila Pinto, em Varginha.
0: E estão abertas as inscrições para o projeto Vida e Movimento, retratos em preto e branco com celular em Varginha. A iniciativa foi pensada especialmente para mães e mulheres que querem aprender fotografia, desenvolver a criatividade e enxergar o dia a dia com um novo olhar. As oficinas serão realizadas nos dias 12, 19 e 26 de setembro e 3 de outubro, sempre de 2 às 4h, no Museu Municipal de Varginha.
1: Durante as atividades, as participantes vão aprender a usar o celular para produzir fotografias em preto e branco. O projeto também terá uma exposição fotográfica com início previsto para 29 de outubro. Mais informações e inscrições com a Olhos d'Água Produções pelo telefone 99765-9651, repetindo 99765-9651. Falar com Juliana Pereira.
0: E ouça depois do intervalo.
1: Neste sábado acontece o dia D da campanha de multivacinação.
0: Cefet MG Varginha promove evento gratuito, consciência, arte e conscientização ambiental.
1: E ainda nesta edição,
0: vacinação antirrábica continua neste domingo na zona rural de Varginha.
1: Unes na Comunidade promove palestras gratuitas sobre música, acessibilidade e marketing.
0: A gente volta já já.
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3: Onze e meia. Neste sábado acontece o dia D da campanha de multivacinação. Pais e pessoas responsáveis devem levar crianças e adolescentes para conferir e atualizar a caderneta de vacinação. Também será possível conferir a vacina contra o sarampo para pessoas de 1 a 59 anos.
4: A imunização estará disponível das 8 da manhã às 4 e meia da tarde em várias unidades de saúde, como Barcelona, Sion, Canaã, Imaculada, Pinheiros, Jardim Colonial, Centenário, Novo Tempo, Santana, Damasco, Jardim Áurea, Vargem, Corsete, Fátima 2 e Padre Vitor, além da Central Municipal de Vacinas.
3: E o vacimóvel estará na Praça Getúlio Vargas, perto do ponto central, das 9 da manhã às 3 da tarde. O secretário municipal de saúde, Heron Martins, fala sobre a importância da vacinação e sobre a segurança das vacinas.
5: As vacinas, elas são pesquisadas, tem estudos, né? Elas são seguras, ela evita complicações de doenças e a gente não pode aguardar o indivíduo crescer, porque ela pode ser acometida, né, num período da infância. Então é muito importante, são doenças que já foram, a gente fala, erradicadas, que já foram superadas, que estão voltando, né? O sarampo, por exemplo, nos Estados Unidos, tem retornado, né, o percentual de crianças que estão adoecendo. E a fake news atrapalha de duas formas. Atrapalha também a sensibilização, né? Então esses grupos que você falou de que são, tem mais risco, idosos, pessoas imunocomprometidas, por exemplo, pessoas que estão com câncer, com seu sistema imunológico enfraquecido, crianças que não têm ainda o sistema imunológico desenvolvido, elas ficam mais susceptíveis. Então, não acreditem nessas informações que são divulgadas aí em grupos de WhatsApp. E um segundo ponto, a gente tem que preocupar o que acontece lá fora, né, para a gente se informar melhor. E além disso, é para a gente, hoje com a globalização, as doenças se espalham muito rápido. Nós estamos, depois da Copa, aconteceu um surto de sarampo lá em São Paulo. Lá está sendo convocado para toda a população reforçar contra o sarampo, a se vacinar. Minas Gerais, nós não temos orientação nesse sentido ainda e esperamos não necessitar, porque se a gente precisar, porque houve um surto aqui também. Vamos proteger o nosso público-alvo, então reforços, crianças com 12 meses e 15 meses, são duas doses. Vacina, os pais, leva o seu filho de um ano, né? Ele já está mais forte, mais desenvolvido, mas é importante. A gente hoje não convive com as sequelas dessas doenças. Quem é aí mais, tem mais tempo de vida, né? Lembro tanto que essas doenças, né, deixavam as crianças doentes. Hoje a gente tem recurso e é totalmente uma ação de prevenção. E a gente acaba, as vacinas têm uma contraindicação específica para uma ou outra população, mas quando toda a população vacina, a gente protege aqueles que não podem vacinar, que a gente evita que a doença circule.
4: A campanha de vacinação antirrábica continua neste domingo para cães e gatos na zona rural de Varginha. A vacinação será das 8 às 11 da manhã e de 1 às 5 da tarde nas comunidades atendidas na primeira etapa, como Martins 1 e 2, Tachos, Entrada da Juriti, Cachoeira, Pinhal, Vista Alegre 1 e 2, Ribeirão Santana e no sentido à Flora.
3: No primeiro domingo da campanha, mais de 1.000 animais foram imunizados, 933 cães e 117 gatos. A vacinação é gratuita e é a principal forma de prevenir a raiva, uma doença grave que pode ser transmitida dos animais para as pessoas. Quem não conseguir vacinar o animal Federal neste domingo terá uma nova oportunidade no dia 30 de agosto. Mais informações no setor de zoonoses pelo telefone 3223-7970. 3223-7970.
4: Termina hoje o prazo do cadastramento escolar para o ano letivo de 2027 em Varginha. O cadastramento é destinado a crianças que vão entrar na pré-escola 1, que completam 4 anos até 31 de março do ano que vem, pré-escola 2, crianças que completam 5 anos até a mesma data, e no primeiro ano do ensino fundamental para crianças que completam 6 anos até 31 de março de 2027.
3: Também podem participar do cadastramento alunos novatos ou transferidos, da pré-escola ao quinto ano. O cadastramento escolar deve ser feito na Secretaria Municipal de Educação, na Avenida Brasil, 171, na Vila Pinto, ou pelo site da Prefeitura de Varginha. O atendimento segue até às 3h30 da tarde.
4: Agora 11h35. O Cefet MG de Varginha realiza neste sábado o evento de extensão Semeando a Consciência com Enredos da Natureza. A programação será das 8 da manhã ao meio-dia e é aberta à comunidade. O encontro vai reunir ciência, arte e cultura, com apresentações de música e teatro, jogos e atividades educativas, além de exposições de trabalhos científicos desenvolvidos por estudantes e pesquisadores.
3: O evento também vai abordar questões ambientais, como a importância da reciclagem, o descarte correto de resíduos e a responsabilidade de todos na preservação dos espaços urbanos. Outro tema em destaque será a reflexão sobre os impactos das guerras e os conflitos no planeta, incentivando a construção de uma cultura de paz e solidariedade.
4: A iniciativa também antecipa as ações pelo Dia da Limpeza Urbana, celebrado no dia 27 de agosto. A participação é gratuita, mas é necessário fazer a inscrição pela internet para quem quiser participar e receber certificado.
3: O projeto Unes na Comunidade começa na próxima segunda-feira, com uma programação gratuita e online voltada para estudantes, profissionais e toda a comunidade. Serão 3 palestras sobre temas bem atuais. A primeira, das 7 às 8 da noite, será sobre produção executiva na carreira musical. Na sequência, das 7h30 às 8h30, o tema será acessibilidade digital, mostrando barreiras e maneiras de deixar conteúdos e serviços mais inclusivos.
4: Fechando a programação, das 8 às 9 da noite, uma outra palestra vai abordar estratégias de marketing e conhecimento do cliente. As atividades são gratuitas e acontecem pela internet. As inscrições devem ser feitas pelo portal do evento Event3, na página Unes na Comunidade.
3: O Centro Espírita Amor e Caridade promove neste sábado a ação beneficente Pizza do Bem em Varginha. A iniciativa tem como objetivo arrecadar recursos para os projetos sociais desenvolvidos pela instituição. Estão disponíveis pizzas grandes, pré-assadas, nos sabores mussarela ou calabresa, pelo valor de R$ 50,00 cada.
4: Quem quiser participar pode fazer a encomenda pelo WhatsApp 998255502. 998255502. O pagamento pode ser feito via Pix. A retirada das pizzas acontece neste sábado, das 4 às 6 da tarde, na rua João Manuel Aze, número 170, no centro de Varginha.
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3: O Sistema FIENG está com oportunidades de emprego e estágio abertas em Varginha e Eloy Mendes. Em Varginha, a Escola SESI tem oportunidade de estágio em pedagogia. É preciso estar cursando a graduação a partir do primeiro período. A bolsa é de R$ 1.100, mais vale alimentação ou refeição por dia e vale transporte. O prazo termina neste domingo.
4: Já em Eloy Mendes, a vaga é para auxiliar de robótica com exigência de ensino médio completo, conhecimentos em informática, robótica, cultura maker e pensamento computacional são diferenciais. O cadastro também vai até domingo. Os interessados devem cadastrar o currículo pelo portal Trabalhe Conosco do Sistema FIENG.
3: 11 horas e 39 minutos. A Jamplastic está contratando auxiliar de produção para o público masculino em Varginha. A vaga é para os setores de reciclagem e injeção plástica, de segunda a sexta-feira. Não é preciso ter experiência. A empresa oferece ticket alimentação e vale transporte. Os interessados devem enviar o currículo pelo WhatsApp 3223-5547. 3223-5547.
4: A COFBI está contratando para duas funções, auxiliar de armazém e operador de empilhadeira em Varginha. As vagas são para atuar na armazenagem e movimentação de café. Os interessados devem enviar o currículo para o e-mail rh@cofbi.com.br, informar no assunto o nome da vaga de interesse.
3: A Scala Serviços está contratando técnico de fibra óptica em Varginha. O salário varia de R$ 2.800 a R$ 4.000 reais, conforme a experiência e a qualificação. É necessário ter experiência na área de telecomunicações e em redes de fibra óptica.
4: A vaga oferece benefícios como vale transporte, alimentação, cesta básica, seguro de vida, Unimed e plano odontológico, entre outros. Para participar, envie o currículo pelo WhatsApp 97601-0862. 97601-0862.
2: Plantão de farmácias.
6: Até domingo, dia 30, as drogarias Araújo, da Avenida Francisco Navarra, 358, no Jardim Andere, Drogazil, da Praça da Fonte, número 40, Drogaria Natus Farma, da Avenida Delfim Moreira, 451, e Drogazil, da Praça Marcos Frota, 230, no Sion, vão fazer plantão diurno. 24 horas, de 8 da manhã às 8 da noite. As drogarias Natus Farma, da Avenida Rio Branco 304, e Drogazil, da Praça da Fonte, vão fazer plantão diurno 24 horas até às 8 da noite. No sábado, plantão noturno de 8 da noite às 8 da manhã de domingo. E o plantão de domingo, de 8 da noite às 8 da manhã de segunda-feira, dia 31, ficará por conta da Natus Farma, da Avenida Rio Branco 304. Para saber mais a respeito do plantão de farmácias em Varginha, é só entrar em contato com a Rádio Melodia ou então consultar a Prefeitura através da internet.
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3: Faleceu Carlos Lelo Viana, de 55 anos, morador do bairro Bom Pastor. O sepultamento foi na manhã de hoje no cemitério municipal.
4: Senhora Terezinha Adão Pereira, de 85 anos, moradora do bairro Barcelona. O sepultamento foi na manhã de hoje no cemitério municipal.
3: Senhor Claudinei Gomes de Souza, de 69 anos, morador do bairro Bom Pastor. O sepultamento foi na tarde de ontem no cemitério campal.
4: Expressamos nossos sinceros pêsames às famílias enlutadas.
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6: Ninguém conseguiu acertar os números principais da Quina e Mega Sena, sorteados ontem pela Caixa Federal. A Loto Fácil premiou 1.293.000 para 3 apostadores. A Quina sorteou 14, 16, 65, 71 e 76. 14, 16-6565-7171 e 76-76. A Mega Sena, 4-18-22-26-31-58. 4-18-22-26-31-58. Com o sorteio acumulado de ontem, no próximo domingo, o prêmio poderá chegar aos 58 milhões de reais. Para hoje, Quina com 16 milhões, Loto Mania, Dupla Sena e Loto Fácil. Façam suas apostas e boa sorte!
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3: Para o meio-dia. Domingo tem mais uma rodada do Amadorzão em Varginha. Confira os jogos com o repórter José Aladir.
7: Amadorzão 2026. Neste domingo, dia 23 de agosto, vai acontecer mais uma rodada do Campeonato de Futebol Amador de Varginha. O tradicional Amadorzão 2026, que este ano está com 18 equipes, divididas em 3 grupos de 6 equipes cada uma, e leva o nome do desportista varginense André Cândido Vitalino, o popular Dendéia. Os estádios rubro-negro da Rua Paraná, Nego Horácio da Vila Barcelona e o Campo da Semel têm sido os palcos dos grandes jogos realizados todos os domingos pela manhã, levando o lazer e o entretenimento aos amantes do futebol. Confira os jogos deste final de semana. No campo da Semel, 8 horas e 30 minutos, jogam São Bento Futebol Clube e Meninos da Vila. 10 horas e 30 minutos, duelam Corsete Esporte Clube e Libertas Esporte Clube. No estádio rubro-negro da Rua Paraná, 8 horas e 30 minutos, Alvinegro e Vargiana se enfrentam. 10 horas e 30 minutos, tem Barcelona e Tom Cautre. No estádio Nego Horácio da Vila Barcelona, apenas um jogo. Fetipar Sudeste Futebol vai duelar com a equipe do Mascatinho Esporte Clube. Lembrando que o Campeonato de Futebol Amadorzão 2026 tem a realização da Prefeitura Municipal de Varginha e a organização da Semel. Pede-se, quem for aos estádios, levar 1 quilo de alimento não perecível para serem doados às famílias carentes da cidade. Repórter José Aladir.

0: E ouça depois do intervalo uma entrevista ao vivo com o médico infectologista Luiz Carlos Coelho, que também é presidente da Casa Amor e Vida. Ele vai falar sobre a virada da saúde inclusiva, evento que visa debater o atendimento clínico a pacientes LGBTQIA+ e transexuais. A gente volta já já.
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6: Faltam 11 minutos para o meio-dia. A gente conversa agora aqui ao vivo na bancada do Jornal do Cidadão com Luiz Carlos Coelho. Ele é médico e infectologista e presidente da Casa Amor e Vida. Foi também secretário municipal de saúde aqui em Varginha, esteve conosco aqui, foi sócio da Rádio Melodia na época da pandemia, dando aqui dicas importantes, né? Tranquilizando as pessoas naquele momento tão tenso, né? Que todos viveram, né? No mundo, né? Foi um evento mundial, assim, de grande expressão. Hoje ele vem aqui como presidente da Casa Amor e Vida. Eu gostaria, Luiz Carlos, que o senhor falasse com a gente a respeito dessa instituição, quais que são os objetivos desta instituição.
7: Perfeito. Olá a todos, ouvintes da Melodia. É um prazer estar novamente aqui e poder dividir com vocês, né? A Casa Amor e Vida é uma ONG. Ela surgiu há 12 anos. Esse ano a gente comemora 12 anos de atividade da Casa Amor e Vida. É uma entidade que foi criada por um ativista, que é o Gustavo Tavares, e a partir daí nós fomos agregando uma série de voluntários, profissionais médicos, profissionais de todas as categorias, e esse grupo que forma a Casa Amor e Vida passa a ter um papel importante no acolhimento dos pacientes HIV, AIDS e de ST, pacientes em situação de rua e uma série de outros pacientes à margem do sistema de saúde, fazendo com que a gente consiga suplementar aquilo que já é proporcionado pelo Sistema Único de Saúde. Então a gente tem aí um grupo gigantesco de pessoas que passaram a ter mais um canal capaz de atendê-los em algumas instâncias. Nós tínhamos, antes da pandemia, a gente tinha uma sede física, era uma casa cedida por um paciente que morava no exterior na época, e a gente usava ali para atendimento ambulatorial, para suporte de advocacia e de outras questões. Com o início da pandemia, a gente teve que devolver aquele imóvel e a gente passou a ter uma sede só digital. Então a gente vem trabalhando no digital, nesse acolhimento e no dia a dia, através de demandas espontâneas que vêm para nós, né? É um papel importante a Casa Amor e Vida. A gente tem um grupo gigantesco de voluntários, eu não quero citar todos porque eu corro o risco de esquecer alguns, mas são pessoas que dedicam parte do seu tempo de maneira voluntária. Ninguém tem nenhuma remuneração, a Casa Amor e Vida a gente não tem nenhum subsídio, a gente não tem ainda nenhum tipo de suporte, né, de dinheiro público. O que a gente quer agora é talvez trabalhar com a ideia de buscar por um título de filantropia estadual. Isso vai nos permitir pleitear alguns caminhos, né, e alguns programas institucionalizados já, seja do Ministério da Saúde, seja de outras ONGs, ou até mesmo na instância da Assembleia Legislativa do Estado e do Governo Federal.
6: Luiz Carlos, já tem um balanço de quantas pessoas durante esse tempo foram atendidas na Casa Amor e Vida ou que tiveram um suporte?
7: São muitas, muitos pacientes, são muitas pessoas. A gente tem um cadastro, né? Por uma questão de LGPD, né, de proteção de dados, a gente não colhe ficha de identificação. É, principalmente no digital, as pessoas são anônimas, elas preferem assim.
6: Tem um sigilo, né?
7: Tem um sigilo muito grande, mas é um atendimento contínuo, né? É, porque, na verdade, é um público que tem uma dificuldade de acesso à rede de saúde. A gente tem aí um trabalho muito grande envolvido em prevenção, em dar oportunidade da informação chegar para todos, de ampliar o uso da PrEP, que é a profilaxia pré-exposição ao HIV, a DoxiPEP para sífilis, e ao mesmo tempo para conduzir algum manejo de intercorrência ou de tratamentos. Se não bastasse, a gente tem também uma necessidade muito grande desses pacientes de apoio judicial, né? Por uma questão de ter muito preconceito, e esse preconceito que a gente ainda luta contra ele hoje ainda, é um preconceito que atrapalha a empregabilidade, a trabalhabilidade desses pacientes. Então, na verdade, a gente tem problemas sociais muito mais graves hoje do que a própria patologia. A infecção por HIV hoje é uma doença crônica tratável, o paciente indetectável ele não transmite, então a única maneira da gente barrar a epidemiologia, né, o risco de aumento de casos, é identificar os casos, tratar adequadamente e precocemente, porque esse paciente adequadamente tratado, ele vai estar indetectável, ele não vai seguir na cadeia de transmissão. Ele vai deixar de transmitir. Então, esse é o objetivo da gente trabalhar. Paralelo a esse trabalho de ajuda e de acolhimento desses pacientes que ficam à margem, a gente conseguir também ampliar a prevenção para que a gente interfira positivamente na cadeia de transmissão e na epidemiologia do HIV/AIDS e de outras ISTs no nosso município e região.
6: A gente está conversando agora aqui no Jornal do Cidadão com Luiz Carlos Coelho, ele é médico e infectologista e presidente da Casa Amor e Vida. Luiz Carlos, a Casa Amor e Vida vai realizar a primeira virada da saúde inclusiva.
7: Sim.
6: No sábado da semana que vem.
7: Exatamente.
6: Conta pra gente como é que vai ser esse evento.
7: Bom, ao assumir a presidência da Casa, eu assumi no ano que ela faz 12 anos. Então, eu tinha como um objetivo principal trazer à tona algumas questões e, ao mesmo tempo, comemorar de alguma forma esses 12 anos. Não só para dar visibilidade para a casa, como também para ampliar o trabalho que ela proporciona. Nos últimos 2 anos, a gente tem uma demanda que estava reprimida, que é uma demanda de capacitar médicos, enfermeiros e profissionais de saúde ao atendimento e manejo dos pacientes LGBTQIA+, e transexuais. A gente tem uma demanda muito grande deles mesmo, dos pacientes, em função das dificuldades de acesso e até mesmo das dificuldades de comunicação e de comportamento de profissionais de saúde com relação ao atendimento deles.
6: Existe um constrangimento dessas pessoas irem até o médico, em serem atendidas?
7: Muito grande.
6: E relatos também de tratamentos inadequados, indevidos, dificuldades de lidar com essas pessoas?
7: Te dou alguns exemplos. Por exemplo, o paciente que é transexual, ele não sendo acolhido pelo sistema, não há redução de dano. Ele começa a fazer tratamento por conta própria, ou seguindo um blogueiro, ou seguindo algum tipo de protocolo que foi proporcionado para outra pessoa. Então começa a usar o

0: frequente dessa comunidade e, ao mesmo tempo, existem barreiras muito grandes. Imagina o constrangimento de não ser chamado pelo nome social. Ser chamado pelo nome social e ter seu nome social inserido na ficha de atendimento é direito. Existe uma legislação para isso. E a gente ainda tem um volume muito grande, né? Uma quantidade grande de profissionais da saúde que ainda insiste em chamar pelo nome civil e não colocar o nome social na chamada, até mesmo numa sala de espera.
1: Luiz Carlos, vamos explicar direitinho para o ouvinte, porque as pessoas geralmente costumam colocar esse público LGBTQIA+, num grupo só, como se fosse uma coisa só. E não é, existem nuances. O que é o transexual? O que acontece com ele? Como é que é o emocional e o físico dele? Para as pessoas entenderem direitinho em casa, como é que é esse processo da pessoa?
0: Na verdade, assim, de uma maneira muito curta, né, para a gente não delongar, uma mulher aprisionada num corpo de homem. E é um homem aprisionado num corpo de mulher. E que, de certa forma, busca a todo custo, né, alterar características secundárias para que a imagem corporal corresponda à sua imagem, à sua autoimagem, sua autoestima e o seu pensamento. E com isso, alguns conseguem mais rapidamente a troca do nome civil por um nome do sexo em que ele se incorpora. E outros, por uma questão de dificuldade até financeira, porque não é uma troca barata, né, não é um processo tão simples, acaba permanecendo com o nome civil e tendo um nome social que não está nos documentos, mas que está verbalizado por ele nas entrevistas e nas fichas de identificação.
1: Luiz Carlos, quem pode participar dessa virada aí da saúde inclusiva?
0: Isso, a virada da saúde inclusiva, ela nasce como sendo a primeira oportunidade de que a gente consiga capacitar médicos da atenção primária, da atenção secundária, enfermeiros e demais profissionais de saúde, né? Toda a equipe que maneja, que atende pacientes, independente da especialidade, independente de qual que é o cenário que ela está inserida para esse atendimento, ela vai se beneficiar, porque ela vai ter contato com um conteúdo novo, de manejo mesmo, não só de entender todo o mecanismo, né, como também do manejo de medicamentos, de efeitos colaterais dos medicamentos que são usados, de intercorrências que podem ser necessárias de interferência, para que a gente consiga, nesse trabalho de formiguinha, ir criando oportunidade para mais e mais profissionais se habilitarem e terem a capacidade de fazer o atendimento e o manejo adequado desses pacientes. Então, a gente tem um auditório que foi gentilmente cedido pela Associação Médica de Varginha, que foi realmente um apoio gigantesco, só da gente conseguir um lugar. É uma ONG, a gente, tudo para nós tem que ser gratuito e ao mesmo tempo dependendo das ajudas. Então a gente tem 80 vagas, essas vagas, existe um link para inscrição e que está divulgado já entre os grupos de médicos, os grupos de enfermeiros, os grupos de estudantes de medicina, para que a gente consiga realmente abrir o leque e deixar em aberto para que essas pessoas vão e usufruam dos conhecimentos que vão ser compartilhados ali.
1: Nessa primeira virada, quais vão ser os pontos, assim, os temas, né, escolhidos para tratar nessa primeira virada?
0: A gente tem uma abertura que é muito rápida, né, só mesmo de boas-vindas. Logo a seguir a gente tem a doutora Adélia. A doutora Adélia é sexóloga, é uma pessoa de uma vasta experiência de conhecimento. Ela vai falar muito sobre essa questão da sexualidade, ela vai dissecar o termo LGBTQIA+, e ao mesmo tempo ela vai colocar sobre essas questões sociológicas, psicológicas. Logo a seguir a gente tem o Dr. João Eugênio, que é endocrinologista, ele é voluntário da Casa Amor e Vida, ele é que faz muitos dos atendimentos voluntários para transexuais, no suporte da transexualização, né, da transformação. Então, é o ponto alto, é uma, a palestra mais demorada, em que vai ser o manejo mesmo de medicamento, de intercorrências e de efeitos adversos, criando

0: oportunidade para que quem está na plateia, que é da área da saúde, compreenda um pouco mais e rememore também algumas questões endocrinológicas e terapêuticas desse público específico. E depois a gente tem também uma palestra da Karen Rabelo, que é farmacêutica do SAI de Varginha, sobre a questão de prevenção de IST, HIV, AIDS, e a questão da PEP e da PrEP. E por último, uma mesa redonda em que a gente vai ter dois representantes de movimentos que a gente tem no município, do movimento trans e do movimento LGBTQIA+, e do Gustavo, ele vai estar presente também nessa mesa redonda, como representando o ativismo, e eu com a parte médica.
1: É no dia 29 de agosto, 29 de sem agosto. Ser nesse sábado, no próximo sábado. Começa que horas?
0: Começa às 8h30 da manhã e termina às 13 horas. Então é uma manhã muito rica, de muito conteúdo, de muito conhecimento, de muita troca, e que a gente espera muito, que a gente consiga realmente, muito rapidamente, fechar essas 80 vagas.
1: O pessoal que está nos ouvindo agora, o ouvinte que é da área de saúde, os médicos, os enfermeiros, enfim, as pessoas ligadas aí à atenção primária, o que que eles fazem para participar deste evento?
0: Já tem um link, um link do Simpla, é uma inscrição simples, é gratuito, e nas redes sociais...
1: Tem o Instagram também, né? Instagram, eu estou com ele virada... aqui. É @ virada da saúde inclusiva, não é isso?
0: Exatamente. No link da bio tem o link da inscrição pelo Simpla. E é de graça.
1: Luiz Carlos, um prazer falar com você sempre aqui na Rádio Melodia. A gente poderia conversar aí longamente sobre o tema, que é muito vasto, complexo e importante. Mas o tempo já se esgotou. Últimas considerações, por favor.
0: Eu quero agradecer a Rádio Melodia, agradecer a oportunidade de estar aqui, agradecer a oportunidade de falar da Casa Amor e Vida, que eu tenho um carinho muito grande, e ao mesmo tempo de trazer à tona esse tema, que é um tema que tem que ser dito, é um tema que tem que ser discutido e que a gente precisa avançar. Muito obrigado.
1: A gente que agradece.

0: E assim chegamos ao fim de mais uma edição do Jornal do Cidadão, com a apresentação de Keila Costa e Paula Freire. Nos trabalhos técnicos aqui comigo, Roberto Carlos de Souza. Locução JB. 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O Jornal do Cidadão volta amanhã ao meio-dia com um resumo das principais notícias da semana. E você continua bem informado ao longo da programação com as edições do repórter Melodia. Muito obrigada pela sua companhia e pela sua audiência. Fique agora com o programa Bem Brasil. Uma ótima tarde para você.
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2: Oi, olha nós aqui de novo. Está no ar mais um Bem Brasil, seu ponto de encontro com a nossa maior riqueza cultural, a música popular brasileira. Vamos juntos até às 14h. A partir da 1h, sextou, sambou. Beleza? É o Bem Brasil. A gente começa com Jair Rodrigues. Vaqueiro de profissão.

0: Esse foi o Guito com Morada do Sossego e o Jair Rodrigues, vaqueiro de profissão. Nossa primeira sequência no Bem Brasil de hoje. A exposição dessa semana no Foyer do Teatro Capitólio é da Associação dos Aposentados e Pensionistas de Varginha. E ainda dá tempo de prestigiar o talento dos nossos artesãos e artesãs, hoje até às 18h. Amanhã, sábado, de 9h à 13h, ali na Presidente Antônio Carlos, no centro, e a entrada é de graça.
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0: Agora, Lô Borges, Nau Sem Rumo.

0: Melodia FM 12:30, esse foi Van Lins, Avarandado. A gente rolou também Oswaldo Montenegro, Tim Maia, junto com o Wildon e o Fábio, e o Loborges abrindo a nossa sequência. Aí, para quem curte seresta e música de qualidade, tipo MPB, dá um pulinho lá no Museu Municipal de Varginha, hoje, logo mais, às 15h. O museu vai receber Lala Seresteiro para mais uma apresentação do projeto Uma Voz e o Violão, reunindo clássicos da música brasileira, grandes sucessos da MPB, lá no Museu Municipal, na Praça Governador Benedito Valadares, 141, no centro de Varginha, aquele casarão abaixo da praça ali na Igreja Matriz. É só chegar e curtir Lala Seresteiro. De repente parece o Tchão Mococa por lá também, na percussão, no pandeiro, fazendo chique-chique lá e tal. Um abraço pro Lala Seresteiro. Daqui a pouco, às 15h, Uma Voz e o Violão, lá no Museu de Varginha.
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0: Opa, agora Novos Baianos, Tinindo Trincando.

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0: A sequência aqui no Bem Brasil, e eu lembro a você que neste sábado tem forró no Clube dos Aposentados de Varginha. Quem começa a festa lá às 8 da noite é a dupla Matos e Marcelo. Mais tarde, às 10 da noite, outra dupla, Helder e Lucas. O forró dos aposentados é na Avenida Antônio Frederico Ozanã, 415, no Sion. Você que curte forró, aparece por lá.
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0: Ney Mato Grosso no Bem Brasil.

0: Flávio Venturini, Cidade Veloz, também Daisy Singularidade, Nana Caymmi e Dorival Caymmi, Estrada do Sol, e abrindo a sequência, o Ney Mato Grosso, Bate Boca. Um intervalinho, vem aí notícia, a gente volta aqui no Bem Brasil com o Sextou Sambou.
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0: oportunidades.
1: O Colégio dos Santos Anjos, em Varginha, está com processo seletivo aberto para contratação de vigia escolar. A função inclui controlar a entrada e saída de alunos, funcionários, responsáveis e visitantes, além de ajudar na segurança da escola e na preservação do patrimônio. Para concorrer à vaga, é necessário ter ensino fundamental completo. Experiência na área é considerada um diferencial. A instituição também procura profissionais atentos, responsáveis e com boa comunicação. Os interessados devem enviar o currículo atualizado até esta sexta-feira para o e-mail currículos-vga@redesantosanjos.com.br. currículos-vga@redesantosanjos.com.br. No assunto da mensagem, é obrigatório colocar a palavra vigia.
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0: Melodia FM, 1:15 é o Bem Brasil. Sextou, sambou. 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Hoje, às 20h, no Teatro Municipal Capitólio, Flashback Tribute.
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0: E segue o Sextou Sambou, Paulinho da Viola.

Melodia FM e o Bem Brasil, agora 1h29. A Praça Dom Pedro, em Varginha, terá opção de lazer neste domingo, mais conhecido como Jardim do Sapo. O espaço vai receber o projeto Domingo no Coreto, de 8 da manhã até 1 da tarde. Artesãos, praça de alimentação, degustação de café e lazer e a presença também da barraca do Levanta-te e Anda. E ainda a dupla de viola caipira Tião Pedreira e

Um do novo e o duo de cordas da Filarmônica de Varginha, regido pelo maestro Cassiano Massaneiro. Tem aí sons para todos os gostos e ainda praça de alimentação, enfim. Uma ótima opção de lazer para você no domingo na Praça Dom Pedro, o Jardim do Sapo. A realização é da Prefeitura de Varginha e também da Secretaria de Turismo e Comércio. E aqui na Melodia segue o Sextou Sambou.

0: Estou Sambou, tem mais opção de lazer no domingo em Varginha, a partir das 14h, na Vila Paiva. A tardezinha do ET vai proporcionar brinquedos para a criançada, praça de alimentação, pipoca e algodão doce, solidários e apresentação da banda Alien. Alien Heart, né? Corrigindo aqui, o nome da banda é Alien Heart. A entrada é franca e a realização é da Prefeitura de Varginha e da Secretaria de Turismo e Comércio. Mais uma opção de lazer para o domingo. De manhã, de 8h até a 1h, tem o agito lá na Praça Dom Pedro, o Jardim do Sapo, projeto Domingo no Coreto. Mais tarde, no domingo, na Vila Paiva, a tardezinha do ET. Opção é o que não falta para você no domingo.
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0: Simone Martinho da Vila agora, na nossa última sequência do Bem Brasil.

0: Tereza Cristina e o carrinho de linha encerrando o Bem Brasil desta sexta-feira, 21 de agosto de 2026. Na sequência vem aí os sucessos Melodia e depois o Melodia Sertaneja com o JB Tatu nas férias do Carlos Fernando. O Bem Brasil volta na segunda-feira, um bom final de semana pra você.
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3: Varginha já recebeu 409 urnas eletrônicas que serão usadas nas eleições de 2026. Os equipamentos chegaram no município no início de agosto e agora ficam sob custódia da Justiça Eleitoral. Mas antes de serem utilizadas, elas vão passar por testes físicos e de sistema para garantir que estejam funcionando corretamente. Técnicos autorizados também são treinados para fazer a preparação dos equipamentos. A chegada das urnas faz parte da distribuição que acontece em todo o estado. Cerca de 55 mil equipamentos devem ser entregues aos municípios mineiros até o final deste mês. Ronaldo Trombini, repórter Melodia.
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3: Varginha já recebeu 409 urnas eletrônicas que serão usadas nas eleições de 2026. Os equipamentos chegaram no município no início de agosto e agora ficam sob custódia da Justiça Eleitoral. Mas antes de serem utilizadas, elas vão passar por testes físicos e de sistema para garantir que estejam funcionando corretamente. Técnicos autorizados também são treinados para fazer a preparação dos equipamentos. A chegada das urnas faz parte da distribuição que acontece em todo o estado. Cerca de 55 mil equipamentos devem ser entregues aos municípios mineiros até o final deste mês. Ronaldo Trombini, repórter Melodia.
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4: O Sistema FIENG tem oportunidades de emprego e estágio em Varginha e Eloy Mendes. Aqui na nossa cidade, a Escola SESI está com estágio em pedagogia. É preciso estar cursando a graduação a partir do primeiro período. A bolsa é de R$ 1.100. Mas vale alimentação ou refeição por dia e vale transporte. O prazo termina neste domingo. Já em Eloy Mendes, a vaga é para auxiliar de robótica, com exigência de ensino médio completo. Conhecimentos em informática, robótica, cultura maker e pensamento computacional são diferenciais. O cadastro também vai até domingo. Os interessados devem fazer o cadastro do currículo pelo portal Trabalhe Conosco do Sistema FIENG. Ronaldo Trombini, Repórter Melodia.
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Patuzinho some de vez em quando, mas não é pra sempre não, viu? A gente volta de vez em quando. Ah, mas hoje eu tô aqui outra vez. Com a graça de Deus, de Nossa Senhora e de todos os meus protetores e protetoras, pra mais um Melodia Sertaneja aqui na Onda Gostosa da Melodia 102,3, viu? Olha, tem um caminhão de música bonita, apaixonada pra você nesta sexta-feira. Sexta-feira, 22, né? Hoje é 20... Não, é isso mesmo. 21. Hoje é 21 de agosto e é o último, a última sexta-feira. Amanhã é sábado, né? A última sexta-feira da semana. Sabadão tá chegando. O dia de tomar aquela uma geladinha, ir pro clube, não é isso aí? Enquanto isso, vamos curtindo as músicas aqui no Melodia Sertaneja. 3 horas e 4 minutinhos. Big Henner!

Olha a hora, 3 horas 11 minutinhos. Você está sintonizado aqui na 102,3, onde você escuta a verdadeira música sertaneja apaixonada. Ah, é só aqui. Até que o Carlos Fernando nos separe, nós estamos juntinhos aqui, viu? Tá certo? Vamos seguindo aqui com a nossa programação, trazendo Chico Rei Paraná depois. Leandro e Leonardo.

É isso aí, 3h20, o Teminho. Alô, Teminho, o Teminho tá lá no Parque Rinaldi, tá lá ligado com a gente. Não deixa de ouvir aí o Melodia Sertaneja, hein? A Laide lá da Fazenda Santa Luzia também tá curtindo. Ela gosta do Chico Rei Paraná e toda a música bonita que a gente toca aqui. A Ione Souza tá lá na Bahia, tá lá em Itabuna. Itabuna e o Radinho tá ligado, né? Lá tá um calorão danado e ela tá curtindo a gente aí. Tá certo? Boa tarde, viu, Ione? E hoje é aniversário do Fred. O Fred é filho da nossa ouvinte, a nossa amiga aqui, a Marina, né? A Marina, lá de Tubarão, de Santa Catarina. Ela que tá sempre na escuta nossa, tá aqui no Bom Pastor. E hoje é aniversário do filho dela, o Fred. O Fred tá lá recebendo o abraço da mãe, né? Que da Marina, também do irmão Bruno. Da cunhada a... Como é que é? A Camila, da cunhada Camila, a esposa do Bruno. E a comemoração, o churrasquinho, não, o churrascão, né? É no domingo lá na casa do Bruno. Tá bom? Meu amigo Fred, parabéns pra você, felicidades, viu? Muitos anos de vida, que Deus e a Nossa Senhora te dê muita paz, muita confiança e muitos anos de vida. Meu amigo, o Jonas, e mais o Domingos aqui na Kit Motos também. Na Ana Jacinta curtindo a gente aí. Olha o Minelari José Rico, e depois João Mineiro e Marciano. É só música boa.

É isso aí, agora são 3 horas e 29 minutinhos aqui na capital do café. Deixa eu mandar o meu boa tarde aqui para Vânia e também o Raimundo lá no Padre Vitor, tá certo? O Rafael Correia tá lá em Três Pontas curtindo a gente. Aquele abraço para todo o pessoal de Três Pontas aí, hein? Também o Caio Petrim na escuta nossa. Ali na Delfim Moreira, na lanchonete lá delícia do meu amigo Paulinho Pazotti. O doutor Jorge Botafogo, aliás, o doutor Jorge Raimundo Botafogo. Não, não tem nada a ver de Raimundo, não, tá? É Jorge Botafogo Nonato. Doutor Jorge Botafogo Nonato e o filho Lucas também curtindo as músicas bonitas aqui do Melodia Sertaneja 3 e meia. César e Paulinho.

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2: É, aqui só toca música bonita, meu amigo. Show, madame, meu, boa tarde aqui pro Djalma, lá do posto Xingu, tá na escuta nossa. A turma do escritório lá do Paulo Xuxa. Daqui a pouco nós estamos chegando por aí com os documentos, viu? Já tá tudo em ordem, viu, Paulo? Meu segundo patrão. Bom, boa tarde aí pro Marcelo, pra Gisele com dois L's e com Z. Também pro Nelson Botafogo Sartio e o Marcelo. Turma também ligada, turma ligada aqui com a gente, tá certo? Vamos, só um recadinho, eu volto já já.
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2: Agora sim, vamos lá! Trio Parada Dura e Bruno e Marrone, aqui na Onda Gostosa da Melodia.

aqui os parabéns aqui pro nosso ouvinte, nosso amigo Fred, fazendo aniversário na sexta-feira. Sexta-feira é uma ótima, né? Fazendo aniversário pra quem pode, né? Porque o meu também vai cair na sexta-feira, pai. E depois como é que eu faço pra levantar às 3:30 da manhã no sábado? Aí é brabo, hein? Aí o Fred, filho da Marina, nosso ouvinte aqui do Bom Pastor, a esposa do Bruno, a Camila, o Bruno, já preparando o churrascão no próximo domingo. A tia, a Giovana, lá em Tubarão, também está mandando um abração para você, viu, Fred? Aquele abraço para você também, parabéns! Goiânia e Paraná, depois de Paulo e Paulino.

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2: O projeto Unes na Comunidade começa na próxima segunda-feira com uma programação gratuita e online voltada para estudantes, profissionais e toda a comunidade. Serão 3 palestras sobre temas bem atuais. A primeira, das 7 às 8 da noite, será sobre produção executiva na carreira musical. Na sequência, das 7h30 às 8h30, o tema será acessibilidade digital, mostrando barreiras e maneiras de deixar conteúdos e serviços mais inclusivos. Fechando a programação, das 8 às 9 da noite, uma outra palestra vai abordar estratégias de marketing e conhecimento do cliente. As atividades são gratuitas e acontecem pela internet. As inscrições devem ser feitas pelo portal do evento Event3, na página Unes na Comunidade. Ronaldo Trombini, repórter Melodia.
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1: Quatro horas, quatro minutinhos. A Vera Reis, o Donizete Quirino, a Vera e também a Luciane lá no bairro de Fátima. Estão lá, curtindo as músicas sertanejas. O Crone Barreirito, depois o Leonardo.

É isso aí agora, 4 horas, mais 12 minutinhos, 4 e 12. Amanhã tem mais Melodia Sertaneja, viu? Aqui na Onda Gostosa da 102,3. A partir das 3 horas, tem um caminhão de música recheada, um caminhão de música bonita pra você. No domingo também tem o Melodia Sertaneja. Apesar de que no sábado e no domingo a gente tem que gravar, porque senão não há tatu que aguenta, né? Tá certo? Mas na amanhã, às 5 da manhã, a gente está aqui com o Alma Sertaneja e depois a gente apresenta para vocês aí o Baú do Tatu, tá certo? Já está tudo programado, as músicas já estão todas elas no lugar certinho para chegar até aí o seu rádio. Beleza, Pur? E agora vamos então de Marciano e depois o Daniel. Então vamos lá. 4 e 14.

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3: Neste sábado acontece o dia D da campanha de multivacinação. Pais e responsáveis devem levar crianças e adolescentes para conferir e atualizar a caderneta de vacinação. Também será possível conferir a vacina contra o sarampo para as pessoas de 1 a 59 anos. A imunização estará disponível das 8 da manhã às 4:30 da tarde em várias unidades de saúde, como Barcelona, Sion, Canaã, Imaculada, Pinheiros, Jardim Colonial, Centenário, Novo Tempo, Santana Damasco, Jardim Áurea, Navargem, Corsete, Fátima 2 e Padre Vitor, além da Central Municipal de Vacinas. E o Vacimóvel estará na Praça Getúlio Vargas, anexo ao ponto central, das 9 da manhã às 3 da tarde. O secretário municipal de saúde, Heron Martins, fala sobre a importância da vacinação.
4: As vacinas, elas são pesquisadas, tem estudos, né? Elas são seguras, ela evita complicações de doenças, e a gente não pode aguardar o indivíduo crescer, porque ela pode ser acometida, né, num período da infância. Então é muito importante, são doenças que já foram, a gente fala, erradicadas, que já foram superadas, que estão voltando, né? O sarampo, por exemplo, nos Estados Unidos, tem retornado, né, o percentual de crianças que estão adoecendo. E a fake news atrapalha de duas formas. Atrapalha também a sensibilização, né? Então esses grupos que você falou de que são, tem mais risco, idosos, pessoas imunocomprometidas, por exemplo, pessoas que estão com câncer, com seu sistema imunológico enfraquecido, crianças que não têm ainda o sistema imunológico desenvolvido, elas ficam mais suscetíveis. Então não acreditem nessas informações que são divulgadas aí em grupos de WhatsApp. E um segundo ponto, a gente tem que preocupar o que acontece lá fora, né, para a gente se informar melhor. E além disso, é para a gente, hoje com a globalização, as doenças se espalham muito rápido. Nós estamos, depois da Copa, aconteceu um surto de sarampo lá em São Paulo. Lá está sendo convocado para toda a população reforçar contra o sarampo, a se vacinar. Minas Gerais, nós não temos orientação nesse sentido ainda, e esperamos não necessitar, porque se a gente precisar, porque houve um surto aqui também. Vamos proteger o nosso público-alvo, então reforços, crianças com 12 meses e 15 meses, são duas doses. Vacina, os pais, leva o seu filho de 1 ano, né? Ele já está mais forte, mais desenvolvido, mas é importante. A gente hoje não convive com as sequelas dessas doenças. Quem é aí mais, tem mais tempo de vida, né? Lembro tanto que essas doenças, né, deixavam as crianças doentes. Hoje a gente tem recurso e é totalmente uma ação de prevenção. E a gente acaba, as vacinas têm uma contraindicação específica para uma ou outra população, mas quando toda a população vacina, a gente protege aqueles que não podem vacinar, que a gente evita que a doença circule.
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1: Domingo tem mais uma rodada do Amadorzão em Varginha. Vamos conferir os jogos com José Aladir.
2: Amadorzão 2026. Neste domingo, dia 23 de agosto, vai acontecer mais uma rodada do Campeonato de Futebol Amador de Varginha. O tradicional Amadorzão 2026, que este ano está com 18 equipes, divididas em três grupos de seis equipes cada uma, e leva o nome do desportista varginhense André Cândido Vitalino, o popular Dendéia. Os estádios rubro-negro da Rua Paraná, Nego Horácio da Vila Barcelona e o Campo da Semel têm sido os palcos dos grandes jogos realizados todos os domingos pela manhã, levando o lazer e o entretenimento aos amantes do futebol. Confira os jogos deste final de semana. No Campo da Semel, 8 horas e 30 minutos, jogam São Bento Futebol Clube e Meninos da Vila. 10 horas e 30 minutos, duelam Corsete Esporte Clube e Libertas Esporte Clube. No estádio rubro-negro da Rua Paraná, 8 horas e 30 minutos, Alvinegro e Vargiana se enfrentam. 10 horas e 30 minutos, tem Barcelona e Tom Cautre. No estádio Nego Horácio da Vila Barcelona, apenas um jogo. Fertipar Sudeste Futebol vai duelar com a equipe do Mascatinho Esporte Clube. Lembrando que o Campeonato de Futebol Amadorzão 2026 tem a realização da Prefeitura Municipal de Varginha e a organização da CEMEL. Pede-se quem for aos estádios levar 1 quilo de alimento não perecível para serem doados às famílias carentes da cidade. Repórter José Aladir.

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1: Domingo tem mais uma rodada do Amadorzão em Varginha. Vamos conferir os jogos com José Aladir.
2: Amadorzão 2026. Neste domingo, dia 23 de agosto, vai acontecer mais uma rodada do Campeonato de Futebol Amador de Varginha. O tradicional Amadorzão 2026, que este ano está com 18 equipes, divididas em três grupos de seis equipes cada uma, e leva o nome do desportista varginhense André Cândido Vitalino, o popular Dendéia. Os estádios rubro-negro da Rua Paraná, Nego Horácio da Vila Barcelona e o Campo da Semel têm sido os palcos dos grandes jogos realizados todos os domingos pela manhã, levando o lazer e o entretenimento aos amantes do futebol. Confira os jogos deste final de semana. No Campo da Semel, 8 horas e 30 minutos, jogam São Bento Futebol Clube e Meninos da Vila. 10 horas e 30 minutos, duelam Corsete Esporte Clube e Libertas Esporte Clube. No Estádio Rubro-Negro da Rua Paraná, 8 horas e 30 minutos, Alvinegro e Vargiana se enfrentam. 10 horas e 30 minutos, tem Barcelona e Tom Cautre. No Estádio Nego Horácio da Vila Barcelona, apenas um jogo. Fetipar Sudeste Futebol vai duelar com a equipe do Mascatinho Esporte Clube. Lembrando que o Campeonato de Futebol Amadorzão 2026 tem a realização da Prefeitura Municipal de Varginha e a organização da CEMEL. Pede-se, quem for aos estádios, levar 1 quilo de alimento não perecível para serem doados às famílias carentes da cidade. Repórter José Aladir.
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5: Dezoito horas.

0: Olá, meu amigo e minha amiga, com muita alegria que estamos aqui nessa sexta-feira, 21 de agosto de 2026. Espero que você tenha tido uma semana de muitas bênçãos. Hoje nós temos o Salmo Responsorial 106. Dai graças ao Senhor, porque Ele é bom, porque eterna é a sua misericórdia. E hoje o Evangelho que nos acompanha aqui, dessa sexta-feira, Mateus 22, 34 a 40. Naquele tempo, os fariseus ouviram dizer que Jesus tinha feito calar os saduceus. Então eles se reuniram em grupo, e um deles perguntou a Jesus para experimentá-lo: Mestre, qual é o maior dos mandamentos da lei? Jesus respondeu: Amarás o Senhor teu Deus de todo o teu coração, de toda a tua alma, de todo o teu entendimento. Esse é o maior e o primeiro mandamento. O segundo é semelhante a esse: Amarás ao teu próximo como a ti mesmo. Toda a lei e os profetas dependem desses dois mandamentos. Palavra da salvação. Glória a vós, Senhor. Realmente, meu irmão e minha irmã, o mundo precisa desses dois mandamentos, não é mesmo? Esses mandamentos que norteiam a nossa vida: amar a teu próximo como a ti mesmo e amarás o Senhor teu Deus de todo o teu coração, de toda a tua alma e de todo o teu entendimento. O que a gente nota, meu irmão e minha irmã, que hoje está faltando é o amor. É tanta correria, é tanta discórdia, tantas ações de violência um com o outro, tantas discórdias entre familiares, entre irmãos e irmãs, pais, filhos, enfim. Precisamos valorizar mais esse relacionamento familiar. É na família que nós temos a nossa essência. É na família que nós aprendemos o nosso dia a dia, o nosso amadurecimento, o nosso caráter, porque o amor tem que existir na família. Que nós possamos, então, nessa sexta-feira, a terceira sexta-feira do mês, depois teremos só mais uma, que nós possamos ter esse espírito de doação, esse espírito de serviço, esse espírito de dedicação no dia a dia de nossa família. O que está faltando pouco é o diálogo, o que está faltando pouco é o entendimento. Quantas coisas ruins acontecem e nós temos então que mudar esse foco. Como mudar esse foco? Baseado justamente nesses dois mandamentos: amarás o Senhor teu Deus de todo o teu coração, de toda a tua alma e de todo o teu entendimento, e amarás a teu próximo como a ti mesmo. Se você, meu irmão, minha irmã, ama você mesmo, ama você mesma, você deve então que ter essa bagagem de espiritualidade para que você possa amar o outro. Como tem sido o relacionamento na sua casa? Como tem sido o relacionamento no seu trabalho? Como tem sido relacionamento na sociedade que você está inserido, que você está inserida? Nós às vezes ficamos aí colados na internet, colados nas redes sociais, no celular, no WhatsApp, no Instagram, vendo coisas que nem pertencem a gente, procurando pessoas, como é que é a vida de cada uma dessas pessoas, e ficamos perdidos vivendo a vida dos outros. Esquecemos de procurar a essência que nos salva através da palavra. Hoje é essa palavra que nos salva. É de Mateus 22, 34 a 40, onde ela vem mostrar para a gente que a gente tem que amar. A gente tem que, amando, saber perdoar. E aí procurar o relacionamento, procurar o entendimento, procurar dar o perdão, receber o perdão, procurar ter essa essência na nossa vida para que o nosso caminhar seja direcionado. O que que está faltando verdadeiramente na sua vida? O que que você pensou lá no início do ano, e agora já estamos aí quase findando aí esse mês de agosto? O que que você pensou nesses 8 meses que até agora não aconteceu? O que que você falhou? O que que você fez de errado? O que que realmente está faltando para que você possa conquistar a paz interior? O mais importante para nós é termos essa paz interior, podermos estar mais tranquilos. Podemos terminar um pouco com essa nossa correria desenfreada, parar um pouco de procurar entender a vida dos outros e viver a nossa própria vida. É essa essência, esse relacionamento que está faltando dentro do nosso coração, dentro da nossa vida. Que nós possamos então pedir, meu irmão, minha irmã, nessa noite de sexta-feira, que a gente se coloque à disposição a servir, verificar aquilo realmente que está pesando no nosso caminhar, aquilo que está doendo no nosso caminhar, e com esse entendimento fazer as modificações necessárias. Nós precisamos mudar, nós temos que dar um novo rumo nas coisas da nossa própria vida. Se o mundo está ruim, é porque eu também não estou cooperando, eu também não estou modificando. Você também, meu irmão, minha irmã. Aquilo que você sabe que não está funcionando, aquilo que está doendo, aquilo que está pesando na sua vida. Que o Espírito Santo venha lhe trazer pelo entendimento, a sabedoria, a fortaleza, a determinação, para que você possa dar passos novos, mudar o caminho, mudar a direção, mudar aquilo que não tem levado a sua vida ter um gosto. Às vezes nós estamos encontrando com pessoas que estão aí vegetando, como se estivessem vivendo, mas já mortas. Por quê? Porque não se preocupam com o crescimento, com a mudança. Ficam vivendo a vida todo mês a mesma coisa, todo dia a mesma coisa, todo ano a mesma coisa, e os resultados sempre serão iguais. Uma total decepção. Não estou querendo ser aqui pessimista, entenda isso, meu irmão, minha irmã. Mas a gente precisa mudar. Nós precisamos fazer coisas novas, coisas boas, coisas que elevam. Há quanto tempo aí na sua casa o diálogo não está sendo presente? Talvez ali na sala de jantar, na mesa do café, diante de uma televisão, desligar a televisão, conversar um pouco mais. Há quanto tempo as conversas não são colocadas novamente naquela boa prosa, aquele bom sorriso, aquelas gargalhadas gostosas? Isso faz falta. Faz falta olhar no olho do outro, faz falta abraçar o outro, faz falta abraçar o outro e sentir o calor dele. Faz falta falar para o outro o tanto que ele é importante na sua vida, o tanto que você ama aquela pessoa. Faz falta também você falar aquilo que está doendo em você, porque o outro está te machucando, e também ouvir dele o que, que você machuca nele. Realmente são essas trocas de experiências, essas trocas de uma verdade um pouco mais objetiva, para que as coisas sejam modificadas. Nós precisamos ser homens novos, mulheres novas, levando esse amor, amando essas pessoas no fundo do nosso coração. Mas eu só posso amar quando eu modifico. Eu só posso amar quando eu sou mais manso, mais humilde, mais sereno. Eu só posso amar o outro quando às vezes eu fico mais em silêncio, ou quando eu procuro falar um pouco mais, quando só fico calado. Amar o outro é deixar o outro entrar na minha intimidade e eu entrar na intimidade dele, dela. Que você possa, meu irmão, minha irmã, pedir nessa sexta-feira, nessa noite, que o Espírito Santo venha guiar seu coração, venha minimizar as dores que você está sentindo, esse coração gelado, duro. Parece que você não está vivendo mais o mundo, está aqui, como eu falava um pouco tempo atrás, vegetando. Procure então pedir no silêncio do seu coração que o Espírito Santo venha lhe guiar, para que você possa colocar em prática esse mandamento de amar o seu próximo como você ama você mesmo, ama você mesma, para que aí sim o relacionamento possa existir, para que você possa também ter uma espiritualidade ligada a Deus Pai, Deus Filho, Deus Espírito Santo, que você possa rezar um pouco mais, que você possa se entregar um pouco mais nessa sua espiritualidade, porque só isso que nos conduz, só isso que nos modifica. Se você quer, meu irmão, minha irmã, fazer coisas novas, comece a modificar. Comece a sentir no seu coração esse prazer em viver o amor, em colocar o amor em prática. E para viver o amor e colocar em prática, a gente tem que começar a servir, ajudar o outro, estender a mão ao outro, estender a palavra ao outro, estender o olhar ao outro. Nós vamos deixando um beijo no seu coração e contamos com sua audiência segunda-feira. Fique em paz e leve a paz.
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4: 18:11.
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7: Olá, você, muito boa noite. Agora são 18 horas mais 12 minutos em Varginha. Esta é a Rádio Melodia FM e nós estamos começando o programa Bola na Rede. Bola na Rede que vai ao ar de segunda a sexta-feira a partir das 18 horas e 15 minutos, trazendo todas as informações esportivas, aquilo que você gostaria de saber dos esportes, o que vai acontecer, o que aconteceu pelo Brasil, pelo mundo, em Minas Gerais, em Varginha, todos os lugares onde a bola rola. Bola na Rede vai falar para você e por você. Dezoito e treze, vamos começar o programa de hoje, muitas coisas boas para a gente falar aqui no programa de hoje. Hoje, sexta-feira, dia 21 de agosto de 2026, comemora-se hoje o Dia Nacional da Habitação, o Dia Internacional de Lembrança e Tributos às Vítimas do Terrorismo e marca também o início da Semana Nacional da Pessoa com Deficiência Intelectual e Múltipla. O santo do dia de hoje é Nossa Senhora Rainha. Nossa Senhora Rainha, rogai por nós. Eu sou o José Aladir, o repórter sem limites, e junto comigo hoje está aqui também o nosso amigo Trombini, hein? Trombini está aqui com a gente, Felipe Trombini. Daqui a pouquinho também tem o Gabriel do Futebol Raiz que vai participar conosco. E vamos primeiro o cumprimento aí do nosso companheiro Felipe Trombini. Muito boa tarde, Felipe. Boa noite, bom começo de noite. É um prazer tê-lo aqui no programa Bola na Rede.
8: Fala, garotinho. Uma boa noite para você, ouvinte da Rádio Melodia FM. Bora jogar essa bola em campo aqui no Bola na Rede.
7: Beleza, tá aí o Felipe que fica conosco até as 19 horas, trazendo muitas informações, falando, comentando sobre o que aconteceu em todos os esportes. Ô Felipe, a gente tem notícias também aqui do futebol, do futebol das categorias de base da CEMEL, do pessoal todo da CEMEL, pessoal que está imbuído aí também em participar do esporte especializado. Muitas notícias boas. A gente vai trazer algumas informações também da CEMEL. Se você quiser participar de todas as competições da CEMEL, é bom você procurar aí a Secretaria Municipal de Esportes e Lazer, que é a CEMEL, que fica lá na Avenida Boa Vista, ou então ali no VTC, no antigo VTC, você faz a sua inscrição. Pode ser crianças e pode ser adultos. Tem todas as modalidades que você quiser participar. Isso é muito bom, Felipe.
8: Você sabe o que fala? É exatamente você que... aqui pela cidade de Varginha tem muitas estruturas para serem utilizadas. As academias de rua recebem também aulas durante as manhãs de ginástica, de alongamento. Tem o pessoal que faz as caminhadas noturnas. De vez em quando, você que segue o Instagram da CEMEL, tem sempre a programação desses eventos extra. Tá acontecendo lá no CIE, o antigo VTC também, aulas de dança retrô, todas as quintas-feiras.
7: Tem tudo, é verdade.
8: Agora tá abrindo uma turma também aqui no Alto da Vila Paiva, às terças-feiras. Então, assim, tem para todos os gostos, dança, esporte e lazer, né?
7: É esporte e lazer para todos. Todas as atividades da Secretaria Municipal de Esportes e Lazer, tanto voltadas para as crianças quanto também para os adultos, são tudo gratuitos. Olha aí que beleza, hein? O que você precisa fazer para você formalizar o seu cadastro? Duas fotos 3x4, atestado médico, isso é importante, Felipe vai falar daqui a pouco, né, Felipe? Cópia do comprovante de endereço, cópia do RG e declaração escolar, se for menor. Tem que ter aí a avaliação do pai também, né, Felipe? Tem que ter aí, o pai tem que dar o parecer para a criança poder participar.
8: Exatamente.
7: Como garantir a sua vaga? O interessado deve comparecer pessoalmente à CEMEL, levando duas fotos que eu falei, 3x4, atestado médico, cópia do comprovante de endereço, cópia do RG, declaração escolar se for menor. Importante, menores de 18 anos devem estar acompanhados dos pais ou responsáveis no momento do cadastro. A participação está sujeita à disponibilidade de vagas em cada atividade. não deixe o esporte para depois. Procure a CEMEL, faça o seu cadastro e escolha a atividade que combina com você. Isso é muito importante, Felipe, você não deixar alguém escolher aquilo que você quer fazer. Ah, eu gosto de basquete não, você vai jogar futebol. Não, deixa o seu filho ser livre.
8: Exatamente, tem muitas modalidades. É, aí a questão ali de atestado médico é para ter certeza que tá tudo bem.
7: Ah, com a
8: quanto,
7: saúde,
8: quanto, né, que eu vou ter que gastar? Gente, vai até um postinho de saúde, vai até o pessoal do SUS e fala: preciso de um atestado para praticar esportes. E aí, vai, gratuitamente, você vai ter um atestado, vai ser gratuito a participação na CEMEL. É sempre interessante ter a constância. Você vai na primeira aula, continuando nas próximas. Se a criança se adaptou ao esporte, deslancha, porque isso é uma coisa muito boa para o futuro. Você está ocupando a cabeça, você está mexendo o corpo e está se livrando de um monte de problema aí, não é mesmo, José?
7: Com certeza. E tem também o Festival Paralímpico. Olha aí que bacana, filho. Vai acontecer no dia 19 de setembro, às 9 horas da manhã, lá no CIE, na Estação Cidadania. A Prefeitura de Varginha, por meio da Secretaria Municipal de Esportes e Lazer, a CEMEL, será uma das sedes do Festival Paralímpico, um momento especial de esporte, inclusão, diversão e convivência. 19 de setembro, a partir das 9 horas da manhã, no CIE, né, na Estação Cidadania, Avenida Zoroastro Franco de Carvalho, 445, lá no Santa Maria. O festival é para todas as crianças com deficiência ou sem deficiência. Será uma manhã para brincar, experimentar diferentes atividades esportivas, interagir e vivenciar o esporte de uma maneira leve, divertida e inclusiva. Todas as crianças inscritas receberão camisetas e medalhas. Inscrições serão realizadas principalmente na Secretaria da CEMEL. Profissional responsável é a Angélica. Informações 35-3690-2172. E aí, Felipe, isso aí é muito importante também, hein?
8: Eu tenho até o depoimento para falar da Estação Cidadania, que é a quadra que está lá no Santa Maria. É uma estrutura bem novinha. Cara, a quadra é nova, as redes são novinhas, a iluminação é perfeita, toda de LED. Você tem bebedouro, tem banheiro, é uma estrutura muito boa, tanto banheiro para os atletas quanto para quem está assistindo também. Eu já estive em algumas competições lá de futsal, já fazendo cobertura. O pessoal da CEMEL é muito solícito. E quando tem esses festivais acontecendo lá, é muito legal, porque você está dando espaço, você está dando uso para esse espaço público. E principalmente esses daí, para o esporte especializado, o paralímpico. Eu já vi festival de dança lá, já vi festival de capoeira, de ping-pong, já teve competição. Todo final de semana está tendo algum tipo de competição de vôlei, de futsal. Isso movimenta bastante o bairro, movimenta a estrutura pública. E aí é muito importante também a sua participação, quem puder participar. Você pode repetir para a gente qual que vai ser a data, Zé?
7: A data vai ser dia 19 de setembro, às 9 horas da manhã, lá no Ginásio da Cidadania. Muito importante isso aí, essa participação, o Felipe já disse pra gente, né? E a gente vai divulgar mais isso aí, vai falar mais sobre isso. É muito importante essa participação, porque tem gente que pensa que paralímpico é só para as pessoas que têm problemas. Não é, todo mundo pode participar. O importante é isso aí. Tá chegando aqui o Gabriel do Futebol Raiz. Gabriel, seja muito bem-vindo, um grande abraço para você. A gente conta com a sua presença aqui até às 19 horas. Você que vai fazer os comentários de tudo que aconteceu, o que vai acontecer nos esportes de Varginha, de Minas, do Brasil e do mundo. Boa noite, boa tarde, Gabriel.
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9: Aí, Zeca, boa noite. Boa noite, ouvintes. Boa noite, Felipe. Parceiraça aqui também. Vamos junto aí falar um pouco de futebol, né? O Amadorzão tá pegando fogo aí, tá quente. Então tem bastante coisa boa aí.
7: Beleza, tá aí o Gabriel, tá aí o Felipe. A gente agora vai falar de Amadorzão 2026. E vai acontecer no próximo final de semana mais uma bateria de jogos do Campeonato de Futebol Amadorzão 2026, que recebe o nome do senhor André Cândido Vitalino, o popular Dendeia. As partidas acontecem no campo da CEMEL, Estádio Rubro Negro e Estádio Nego Horácio da Vila Barcelona. Confira os jogos deste domingo, dia 23 de agosto, no campo da CEMEL, 8 horas e 30 minutos. Olha aí, gente, dois grandes jogos na CEMEL. São Bento Futebol Clube e Meninos da Vila. O outro jogo, das 10h30, Corsete e Libertas. Queria que vocês falassem um pouquinho desses dois jogos.
8: Eu falo do São Bento e Meninos da Vila. Meninos que herdou a vaga vindo do Bairrão. São Bento, que tem uma estrutura muito bacana, já visitei algumas vezes, tem um time bem coeso, acaba que recebe a visita de todo o pessoal no final da rodada do Bairrão, é muito bacana. Um abraço para todos aí do São Bento.
7: Becate, o São João, tem todo mundo ali do São Bento, hein?
8: Isso aí, um abraço também pro pessoal do Meninos da Vila, que tem um trabalho de base muito bom, leva uma garotada muito boa, vai ser um jogo interessante justamente por isso. Um time mais inteiro, com a garotada do outro lado, pulmão tinindo, vai ser bem interessante esse jogo.
7: Ô Gabriel, falando aí de Corsete e Libertas, o Libertas, uma equipe que está chegando, está vindo nesta competição de novo para ser campeã. Corsete também é uma grande equipe, uma equipe já diferenciada dentro do futebol amador.
9: Sim, o Libertas vem muito forte esse ano, né? Trouxe grandes peças, reforçou o time que já estava muito forte o ano passado. Estreou com empate contra o Forte Carvalhos. O Corsete vem naquela pegada de novos jogadores, de revelação, buscar aquele jogador que está buscando seu espaço, está com um ótimo trabalho lá o Cocão, o Miller, apoiando lá o Corsete agora. Eu acho que vai ter um jogo muito equilibrado, o Corsete tem um bom time também, não vai ser fácil para o Libertas não.
7: E no outro jogo, no estádio Rubro Negro da Rua Paraná, mais dois grandes jogos, às 8h30, o Alvinegro. Alvinegro, gostei do time do Alvinegro no primeiro jogo deles lá contra o Figueirinha, a gente estava transmitindo, eles vão duelar agora contra o Vagiana. E o Barcelona, já calejado de experiência, né, vai enfrentar a equipe do Tony Coutre. E esses dois jogos, muito prometem também, hein?
8: Alvinegro que também subiu do Bairrão, com um trabalho muito firme, né, vai ser bem interessante também acompanhar os jogos desse pessoal que está vindo do Bairrão. O Canaã veio, o Alvinegro, Meninos da Vila, esse
7: Portuguesa.
8: Pessoal, Portuguesa também subiu. Todos esses estão vindo com muita vontade e de se manter no Amadorzão, na primeira divisão. Então, esse primeiro jogo vai ser...
7: Primeiro jogo é esse, Alvinegro e Vargiana.
8: E a Vargiana, Vargiana, que aí é que tá, esse eu tô perdido. O Vargiana eu tô perdido.
7: É uma equipe muito boa, Getúlio e Companhia Limitada, comandando ali. O Vargiana que tem uma tradição do Bizurica, né? Famoso Bizurica, vocês talvez não conheceram, mas uma pessoa que sempre lidou com o time da Vargiana, depois pegou o Dominguinhos, tem o Jefinho, tem o pessoal ali do Gleison, né? Que sim, comanda o time do Vargiana.
8: Eu tô precisando assistir mais os jogos do Vargiana, viu, pessoal?
7: E outro detalhe importante, o Gabriel. Barcelona acabou de ser campeão aí da Copa Ita. Vai pegar a equipe do Tony Coutre. Tony Coutre também é uma equipe que muito promete, vai chegar esse ano com mais frequência. Ainda não tive a oportunidade de ver o jogo deles esse ano, mas é uma equipe muito forte também.
9: Sim, o Barcelona, né, o atual campeão da Copa Ita, depois de 26 anos voltou a ganhar um título. Tá com um time muito forte, apostando muito no ídolo lá do bairro Macarrão, o Flávio.
7: É verdade.
9: Que ficou pelo time, tá com um jovem treinador, o Dé, que tá treinando o GSE também, promete muito esse garoto como treinador. Então vem crescendo muito o Barcelona, tá chegando peças novas, semana já anunciou mais dois jogadores. E o Tony Coutre é aquele time da Baixada, né, que o pessoal pega.
7: Isso.
9: Mas da parte inferior da cidade, tudo. E vem muito forte. Todo ano o Tony Coutre monta um time muito forte, sem jogador badalado. Muito jogador da cidade, da região, que luta muito, com muita vontade. E todo ano dá muito trabalho. A estreia contra o Corsete foi 1-0 pro Corsete.
7: É verdade.
9: Muito pegado, muito disputado. O Tony Coutre é esse time, de muita pegada, e vende caro os jogos.
8: Vende caro. Falando do Tony Coutre, eu tenho visto quem chegou para compor o elenco esse ano. Quando eu fui vendo, fulano tá lá, ciclano tá cá. Ih, vai ser um timão. E realmente, tá sendo bem encardido jogar com ele.
7: E outro detalhe importante é que no estádio Negoraço da Vila Barcelona, apenas um jogo, a Fetipar Sudeste Futebol vai duelar com o Mascatinho. Mascatinho é outro time também que subiu, né? Um time que está chegando, uma garotada muito boa. O time da Fetipar também bastante calejado. Vou falar uma coisa para você, o Gabriel. Fetipar também vem em busca do título, está batendo na trave há vários anos, né?
9: Então, a Fertipar, pelo que eu andei conversando com o pessoal também, parece que voltou o investimento. Parece que agora eles estão querendo disputar para ganhar. Então, o pessoal lá da empresa tá investindo, está o Fabiano como treinador ainda. É, fez boas contratações, tem um time muito bom e promete brigar pelo título esse ano. Não quer ser apenas participar, não.
7: E aí, Felipe?
8: E o Mascatinho, né? Um abraço aí pro pessoal do Mascatinho, que tem uma base Reginho, muito boa.
7: Reginho, e Companhia Limitada, o Renanzinho.
8: Reginho, Renanzinho lá da esquina da cerveja, e... um abraço pra ele. Ficou buzinando pra mim no meio da rua, né, René, garotinho? Isso mesmo. E aí, mas voltando aqui ao Mascatinho, muito importante é a parte que eles dão muita oportunidade para os jovens. Ano passado, as grandes goleadas saíram dos pés do Mascatinho. Deu trabalho para a final contra o Canaã, deu muito trabalho para eles de scout, de pensar antes do jogo. O Felipe do Canaã estava falando isso com a gente depois, como

0: E um detalhe importante, até o momento já foram marcados aí no Amadorzão 35 gols nessas rodadas todas. É só a primeira rodada que disparou, né, com 20 e poucos gols, e depois deu um equilíbrio. Isso aí era normal, a gente falava sobre isso, né, que seria a normalidade. E os principais artilheiros, o Leonardo, que é o Léo Mineiro, do São Bento, com 3 gols, o Alisson e Flávio Macarrão, do Barcelona, com 2 gols, Rodrigo Machado, da Fertipar, com 2 gols, Gabriel Porquinho, do Figueirinha, com 2 gols, Paulo Sérgio, do Mascatinho, com 2 gols, e o Eric Vitor, do Petrópolis, também com 2 gols. E um detalhe importante, gente, que é uma iniciativa muito louvável da organização do campeonato, porque a realização da prefeitura, a organização da CEMEL, é que quem comparecer aos estádios leva 1 quilo de alimento não perecível para ajudar as famílias carentes, né, gente?
1: Sim, esse alto nível de gols na primeira rodada tá aí, ó. Mascatinho e São Bento. Foi 4x4. Já elevou bem o nível, os dois já fizeram abertura em alto nível, foi lá na CEMEL 4x4.
0: Teve mais um 4x4 sem ser eles também, né?
1: Acho que foi o Barcelona fez 4x1. A Fertipar foi um placar grande, mas não lembro agora de cabeça.
0: É verdade.
1: Então, assim, por isso já deu um volume alto de gols, né? Essa iniciativa do quilo de alimento. Geralmente era sempre na semifinal e final, né, que fazia lá no Melão.
0: Isso.
1: Parabéns pela iniciativa, agora o campeonato inteiro fazendo, para arrecadar, poder ajudar. Então, todos que estiverem nos estádios, leve, ajude. Não custa nada. Eu sei que não tá boa a fase para todo mundo, mas 1 quilo de alimento vai ajudar muito.
0: Tá certo. 18:30, você pode participar conosco aqui, mandando seu zap para o 3690-2743, 3690-2743, nós teremos um imenso prazer de ler o seu zap aqui. Faça como o Paulo Sérgio Silva, ele é vascaíno, olha, tá aí, mandando um abraço para você, Felipe, para você, Gabriel, para mim, para todo mundo, um grande abraço. E o Paulo, muito obrigado pela participação, tem mais gente que se liga na gente, tá aqui no nosso zap também. Vamos ver quem está conosco aqui no zap. É a Estela, um abraço, viu, Estela? Muito obrigado pela sua participação. Tem também aqui mais gente que se liga na gente. Vamos ver quem está conosco aqui agora. É o Valmir Éder. Alô, Valmir, um abraço para você. Estava sumido, hein, Valmir? Nós vamos falar de futebol profissional agora. Eu sei que você gosta de futebol profissional. A gente vai falar 18:31, falar da Série B do Campeonato Brasileiro. Jogos de ontem, o Atlético perdeu em casa, hein? 2x0 para o CRB. O que aconteceu com o Atlético, Felipe?
2: CRB, que desde que nasceu a Série B, desde que foi fundada, nunca caiu. Então o CRB é um time encardido, porque ele nem sempre está brigando para subir para a primeira divisão, porém ele está sempre pronto para se manter na Série B. Então ele renasce igual a Fênix. Então ele... Eu não sei o que é que foi feito lá, o trabalho que foi feito lá do scout deles, só que funcionou. E aí eles anularam o Atlético que tá tendo uma boa sequência de vitórias, uma boa sequência de jogos, mas encontrou a pedra da Série B, que é o CRB.
0: Beleza, e o outro jogo, o América perdeu de novo, Gabriel. Perdeu de 3x0 para o Novo Horizontino fora de casa. O América, quando a gente pensa que está engatando aí aquela reação dentro da competição, o América volta a perder, hein? Não tem como, hein?
1: É, acho que nem uma outra vez a gente comentou aqui, né? O América dos mineiros é o que menos está conseguindo manter um trabalho. É uma SAF, mas parece que não engrena essa SAF deles.
0: Verdade.
1: E olhando aqui, ó, é o Novo Horizontino é o 14º, o América é o 19º. E até os 80 do segundo tempo tava 1x0. Então, até que tava um joguinho bom do América.
0: É verdade, hein?
1: Não um bom futebol, mas tava conseguindo segurar. Mas aí no finalzinho do jogo, aos 81 e 92, o Novo Horizontino faz 3x0 e garante a vitória.
0: O América não tem mais jeito, né, Felipe?
2: Infelizmente.
0: Mais jeito que eu falo, assim, tem que se cuidar para não cair.
2: Tem que se cuidar e ainda botar uma vela no pé de Nossa Senhora para contar com os outros
0: Justamente.
2: Resultados para se manter na Série B. Já não disputa mais nada. É uma pena, né, que a gente já comentou aqui algumas vezes. Era um time de formação, era um time que exportava muito dos seus talentos. Alguma coisa na organização está acontecendo. Alguma coisa atrás das câmeras está acontecendo, está atrapalhando dentro de campo. E os resultados que não estão aparecendo, o que está... transmitindo aí pra gente é justamente isso, né? Que o que tá fora de campo tá interferindo no campo e agora já era, né? Tá quase na degola.
0: E tem aqui também a rodada completa da Série B.

0: do Campeonato Brasileiro, dias 22 e 23 de agosto, né? Ceará e Londrina jogam amanhã, Cuiabá e Goiás, também amanhã, às 18h30, Ponte Preta e Avaí, a Ponte Preta também não vai, hein? Tá pior do que o América, nossa senhora. São Bernardo e Náutico, Operário do Paraná e Vila Nova, Criciúma e Fortaleza. Na segunda-feira nós teremos o Atlético de novo, enfrentando o Novo Horizontino, e o Sport Recife recebendo a visita do América. Mais 3 pontos lá pro time do Sport, ô Felipe?
1: É provável. Tem que ficar de olho, não fica achando que o time tá na Série B, ele é fraco. A disputa entre eles é muito pegada. O problema é quando eles sobem para a Série A e encontram alguém com nível superior, mas quando eles estão entre eles, inclusive, não para de assistir a Série B, gente. Ali tem diversão. O que você vê de corpo mole na Série A e fica passando raiva, você vê de dedicação na Série B, e são jogos que dão muito mais satisfação de assistir.
0: Gabriel, você falou o seguinte da classificação, por exemplo, agora é G5, né? Tem o Criciúma com 44, Juventude 42, Vila Nova 40, Fortaleza 37 e Operário 35. No Z4, Ceará 25, quem falava do Ceará nessa situação? Londrina 21, América 11 e Ponte Preta 10. Ceará não é time pra ficar lá embaixo não, hein, gente?
2: Então, né, o que será que aconteceu com o Ceará, né? Vinha bem na primeira divisão passada, de repente começou a despencar. No Campeonato Cearense não foi bem também.
0: Não foi bem.
2: E agora tá mal na Série B. Tem chance ainda, não tá muito ruim para ele. 25 pontos e 23 jogos. O Náutico tá em 15º com 30. Então ainda dá pra alcançar, só ele focar um pouco. E o bom da Série B é esse quadrangular que tem no finalzinho agora, né, para ver os 4 melhores que sobem, né? Então vai dar uma briga boa.
0: É verdade. E aí, Felipe, alguma novidade dentro dessa Série B, desse G5 da Série B? Fortaleza está tentando de todas as maneiras. O time grande, acho que não pode ficar em Série B, não. O time grande tem que subir para a Série A.
1: O CRB também está em sexto lugar, deve participar desse quadrangular. O Juventude está indo muito bem, o Criciúma está indo muito bem, o Vila Nova está indo disparando. Então você vai vendo trabalhos de mais longo prazo, trabalhos... de mais tradição, dando resultado. É estranho o Ceará estar na zona de rebaixamento, é estranho demais o América Mineiro estar na zona de rebaixamento, a Ponte Preta, que já não vai ter mais jeito, vai cair, é uma pena, inclusive.
0: Uma das equipes mais tradicionais do futebol brasileiro.
1: Futebol,
0: né,
1: brasileiro, ao lado de Guarani. Bom, vai estar ao lado do Guarani, né? Vai cair, vai achar o Guarani lá na terceira divisão, se o Guarani não subir. Né, outros times também da Série A que vão cair e vão acabar compondo aí essa Série B. A gente vai ter ano que vem também muitas boas disputas.
0: Gabriel e Felipe, partidas da Copa Libertadores da América, oitavas de final. Nós tivemos ontem o LDU e Mirassol se enfrentaram às 19 horas no estádio Casablanca, em Quito, no Equador, no jogo de volta das oitavas de final da Conmebol Libertadores. No jogo de ida, Mirassol e LDU empataram, né? E agora outro empate ontem também, 0-0 lá em Quito, mas nas cobranças de penalidades, o time da LDU não perdeu nenhuma cobrança, fez 5-4 e conseguiu a vaga para as quartas de final. O adversário da LDU será o Palmeiras.
1: Inclusive a LDU, que tem o Daverson, que já foi jogador do...
0: É complicadíssimo, hein?
1: É muito encardido, né? Inclusive, que perda para o futebol brasileiro, né? Alguns times não tinham como... não se adaptava ao estilo de jogo dele. Ele é muito diferente. Ele é o que a gente queria ver nos nossos times. Aquele cara que tem a linha de raciocínio diferente, que tem uma dedicação muito intensa. E tá lá na LDU. A LDU que tá liderando o grupo G, seguido de Mirassol. E agora pega o Palmeiras.
0: Já não tem mais, Mirassol já caiu, né?
1: Exatamente, mas agora já pega o Palmeiras na próxima. Então vai ser interessante ver a LDU, né, e o Daverson jogando contra o seu ex-clube. Vamos ver se vai rolar a lei do ex.
0: 18h38, o Gabriel, tem aqui, ó, Corinthians jogou na noite de ontem. Alô, torcida do Corinthians, tem muita gente, se tiver abraço vocês podem falarem. Jogou ontem sua classificação no Neoquímica Arena contra o Rosário Central. Corinthians enfrentou o Rosário Central na noite de ontem, dia 20, às 21h30, na Neoquímica Arena, pelo jogo das rodas oitavas de final da Libertadores. Como o duelo de ida da Argentina terminou empatado em 0-0, ambos entraram em campo com a missão do quê? De vencer para seguir adiante. E dessa vez, num jogo muito disputado, deu Corinthians 1-0 com gol de Breno Bidon. Lembrando que o passe do gol foi dado por Depay. Ele que renovou o seu contrato, voltou, pediu para bater a falta, colocou a bola ali na medida para o Breno, que fez o único gol do jogo, e o Timão conseguiu a sua classificação. E agora o Gabriel joga contra o Estudiantes da Argentina também. Que coisa de argentino na vida do Corinthians, hein?
2: É, só que essa é o que eu ouvi de um corintiano. Essa Libertadores está parecendo aquela que o Corinthians ganhou. Nos tranque, barranco, só time forte, ninguém acredita, mas o time tá indo. E também, assim, que nem os corintianos falam, é um tapa na cara do presidente, né? Justamente. Não queria o Memphis, volta, né? Dá o passe pro gol e agora? Agora tem que aguentar, né?
0: É verdade.
2: Mas assim, o Rosário é um bom time, tá o Di Maria lá.
0: É meio time, hein, Di Maria.
2: Joga muito, vendeu o cara essa derrota pro Corinthians ontem. Mas é aquele negócio, né? Prevaleceu a torcida, né? Na Neoquímica Arena, aquela torcida pra embalar o time. Só se o cara não tiver sangue, né?
0: É verdade, né? E aí, Felipe, esse Corinthians que vai pra cima agora dos Estudiantes?
1: Esse Corinthians que tem o Fernando Diniz como técnico, né? Que eu sou muito fã do trabalho dele. Ele precisa de tempo para ajustar as peças, vai conversando com um, vai ajustando o outro, vai dando aquele tapinha, vai dando aquele ajuste, aí tira um cara que tava ali no banco, que ninguém tava dando nada, o cara começa a voar. Se tem um grande jogador como o Memphis Depay, sabe aproveitar, às vezes diminui o tempo dele em campo, mas já solta o leão já em cima da presa. Então é interessante ver esses movimentos do Fernando Diniz. E o Depay devia estar, assim, com a faca no dente. Aí falou, agora eu vou mostrar o que eu vim fazer aqui. E botou a nação corintiana pra cima, né?
0: Jogou pouquinho, não teve condições, porque tá fora de forma, não tem condições de jogar mais, mas...
2: Já valeu a pena.
0: Já valeu a pena, né? Já foi o garçom, né?
1: Se você é um bom jogador, você não precisa estar em tão boa forma. Verdade, A gente se lembra do Ronaldo Fenômeno jogando pelo próprio Corinthians, né?
0: E tem também aqui torcedores do Corinthians, o Denilson Figueirinha, tá feliz da vida, o Chiquito e a Dona Inês, lá do Cidade Nova, o Edson, massagista, trabalhou lá no Corinthians, tem o Zé Bizorrinho daqui de Varginha também, que trabalha lá no Corinthians também, muitos torcedores do Corinthians. Vocês têm torcedores do Corinthians aí pra mandar um abraço, gente?
2: Meu irmão, em Alfenas, minha mãe em Alfenas.
0: Qual que é o nome? Fala, pode falar.
2: Meu irmão chama... O nome dele é Clailton, ele é conhecido como Gabiru.
0: Gabiru.
2: Diz os colegas que o apelido é mais bonito que o nome.
0: Aí, ó. E a sua mãe também?
2: Laurene.
0: Corintiana.
2: Corintiana.
0: E aí,
2: não é fanática, não, mas é.
0: E aí,
1: tô sem corintianos pra mandar abraço. Mas eu mando um abraço para o Wellington Silva, o Moto Uber. Esqueci de perguntar o time que ele torce. Fica o abraço aí, garotinho. Abraço aí pro Renanzinho da esquina da cerveja. Ficou me atormentando na rua. Não, mas papai cuida, tá? O tricolor aqui deixou. Vocês também têm um pouquinho de felicidade, tá certo? Um abraço para todo mundo que está nos ouvindo aqui no Bola na Rede, na 102.3.
0: Saindo agora da Copa Libertadores, passando para a Sul-Americana, 18 horas mais 42 minutos, programa Bola na Rede, eu, José Ladir, Gabriel e também o Felipe, transmitindo emoção para você. O Santos foi ao Equador e conseguiu sua classificação para as quartas de final, segurando o um empate com o time do Macará. Olha, Macará, no estádio Bela Vista, em Ambato, no Equador, com uma equipe bastante modificada e cheia de desfalques e com altitude. O Santos conseguiu a sua classificação. E aí, ô Gabriel?
2: O Santos tinha vencido, né? O primeiro jogo em casa, né? Por 2-1, foi jogar lá, não foi com força máxima, né? Poupou, que precisa no Brasileirão e não também no Brasileirão. Conseguiu uma classificação que já era esperada.
0: Muito boa, né?
2: Só que agora tem uma pedreira. Dia 9 recebe o Galo na Vila, brigando pela próxima fase. Tá, é Santos e Atlético, e o segundo jogo é decidido aqui em Minas, entre Atlético e Santos pela Sul-Americana.
0: E antes de você falar, o Pipa também tá conosco aqui, o Pipa, que é o ponta esquerda ponta esquerda famoso, torcedor do Corinthians, ele e toda a sua família. O Pipa tá com uma vassoura na mão aqui. Não entendi muito bem, não. O que você quer dizer com essa vassoura, hein? Ô, Pipa, um grande abraço para você, para sua família. Pipa é uma pessoa maravilhosa, mora do lado esquerdo do peito da gente. Ele que é corintiano, doente. E aí, ô Felipe?
1: É, a Copa Sul-Americana, que torcedor, calma, gente. Isso daí é o 15º da competição da Bolívia jogando contra o 15º da competição do Brasil. Nós, no Brasil, temos 12 grandes. Nós estamos sempre mandando excelentes times com camisa, com peso, para jogar contra, sei lá, o Macará, né, o Tigre, o América de Cali, aqui é o Recoleta. Entendeu? O Cuenca.
2: Cienciano,
1: Raio Cienciano. Teve o time do Carvoeiro, sei lá. Então, assim, de vez em quando tem lá um Olímpia, tem um Boca Juniors.
0: São times desconhecidos, né? Mas que se estão na Libertadores é porque tem cacife.
1: Ah, mas se fosse...
0: Na Libertadores, na Copa Sul-Americana...
1: Se fosse Libertadores, entendeu? Beleza. Mas aí que tá, a Sul-Americana é o pessoal da parte de baixo das tabelas.
0: É verdade, da prateleira então, de baixo. A gente
1: exatamente. Nós temos muitos times de prateleira de cima e a gente acaba mandando pra essa competição.
0: É verdade.
1: É mais ou menos o que a gente teve aqui na nossa Copa Sudoeste, na Copa Norte, na Copa Verde... São os outros times do meio da tabela dos
0: São
1: estaduais.
0: São times diferenciados, mas da prateleira de baixo.
2: Mas exato. Não esquece que o Cienciano fez 6 no Botafogo. No primeiro jogo.
1: E ainda bem. Quer dizer que o Botafogo economizou o time dele para uma competição mais importante, que é o Campeonato Brasileiro.
0: Mas nem se não economizasse, não tinha como, porque pra cá foi muito elástico. Eu tô com o pessoal aqui do Santos, o Cleiton Daniel. Alô, Cleiton, um abraço para você. Tem a Marli, a turma da Mercearia Paraná também. Todo o pessoal é santista, o Thiago Rodrigues, o Thiago da rádio que a gente fala, Dr. Paulo Andrade, o Zé Pedro. Alô, Zé Pedro. Zé Pedro é ex-mascatinho e também o João Galo. Todos os torcedores do Santos. Tem mais torcedores do Santos? Conhece algum, Gabriel?
2: Conheço, o pessoal da RJ, parceiro meu lá, o Roberval pai, o Roberval filho, ambos santista, fanático. Abraço pros dois aí, ó.
0: E aí, ô Felipe?
1: Tô sem santista pra mandar abraço.
0: O homem tá ruim de memória hoje, hein? Tá...
2: Hoje eu não garantindo um abraço, não.
1: Abraço eu tenho pra mandar pra um monte de gente, mas o homem que eu ia mandar abraço tá sentado aqui do meu lado, por exemplo, que é o Gabriel do Futebol Raiz, né? Mandar um abraço lá pro Carlão da Valim, que tá sempre nos ouvindo também.
0: Mariana, a nossa turma
1: Mariana
0: também,
1: Mariana Manacá,
0: né?
1: Tá sempre aí ouvindo. Thierry também, ô garotinho. Bom, o pessoal lá do Legenda Viva, que eu conheci lá na Copa Favela. Estive lá no Monte Serra. Até o time, mandar um abraço também pro time ganhador da Copa Favela, é o 22 de outubro, bicampeão da Copa Favela, parabéns aí, conquistou esse título, foi um evento que dura um dia só, é o dia inteiro, então foram vários jogos um atrás do outro, então chegar até a final foi muito interessante acompanhar, conta comigo para as próximas edições também.
0: Parabéns ao pessoal aí da Copa Favela, tem alguma informação, Gabriel?
2: Não, da Copa Favela era para ter ido também, mas a agenda não deu certo. Peço desculpa para os organizadores, mas pretendo estar na próxima. O que promete agora, eu estou muito empolgado com o Bairrão, cara. E está tendo hoje também as quartas de final da Copa Verão de Futsal, né?
1: Isso, exatamente.
2: Tá tendo jogo hoje, Vasco e Fortaleza.
1: E vai ter também Havaianos e como é que é? Eu pego aqui, vai ter transmissão inclusive lá do pessoal do Legenda Viva. Estão fazendo a sua estreia nas transmissões justamente nessa competição.
2: Mais um, né, que tá vindo aqui no Esporte Varginha, né? Mais uma empresa, né? Mais uma parceria de filmagem, divulgação.
0: Pra mostrar tudo isso aí.
2: Então, assim, Varginha tá de parabéns, tá tendo bastante mídia, né? Alternativa. Mais um Legenda Viva. Abraço a todos aí, ó.
0: É, com certeza. E por falar, você falou em Vasco, né? Vasco é uma equipe surpreendente, hein? Ontem goleou o Olímpia no Paraguai, lá no Paraguai, olha pra você ver. 4-1 em cima do Olímpia, eu vou falar uma coisa, de virada, e conquistou a sua vaga. E vou falar uma coisa, viu, ô Felipe? E esse Vasco, fala pra gente.
1: Não dá pra entender. Ele tropeça e cambeta no Campeonato Brasileiro. Aí ele vai e explode na Copa do Brasil, vai se dar muito bem nas outras competições. Sinceramente, talvez o que está acontecendo com o Vasco. Ele vê um time grande e fala, agora eu tenho que ganhar. Ele vê um grande desafio, aí ele acorda no susto. Aí quando é o dia a dia, o comum, vou ter que jogar de novo. Só pode ser isso.
0: É verdade. E aí, o Gabriel, esse Vasco surpreendendo, esse Vasco... mostrando garras fora de casa, dentro de casa, não faz um campeonato que precisava fazer, quase ali na zona de rebaixamento, prestes a cair. Até quero mandar um abraço pro Zé Comé, pro filho dele Eduardo, o Henrique Xará, o Alexandre, tem também o Paulo Sérgio Silva, o Ideraldo do Surias, o Luiz Carlos Viagem, esse é apaixonado pelo Vasco, Zeca do Dendéia, Haroldo do Dendéia, Ricardo do Dendéia, Diela do Dendéia, Deco do Dendéia, família do Dendéia, todo só o Dendéia que é flamenguista, Gabriel.
2: Só ele que fugiu a...
0: Só ele que fugiu a regra.
2: Então, vamos aproveitar um abraço aqui pro Gordinho Motoboy de Eloy Mendes, que é vascaíno, o Emerson lá do Alvinegro, que é vascaíno também, tá ouvindo a gente. Então, o Vasco, eu acho que precisa de estabilidade, cara. Acho que já tá passando pelo terceiro treinador esse ano.
0: É verdade.
2: Tá tendo mudança no elenco agora. Se não é oficial, mas a SAF já tá se movendo, já tá chegando novos jogadores pro Vasco. Eu acho que o Vasco precisa de estabilidade, de ter calma, deixar fluir o processo lá. A turma lá da casaca vai querer derrubar o Pedrinho, deixar ele fazer o trabalho dele lá. Porque assim, SAF lá não deu certo, Pedrinho não deu certo, ninguém tá dando certo. Deixa um tocar, trabalhar com mais calma. Porque se for ver o nome, não é ruim o time. Tem um nome muito bom. Eu só acho que falta calma pro time dar uma engrenada.
0: É verdade. E o Henrique Lemes também está participando conosco. Aqui um abraço, viu, Henrique? Um abraço para o Henrique, um abraço para o Paulo Baroni também participando conosco. E hoje, gente, hoje tem Lalá Seresteiro e Tio Mococa lá no Museu Municipal. Olha que beleza, hein? Hoje já teve lá no Museu Municipal, foi às 15 horas, o projeto Uma Voz e um Violão. Lalá Seresteiro, muito bom, esteve aqui conosco na rádio, conversando com a gente. E tem o Tio Mococa também no pandeiro. O rei do pandeiro, hein? Um abraço a todos vocês. E tem uma notícia triste também. Os nossos sentimentos de pesar para a família do amigo Toninho Faustino, lá do bairro Padre Vitor, torcedor do Galo e ouvinte dos programas Bola na Rede, Vila na Rede e Bola na Rede Ataque, da Rede Mais, nos deixou hoje. Toninho, que não perdia um programa nosso aqui, infelizmente partiu cedo demais. As nossas condolências às famílias, né, gente?
2: Sim. Meu sentimento aos familiares todos, né, pela perda imensurável. E trazer também que o Noba Lava também, né, divulgou a nota de pesar do treinador dele, Zé Humberto. Também
0: é verdade.
2: Faleceu também. Sentimentos à família lá do Zé Humberto, ex-treinador do Noba Lavras.
0: Tem muita gente ligando na gente aqui. Programa Bola na Rede, 18h51. Quem tá ligando aqui, eu sou Carlos, José Carlos. Alô, José Carlos, um abraço pro senhor. Tem também o Paulo Baroni. Alô, Paulo Baroni. Tá aqui o Paulo Baroni, né? Ele tá falando assim, queimei a língua com o Vasco. Time imprevisível, eu tô falando. Time surpreendente, imprevisível. Esse time do Vasco da Gama. O Paulo falou que não ganhava de jeito nenhum, foi lá dentro do Paraguai e ganhou. Né, gente? Vou falar uma coisa pra vocês. Agora... 18h51, notícias do Botafogo. E esse Botafogo, hein? Perdeu de 6 pro Cienciano lá. E agora aqui dentro, ganhou de 1-0. Perdeu vários gols, uma carreta de gols. E no final queria brigar. E aí, Felipe?
1: É o que eu tô falando. Eu tô com a tabela aberta aqui do Brasileirão. E você vê do 12º até o 20º lugar. Tá mais ou menos embolado aqui. Por exemplo, o penúltimo, que é o Vasco, tá com 22 pontos. O 12º, que é o Vitória, está com 29. Então não está muito longe do Vasco sair da zona de rebaixamento, não está muito longe para o Vitória cair. O Botafogo, que está com 30 pontos e classifica para a Sul-Americana do ano que vem, por exemplo, ele também não está longe, não está livre de estar numa zona de rebaixamento, mas ele já está mais inteiro, o Coritiba está mais inteiro. Aí você vê um time que talvez ele não teria tanta tradição, que é o Bragantino, que é o Coritiba, tradição na primeira divisão, que eu digo. Estão indo muito bem, estão com boas pontuações, não estão com risco de cair. Mas você vê São Paulo com risco de entrar na zona de rebaixamento, Santos namorando a zona de rebaixamento, entra, sai, Grêmio Internacional também. Então, tem gente que não gosta de 4 times caindo para a segunda divisão e para as outras divisões, mas isso daí é que esquenta mais a competição. Eu sei que é bom ter muitos times grandes, mas se os grandes não estão fazendo um bom trabalho, então vamos renovar esse negócio. Cai um tanto, sobe um tanto. tendo novidade. Ah, o Remo mesmo, o Remo que veio subindo da Série B, ganhando muito bem, chegou na Série A, não vai dar conta de ficar, deve ser um dos que vai cair.
0: O Vasco, tem muitos jogos pela frente, né?
1: Então, mas por quê? Você tem esse Vasco que do nada acorda, e aí consegue uma sequência de vitórias, e o Remo já não apresenta isso. A Chapecoense não está apresentando isso. O Mirassol, se fizer um foco no Campeonato Brasileiro, consegue ficar fora da zona de rebaixamento e mantém. Mas e os demais, né?
0: É verdade.
1: Aí ficam as interrogações na cabeça. E o São Paulo? E se do nada der uma bosta no São Paulo, ele cai, entendeu? Um grande deve cair esse ano.
0: Vamos torcer para que não caia, né? Que o time da prateleira de cima não pode cair, não. 18 horas mais 54 minutos, programa Bola na Rede aqui pela Rádio Melodia FM. Um abraço a todos que estão sintonizados conosco. E os jogos da 24ª rodada da Série A do Brasileirão, que acontece nesse final de semana, sábado tem. Eu só queria o palpite de vocês. Fluminense e Remo, às 16 horas no Maracanã.
1: Fluminense.
0: Internacional e Atlético Mineiro, 18h30 no Beira-Rio, em Porto Alegre. O Fred viajou, hein?
1: Então vai dar Atlético Mineiro.
2: Empate.
0: Cruzeiro e Flamengo, às 20h30 no Mineirão, em Belo Horizonte.
1: Empate.
2: Cruzeiro.
0: Palmeiras e Vasco, domingo. Palmeiras e Vasco da Gama, às 16 horas no Bank Park, em São Paulo.
1: Desculpa, vascaíno, vai dar Palmeiras.
0: Red Bull, Bragantino e Grêmio, 16 horas em Bragança Paulista.
1: Empate.
0: Vitória e Bahia, lá no Barradão. Olha, você viu, Bavi, hein?
1: Bavi.
2: No Nossa, Barradão?
1: Nossa, eu vou falar empate.
2: Eu só vou falar vitória.
1: Eu não vou botar minha mão no fogo.
2: No Barradão, Bahia não ganha.
0: Chapecoense e São Paulo, 18h30 na Arena Condá, em Chapecó, Santa Catarina.
1: Empate.
2: Eu tô com medo, mas eu acho que vai ser um empate.
0: Santos e Mirassol, 18h30 na Vila Belmiro.
1: Eu acho que vai dar Santos.
2: Empate.
1: Bem magrinho, 1-0, hein, no Santos.
0: Coritiba e Corinthians, 19 horas no Couto Pereira, lá em Curitiba.
1: Empate.
2: Curitiba.
0: E na segunda-feira nós teremos Botafogo e Atlético Paranaense. Olha pra você, lá no Nilton Santos. E aí, gente?
1: Atlético Paranaense.
0: E tem mais um jogos aqui. Tem jogos também da Série D do Campeonato Brasileiro, jogos das semifinais. As semifinais do Campeonato Brasileiro da Série D, dia 22 de agosto, sábado, Uberlândia e ABC de Natal. E tem Asa de Arapiraca e Grama. Essas quatro equipes já subiram, depois vai fazer aí um playoff, mais duas equipes pode subir ainda para a Série C do Campeonato Brasileiro. Uberlândia vence esse jogo do ABC em casa para buscar aí o título lá, ô Gabriel?
2: Em casa eu acho que o Uberlândia vence. Tá com um bom time, tá entrosadinho, tá jogando bem. Em casa o Uberlândia vence.
1: Também falo para o Uberlândia ganhar em casa.
0: E esse Asa e Gama? Fazia tempo que o time de Brasília não subia também. Olha,
1: eu acho que vai dar Asa.
2: Eu não tenho acompanhado o futebol de Brasília, mas vou na tradição, Asa. O Asa é forte.
1: Eu digo isso porque eu tô acompanhando tanto Série C como Série D também, não tantos jogos assim, mas tô sempre dando uma pescoçada. Principalmente durante a Copa do Mundo, não pararam a Série B, Série C e Série D. Então sempre tava assistindo algum jogo quando não tinha jogo na Copa do Mundo. Então, pelo que eu já vi dos jogos, eu tô acreditando que vai ser Asa.
2: Eu acho que pela tradição, também vou.
0: Tá certo, 18 horas mais 57 minutos, tem mais abraços aí, gente, pra mandar, nosso programa tá chegando aí ao final, e falando aqui que tem uma notícia aqui, que o Felipe Luiz venceu sua primeira partida como treinador do Mônaco. Esse cara vai ser o treinador da seleção brasileira, pode acreditar nisso.
1: Não duvido, um dia ele vai chegar lá, tem um outro que tá tendo em ascensão aí, já se preparem, Thiago Silva deve se tornar treinador. Pode ser no Fluminense pela postura que ele teve no último jogo, mas ele tá chegando aí com força, viu? Eu mando meus abraços agora para você, ouvinte, que tá nos acompanhando aí através do Radiosnet, Android, iPhone e internet também. Um abraço, obrigado pela audiência.
2: Abraço a todos os ouvintes, abraço minha princesinha tá aqui comigo.
0: Qual Zeca, é o nome dela?
2: Sara, princesa Sara. Oi,
0: Sara, aí, um abraço, hein, Sara? É mulher. Tá aqui vigiando o papai, né?
2: Tá vigiando. Abraço aos clientes lá da Esporte Raiz, aos amigos do canal Futebol Raiz, e tamo de volta no Amadorzão nesse final de semana. E obrigado pelo convite, Zeca. Obrigado, Felipe.
0: Beleza, a todos que participaram conosco, um grande abraço, né? Isso aí é muito importante, o programa Bola na Rede. A gente vai voltar na segunda-feira com muito mais informações pra vocês. E uma notícia aqui que tá falando aqui que Eu só queria saber rapidinho, ainda temos um minuto. Fred no Galo vai jogar onde? De volante, primeiro volante, segundo volante?
2: Pra mim, eles vão pôr o Fred de 10.
0: 10.
1: Também tô achando, pelo tanto que pagaram por ele.
0: Naquela posição ali do Hulk, que vocês acham?
2: É. Exatamente. O mais próximo dos dois atacantes ali, levando a bola pro ataque.
0: E agora parece que o Barba tá acertando o time do Galo, né?
2: É o que eu falei do Vasco. Dá tempo. Deixa o cara trabalhar. No começo
0: já pedi, Atlético, falei,
2: já queria mandar, não, queria mandar o rapaz embora, o Barba, no começo. É, a diretoria apostou, tá dando calma, tá mexendo no elenco conforme ele quer, tá dando resultado. É o Vasco, tem que dar tempo.
1: Calma, torcedor. Já acabou essa época de você dar um grito e o cara ter que sair na mesma semana. Tudo tem que ter tempo.
0: É verdade. 18 horas mais 59 minutos. Quero mandar um abraço também para o Tonho da Prascar. O Tonho tá agarradinho lá no seu Uber, lá com... fazendo o seu trabalho, ele e o Luquinha. Um grande abraço, atleticano doente, hein? Um abraço também para Zanin lá em Três Corações. Na sequência vem aí a Voz do Brasil e logo em seguida com o Neneco Barros, o Coquetel Musical. Tenham todos uma excelente noite de sexta-feira. A gente vai voltar na segunda trazendo muito mais informações para vocês. Grande abraço a todos, boa noite, tchau, tchau, galera!

0: Brasília, 19 horas.
1: Está no ar a Voz do Brasil. As notícias do governo federal que movimentaram o país no dia de hoje.
2: Olá, boa noite.
0: Boa noite para você que nos acompanha em todo o país.
2: Sexta-feira, 21 de agosto de 2026.
0: Vamos ao destaque do dia.
2: Dia D de vacinação.
0: Sábado é dia de levar crianças e adolescentes de até 15 anos aos postos de saúde.
2: Calendário nacional oferece 20 vacinas que protegem contra doenças como meningite, tuberculose e sarampo.
0: Agosto é mês para intensificar a imunização, como disse Éder Gatti, do Ministério da Saúde.
3: O objetivo é resgatar as pessoas que perderam a oportunidade de vacinação. Nesse momento, o Ministério da Saúde aumenta o abastecimento dos municípios e a gente estimula os municípios a também promoverem ações que intensifiquem a vacinação.
2: Mais de 3 milhões de pessoas não podem abrir conta em plataforma de aposta.
0: São beneficiários do programa, dos programas sociais ou de renegociação de dívidas. Raquel Mariano.
4: A medida tem como objetivo proteger recursos destinados à assistência social e à recuperação financeira das famílias.
2: Cidadão pode contar com atendimento presencial para acessar a conta gov.br.
0: Plataforma dá acesso a mais de 5 mil serviços públicos.
2: Vamos saber mais sobre o funcionamento da conta e níveis de segurança.
5: A conta do gov.br funciona como uma espécie de identidade. Ela é gratuita e pode ser feita por qualquer brasileiro.
0: Hoje, na apresentação da Voz do Brasil, Luciano Seixas e Mariana Jungmann.
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0: Sábado é dia D de vacinação.
2: É hora de atualizar a caderneta e levar crianças e adolescentes menores de 15 anos às unidades básicas de saúde e pontos de imunização em todo o país.
0: A campanha segue até 1º de setembro, com a oferta de 20 vacinas do calendário nacional que protegem contra doenças graves, como meningites, tuberculose e cânceres associados ao HPV.
2: O ministro da Saúde, Alexandre Padilha, fala sobre a vacinação.
6: A campanha de atualização é exatamente porque tem muitas crianças que receberam a primeira, a segunda, mas não receberam a terceira dose de uma vacina que precisa de 3 doses, ou não tomaram o reforço. Como cada vez mais a gente tem mais vacinas incorporadas no SUS, muitas vezes os pais têm até uma dificuldade de acompanhar o calendário. Por isso que eu sugiro aos pais entrarem no Meu SUS Digital, baixar a caderneta de vacina do seu filho no Meu SUS Digital, no celular, porque o próprio Meu SUS Digital manda mensagem para o pai, para a mãe, quando está para atualizar a vacina, quando está para vencer aquela vacina, da importância dessa atualização.
0: Para saber mais sobre a campanha de vacinação que ocorre durante todo o mês de agosto, eu e Mariana Jungmann conversamos com Éder Gatti, diretor do Departamento do Programa Nacional de Imunizações. Vamos acompanhar.
2: Diretora Éder Gatti, seja bem-vindo à Voz do Brasil, um prazer falar com o senhor. O senhor pode começar dizendo pra gente quais são as vacinas e quais os grupos prioritários dessa campanha?
3: É um prazer estar aqui falando com vocês. O público-alvo são todas as crianças e adolescentes com menos de 15 anos de idade. Então, todas as vacinas que fazem parte da rotina de vacinação dessa faixa etária, ela faz parte, então, do escopo dessa multivacinação. Então, nós estamos falando aqui de vacinas contra poliomielite, sarampo, difteria, tétano, coqueluche, e também tem as vacinas de adolescente, como, por exemplo, HPV, e também as vacinas de meningite, as vacinas contra o pneumococo, ou seja, são várias vacinas. A gente está falando de cerca de 20 vacinas que vão estar disponíveis nos postos. São vacinas que já estão nos postos, elas já estão ali disponível para a população na rotina. Porém, a gente aproveita esse mês para intensificar. O objetivo é resgatar as pessoas que perderam a oportunidade de vacinação. Então, nesse momento, o Ministério da Saúde aumenta o abastecimento dos municípios para que tenha mais vacina nos postos e a gente estimula os municípios a também promoverem ações que intensifiquem a vacinação. Como, por exemplo, o dia D, que está sendo chamado para o dia 22, que é um sábado, e também ações extramuro, ou seja, a sair da unidade de saúde para vacinar em ambiente público, ambiente de alta circulação de pessoas. Então, com isso, a gente espera melhorar ainda mais a cobertura vacinal.
2: Pois é, o senhor mencionou aí o dia D, né, que vai acontecer no dia 22 de agosto, a campanha vai até 1º de setembro, mas por que que é importante a gente ter um dia assim de mobilização, né? Por que que o dia D, todo ano o governo faz a campanha e tem sempre um dia D? Por quê?
3: Olha, as pessoas, elas têm uma rotina muito intensa, né? Hoje em dia as famílias, tanto os pais quanto as mães, normalmente trabalham, muitas vezes não têm condições de levar seus filhos durante a semana nos postos. Então, a multivacinação é meio que para alertar os pais de que é importante pensar na vacinação e colocar a vacinação em dia. E o dia D, essa ação no sábado, ela serve para aumentar a oportunidade das famílias em colocar a vacinação dos filhos em dia. Então, o dia D tem essa importância. É um esforço a mais que a gente faz para ampliar o acesso e aumentar, consequentemente, a oportunidade das famílias em colocar a vacinação das crianças em dia.
2: E como é que fica, doutor Éder, depois de 1º de setembro? As vacinas vão seguir disponíveis na rede pública? Quem quiser, não tiver conseguido ir durante o período de campanha, é só chegar num posto de saúde e se vacinar?
3: As vacinas vão continuar lá. Então, durante a atividade corriqueira do posto, a pessoa pode procurar a unidade e colocar a sua vacinação em dia, mesmo depois ou antes da multivacinação. Esse é o mês de mobilização. É o momento em que a gente está resgatando aqueles que ficaram para trás. Colocar em dia e aumentar a oportunidade da vacinação. Então, o mês é especial, ele é de intensificação, mas a vacinação já é uma rotina no SUS e as vacinas estão nos postos.
2: Doutora Dergatti, esse ano existe uma preocupação especial com o sarampo em 3 municípios de São Paulo, né? Que municípios são esses? O que está acontecendo por lá?
3: Olha, na verdade, a preocupação com o sarampo lá deve acontecer em todo o país. Hoje o sarampo, o sarampo é uma doença que ela é evitável por uma vacina que nós temos no nosso programa há muitas décadas. Porém, a gente está vendo um descontrole do sarampo no mundo. Só para olhar nas Américas, por exemplo, a gente tem países como Estados Unidos, Canadá, México, Guatemala, que estão com o sarampo sem controle, acontecendo milhares de casos. E agora aqui na América do Sul, nós temos 2 países que têm causado muita preocupação, que é a Bolívia e o Peru. Então, o risco de internalização do sarampo, ele é real e é um risco que acontece em todo o Brasil. E, eventualmente, casos relacionados à importação podem entrar. Então, a recomendação de sarampo é para todo o país. Todo brasileiro tem que ter 2 doses, pessoas de 1 ano até 29 anos, 2 doses, pessoas de 30 a 59, pelo menos 1 dose. E isso está disponível em todos os postos, a vacina está disponível em todos os postos do país e qualquer brasileiro pode procurar uma unidade de saúde. Os 3 municípios paulistas, que é o município de São Paulo, o município de São Bernardo do Campo e o município de Guarulhos, eles registraram casos de sarampo, é um conjunto de casos relacionado à importação e que agora está tendo um trabalho muito intenso por parte do Ministério da Saúde e pelo Estado e pelos municípios envolvidos em conter esse sarampo. E nós estamos conseguindo e vamos conseguir acabar com essa circulação. Hoje, São Paulo, Guarulhos e São Bernardo do Campo está com uma recomendação irrestrita, ou seja, sem necessidade de verificação prévia se a pessoa foi vacinada ou não. De todas as pessoas de 6 meses até 59 anos, a vacina está ali sendo feita para toda a população, nessa faixa etária, nesses 3 municípios. Então, é importante que quem vive nesses municípios coloque a vacinação em dia, tome uma vacina contra o sarampo, mas as pessoas de outros municípios, é importante verificar se tem pelo menos 2 doses até 29 anos ou 1 dose de 30 a 59 anos. Para não deixar o sarampo voltar no Brasil.
2: Nem o sarampo, nem essas outras doenças, né, doutor Éder. Nem o sarampo, nem todas essas outras doenças que estão aí no calendário de vacinação, né?
3: É importante lembrar que as vacinas, as doenças que são protegidas com as nossas vacinas, embora muitas delas a gente não veja mais, como por exemplo a paralisia infantil, desde 1989 o Brasil não tem um caso de paralisia infantil. entre outras doenças. São doenças que a gente não vê mais, só que elas ainda estão por aí. Tem países que ainda têm paralisia infantil. A gente, de vez em quando, a gente tem um caso ou outro de difteria no país, e embora a gente tenha controlado doenças como coqueluche e meningite, elas ainda acontecem, embora numa frequência menor do que nos anos 80, nos anos 90, ainda acontecem, mas numa incidência mais baixa. Se nós não nos vacinarmos, se nós pararmos com a vacinação, essas doenças retornam e retornam com força. E aí elas podem colocar a vida das pessoas em risco. Então é importante que as pessoas coloquem a sua vacinação em dia e lembrar que vacinar é uma forma de proteger o indivíduo, você vacinado, mas também proteger a sua família e quem convive com você. Porque é uma forma de nós não deixarmos a doença entrar na comunidade, que é a proteção coletiva que as vacinas oferecem.
2: Muito bem, nós conversamos com Éder Gatti, diretor do Programa Nacional de Imunizações. Muito obrigada, doutor Éder, pela sua entrevista aqui à Voz do Brasil.
3: Obrigado pelo espaço. Tchau.
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0: Mais de 3 milhões de pessoas estão impedidas de realizar jogos de apostas online, as chamadas bets.
2: Todas elas recebem algum benefício social e isso proíbe a participação dessas pessoas nesses tipos de jogos.
8: Beneficiários do Bolsa Família, do BPC, o Benefício de Prestação Continuada, do FIES, o Fundo de Financiamento Estudantil, ou de programas de renegociação de dívidas, estão impedidos de abrir ou manter contas em casas de apostas online no Brasil, conhecidas como bets. Isso representa mais de 3 milhões de pessoas. Desde outubro de 2025, o SERPRO, empresa pública responsável por desenvolver a tecnologia da informação, criou a plataforma Módulo de Impedidos, que cruza automaticamente o CPF dos usuários com as bases de dados dos programas sociais. A consulta é feita em tempo real pelas plataformas de apostas, no momento do cadastro, e também no primeiro acesso diário de cada usuário. Assim que o impedimento é identificado em uma conta já existente, a casa de apostas tem até 3 dias para suspender e devolver todo o saldo ao titular. A medida tem como objetivo proteger recursos destinados à assistência social e à recuperação financeira das famílias. O bloqueio da conta em bet é feito exclusivamente pelo CPF e não gera nenhuma penalidade para o beneficiário. Raquel Mariano, para a Voz do Brasil.
0: Pretende ingressar ou já está matriculado em um curso de graduação, pode consultar se a instituição e o curso estão regulares junto ao Ministério da Educação.
2: A consulta é feita pelo EMEC, plataforma oficial que reúne informações sobre a educação superior no país.
0: O sistema permite verificar se o curso é autorizado ou reconhecido e se a instituição está credenciada.
2: Também é possível conferir a modalidade de ensino, o número de vagas autorizado e o curso e se o curso está habilitado a funcionar no endereço informado.
0: O diretor de Política Regulatória da Secretaria de Regulação e Supervisão da Educação Superior, Rafael Furtado, reforça a importância de verificar a situação do curso antes de fazer a matrícula.
9: É importante que o cidadão e a cidadã busquem a informação de se o curso existe, se a instituição está no cadastro, se ele está regular, se ele tem alguma marcação de supervisão e especialmente também se o curso é reconhecido, porque o curso precisa ser reconhecido para poder emitir diploma. E o segundo tipo de informação importante que o cidadão deve buscar é a informação relacionada à qualidade do curso. O Ministério da Educação, pelo INEP, divulga conceitos e indicadores de cursos e instituições. E os conceitos acima de 3, 4 e 5 são considerados satisfatórios.
2: Para fazer a consulta, acesse emec.mec.gov.br, selecione consulta avançada e escolha a opção de busca por instituição ou curso.
0: Criar uma senha ou mesmo recuperar o acesso da conta gov.br ainda causa dúvidas para muita gente.
2: Para quem precisa de apoio, o balcão do gov.br oferece atendimento presencial para serviços relacionados à conta.
0: Os balcões de atendimento estão disponíveis em 24 estados para orientar na criação, recuperação e segurança da sua conta.
10: Acesso a documentos, consultas de benefícios, declarações fiscais e utilidades por meio de um único login com CPF e senha é o que oferece a conta GovBR. São mais de 5 mil serviços públicos disponíveis, mas muita gente ainda tem dúvidas sobre como utilizá-los. Cidadãos que precisam de apoio com a conta, especialmente aqueles com dificuldades com o uso de tecnologia, como idosos, pessoas sem acesso à internet ou com baixa alfabetização digital, podem contar com um atendimento presencial no balcão GovBR. São 292 unidades disponíveis em 24 estados. No balcão, é possível receber orientação para entender o funcionamento da conta GovBR, além de criar ou recuperar a conta de forma segura, como explica o diretor do Departamento de Identidade Digital, Hudson Mesquita.
11: Onde o atendente vai auxiliar o cidadão a criar a sua conta, a recuperar uma senha, a fazer uma avaliação biométrica, a entender as camadas de segurança da plataforma, sempre visando que o cidadão tenha o máximo de autonomia no uso dos serviços digitais.
10: E para encontrar a unidade mais próxima, basta acessar gov.br/presencial, selecionar o estado e depois o município. A ferramenta apresenta os endereços disponíveis. Mais informações sobre a conta e os serviços de atendimento estão nos endereços gov.br/conta e gov.br/atendimento. Reportagem Thaís de Araújo.
2: Pois é, a conta gov.br facilita o acesso a diversos serviços públicos pela internet e funciona como uma identidade digital do cidadão.
0: Gratuita e disponível para todos os brasileiros, ela permite consultar documentos e informações, acessar serviços do INSS e da saúde, além de assinar documentos digitalmente.
2: Para garantir mais segurança, a conta possui diferentes níveis de acesso, que podem ser ampliados pelo próprio aplicativo.
5: A conta do gov.br funciona como uma espécie de identidade. Ela comprova com segurança nos meios digitais que você é você. A conta é gratuita e pode ser feita por qualquer brasileiro. Ela pode ser usada para diversos serviços públicos, como acessar a declaração pré-preenchida do imposto de renda, os dados da aposentadoria no INSS e a carteira de trabalho digital. Quem se inscreve para o Enem, Sisu, FIES e ProUni também precisa usar a conta. Também é possível realizar a prova de vida digital utilizando o reconhecimento facial no aplicativo gov.br. Na área da saúde, a conta dá acesso a informações como vacinas, exames e medicamentos no Conect SUS. Marilda Castro é doula e utiliza o gov.br para assinar documentos digitais com assinatura eletrônica avançada.
12: Eu uso para assinar os documentos, todos os documentos que assino, né? E também, aí eu comecei a assinar os certificados a partir do momento que encaminharam, né, todos os dados do imposto de renda, eu também baixo o imposto de renda por lá. Eu vi que é bem mais prático.
5: A conta gov.br tem 3 níveis de segurança e acesso: ouro, prata e bronze. O nível mais completo é o ouro. Se sua conta for bronze ou prata, você pode subir para o nível mais alto. Na parte de cima do aplicativo gov.br, tem o botão Ver Nível. Quando você clicar nesse botão, vai aparecer o nível da sua conta e a opção Aumentar Nível da Conta. Hudson Mesquita é diretor do Departamento de Identidade Digital do Ministério da Gestão e da Inovação em Serviços Públicos. Ele explica como aumentar o nível da conta gov.br.
13: Uma conta mais simples, onde são validados alguns dados cadastrais do cidadão, que a gente chama de conta bronze, já dá acesso à maior parte dos serviços, públicos, mas se ela precisa acessar um serviço que envolva dados um pouco mais sensíveis, ela precisa ter no mínimo ali uma conta de nível prata. Para esse nível de conta, o cidadão precisa fazer algumas validações a mais. Então, ou acessar com alguma das instituições financeiras que são integradas com o gov.br, ele vai acessar com o mesmo dado da conta bancária dele. Vai entrar lá com a agência, com a conta, só que ele vai acessar lá no ambiente do banco e o banco é que informa o gov.br. E aí o gov.br dá acesso a novos serviços, né? E aí tem o nível ouro, que é o nível mais seguro de acesso, onde é necessário ele realizar uma validação biométrica.
5: Mas se o cidadão perder o acesso da conta porque esqueceu da senha, neste caso, ele deve clicar em em Esqueci Minha Senha e recuperar a conta, como explica Hudson Mesquita, do Ministério da Gestão.
13: Se ela esquecer a senha, a forma de recuperação da senha são os mesmos frutos do que ela utilizou para criar a conta. Então ela pode fazer uma validação facial e criar uma nova senha, ela pode usar o acesso com os bancos só para criar a nova senha, ou ela pode solicitar um código que é enviado por e-mail ou telefone, né, de acordo com o dado que está cadastrado na conta dela. Se vai um código único para o e-mail ou via SMS, ela informa esse código e altera a senha do governo.
5: Para criar uma conta ou ter mais informações, você pode acessar na internet a página gov.br ou criar sua conta pelo aplicativo no celular. Reportagem Márcia Fernandes.
0: Neste sábado, 22 de agosto, é comemorado o Dia do Folclore.
2: E para celebrar a cultura brasileira, a gente vai conhecer no nosso quadro A Voz pelo Brasil uma das manifestações mais tradicionais do Maranhão, o Bumba Meu Boi.
0: Patrimônio imaterial do Brasil, a brincadeira movimenta o turismo com uma mistura de música, dança e religiosidade pelas ruas e praças de São Luís.
2: Quem vai contar essa história para a gente é Karine Melo, em reportagem que contou com a produção de Raquel Mariano.
1: Voz pelo Brasil. A história começa com pai Francisco e mãe Catirina. Grávida, Catirina sente o desejo de comer a língua de um boi. Francisco, para atender a companheira, escolhe justamente o animal mais bonito e querido da fazenda, onde trabalha e mata o boi. Quando o fazendeiro descobre o que aconteceu, fica desesperado. Francisco e o patrão recorrem a um pajé. E o milagre acontece. O boi volta à vida. E é para celebrar essa ressurreição que começa a festa. Mas a tradição vai muito além da lenda. Ao longo do tempo, ganhou novos personagens, músicas, ritmos e diferentes maneiras de brincar. São chamados sotaques: matraca, zabumba, orquestra, baixada e costa de mão. Cada um tem sua própria identidade e todos têm a mesma capacidade de fazer uma comunidade inteira se reunir em torno do boi. É bom. E é justamente essa diversidade que espalha o Bumba Meu Boi por São Luís. A brincadeira ocupa praças, bairros, terreiros e os chamados barracões, onde os grupos ensaiam, fazem as indumentárias e preparam as apresentações. E antes de ganhar as ruas, o boi passa por um momento especial, o batizado. Uma bênção para pedir proteção e abrir oficialmente a temporada. Os ensaios começam meses antes do São João. Depois vem os arraiás, festivais e encontros de grupos que transformam São Luís em um grande palco. Hoje as redes sociais ajudam o turista a descobrir onde cada grupo vai se apresentar e acompanhar uma programação que se espalha por diferentes bairros. A festa movimenta a cidade por semanas e também mexe com a economia. Hotéis, bares, restaurantes, comércio. Todo mundo entra no ritmo do boi, como explica a presidente do Boi da Floresta, Nadir Cruz.
14: É uma festa grandiosa, porque as pessoas vêm, alguns para conhecer, outros para revisitar, né? Para acompanhar. A quantidade de pesquisadores, de fotógrafos, de pessoas querendo ver pela primeira vez, tem aumentado a cada ano. A gente percebe, por exemplo, quando chega de maio, junho, julho, até agosto, setembro, a hotelaria do Maranhão é superlotada.
1: Talvez por isso o Bumba Meu Boi seja tão difícil de explicar para quem vê de fora. Porque ele não é apenas espetáculo, é memória, pertencimento e fé que passa de geração em geração, como explica Leila Naiva, presidente do Boi de Axixá.
15: Desde pequenininha, eu estou aqui no boi, com meu pai. Aí vim com ele, aprendi a bordar. Tem foto antiga minha sentada no chão bordando, junto com as outras bordadeiras.
1: O ciclo termina com a morte do boi. E segundo Zé Hinaldo, presidente do Boi Bumbá Maioba, a cada ano com mais reconhecimento do público.
16: E essa festa de encerramento, ela tem assim também, né, por parte do público, uma adesão muito grande. E esse ano, diga-se de passagem, foi recorde de público na nossa festa, onde ficamos extremamente muito felizes e agradecidos a Deus por ter esse reconhecimento da sociedade.
17: No Maranhão, o boi morre para nascer de novo no ano seguinte. E quando a nova temporada começa, a história de pai Francisco, mãe Catirina e daquele boi que voltou à vida também renasce. Reportagem Karine Melo.

0: foram as notícias do governo federal.
1: Fique agora com as notícias do Poder Judiciário e do Congresso Nacional. Boa noite, um bom fim de semana.
0: A gente volta na segunda-feira. Até lá. Boa noite.
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4: Supremo determina que a Polícia Federal amplie a investigação sobre vazamento de informações sigilosas.
5: STJ fixa tese sobre remissão de pena por aprovação no Enem e no Enseja.
4: TSE vai criar sala para acompanhar questões climáticas que podem comprometer as eleições de 2026.
5: Boa noite, eu sou o Arthur Filho.
4: E eu sou Walter Lima.
5: O Supremo Tribunal Federal determinou que a Polícia Federal amplie a investigação sobre o vazamento de informações sigilosas relacionadas à Operação Sem Desconto.
4: A decisão é do ministro André Mendonça, relator do caso no STF. Marcela Luiza.
6: A decisão foi tomada após um pedido apresentado por Fábio Luiz Lula da Silva, o Lulinha, que comunicou ao Supremo a divulgação pela imprensa de informações que, segundo ele, teriam origem em procedimentos protegidos por sigilo. Na decisão, o ministro André Mendonça cita reportagens publicadas recentemente que teriam reproduzido trechos de mensagens, documentos e informações de investigações sigilosas. Mendonça determinou que esses novos fatos sejam incluídos no inquérito policial que já apura a origem dos vazamentos. Segundo o ministro, a investigação deve buscar identificar quem tinha o dever de preservar o sigilo e eventualmente violou essa obrigação.
5: A aprovação no Enem, Exame Nacional do Ensino Médio, e no Enseja, Exame Nacional para Certificação de Competências de Jovens e Adultos, pode ser usada para a redução da pena.
4: Para o STJ, a chamada remissão é possível mesmo que o preso já tenha concluído o nível de ensino avaliado nesses exames antes de iniciar o cumprimento da condenação. Fátima Uchoa.
7: Pelo rito dos repetitivos, a terceira sessão do STJ também definiu que a remissão não pode ser concedida novamente quando a aprovação em algum desses exames já tiver sido usada para reduzir a pena, pois isso seria dupla concessão do benefício pelo mesmo fato. Segundo o relator ministro Reinaldo Soares da Fonseca, a aprovação no Enem e no Enseja exige estudo por iniciativa própria e é um fato diferente da simples obtenção do certificado de conclusão. Como o julgamento ocorreu pelo rito dos repetitivos, todos os juízes e tribunais devem seguir as teses fixadas pelo STJ.
5: A segunda turma do TST manteve a responsabilidade subsidiária do município de Cubatão, em São Paulo, pelo pagamento do FGTS de uma técnica de radiologia terceirizada.
4: Para os ministros, ficou comprovada a culpa do órgão público por não fiscalizar o contrato de prestação de serviços. Mila Amaral.
8: A mulher

0: comprometer as eleições de outubro.
1: A sala tem o objetivo de monitorar riscos climáticos e garantir a segurança e continuação do processo eleitoral diante de eventos meteorológicos e hidrológicos extremos. Guilherme Firmino.
2: A Sala Nacional de Situação Climática tem o objetivo de mapear zonas críticas e identificar sessões eleitorais em municípios vulneráveis. O acompanhamento acontecerá diariamente e de forma ininterrupta a partir de 24 horas antes de cada turno. A sala contará com representantes do tribunal e de órgãos especializados, que vão poder determinar rotas emergenciais de transporte, reforço dos sistemas de comunicação e orientação em situações de emergência. Locais de votação também vão poder ser alterados em zonas de desastres. Essas decisões vão seguir a orientação da legislação eleitoral.
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1: Eu sou Paula Groba.
2: E eu sou Ricardo Nakaoka.
1: E estes são os destaques de hoje do Jornal do Senado, que começa agora.
2: Fim da escala 6x1 e PEC da Segurança Pública chegam à comissão do Senado.
1: Motoristas sob efeito de álcool ou drogas podem ter prisão preventiva.
2: Segurança de implantes médicos para mulheres é tema de debate no Senado.
1: Boa noite.
2: Boa noite.
1: Beber e dirigir podem ter consequências ainda mais graves. Uma proposta pronta para votação na Comissão de Constituição e Justiça permite a prisão preventiva de motoristas flagrados sob efeito de álcool ou drogas que provocarem acidentes graves com mortos ou feridos.
2: O texto também aumenta as penas para casos de homicídio culposo e lesão corporal grave causados por motoristas que dirigem após o consumo dessas substâncias. A ideia é endurecer a resposta da Justiça diante de acidentes que poderiam ser evitados. A reportagem é de Bruno Lourenço.
3: O homicídio culposo no trânsito, agravado pelo consumo de álcool ou outras drogas, pode ter a pena aumentada de 5 a 8 anos para 6 a 10 anos de reclusão. E a punição para lesão corporal grave ou gravíssima, agravada pelo consumo de álcool ou outras drogas, seria de reclusão de 3 a 6 anos, em vez dos atuais 2 a 5 anos. É o que diz projeto de lei em análise na Comissão de Constituição e Justiça. A proposta também muda o Código de Processo Penal para admitir a prisão preventiva nesses casos. O senador Marcos Duval, do Avante do Espírito Santo, destacou que a privação de liberdade é fundamental para conscientizar o motorista infrator e evitar a repetição da conduta ao volante.
4: Queremos que referidos autores passem ao menos um período mínimo na prisão, como um preso comum, ainda que no regime semiaberto ou aberto. A prisão tem um evidente potencial dissuasório e não vemos por que não utilizar quando necessário.
3: O texto, que pode ser votado na CCJ, ainda admite a prisão preventiva em casos de homicídio ou lesão corporal grave causados em virtude de rachas ou de exibição de perícia em manobra de veículo.
1: E uma decisão do Supremo Tribunal Federal ampliou a proteção garantida pela Lei Maria da Penha. As medidas protetivas, antes associadas principalmente ao contexto doméstico e familiar, agora também podem ser aplicadas em outras situações de violência contra a mulher.
2: No Senado, projetos buscam reforçar e tornar mais efetiva essa proteção, com propostas que vão da concessão de medidas por delegados à criação de sistemas de alerta para avisar a vítima sobre a aproximação do agressor. Repórter Marcela Cunha.
5: As medidas protetivas de urgência da Lei Maria da Penha podem ser aplicadas mesmo sem vínculo doméstico, familiar ou afetivo entre vítima e agressor. Esse é o novo entendimento do Supremo Tribunal Federal, baseado num caso de ameaças de um vizinho à vítima, que teve a proteção negada em Minas Gerais. A Lei Maria da Penha também vem passando por mudanças no Congresso. Neste ano, uma proposta aprovada pelo Senado e já transformada em lei tornou o monitoramento eletrônico do agressor uma medida protetiva autônoma. A senadora Damaris Alves, do Republicanos do Distrito Federal, afirma que os mecanismos existentes ainda não são suficientes para conter a violência.
6: Nós temos mecanismo de defesa, proteção, e nós não estamos dando conta. O que está acontecendo? Nós vamos ter que parar tudo, gente. E a gente vai ter que rever a violência contra a mulher no Brasil.
5: Entre os projetos ainda em análise no Senado, um amplia a possibilidade de delegados concederem medidas protetivas emergenciais, como o afastamento e a proibição de contato com a vítima. Outro cria um perímetro eletrônico com alertas quando o agressor monitorado se aproximar da área de proteção da mulher.
1: O presidente do Senado, Davi Alcolumbre, encaminhou hoje à Comissão de Constituição e Justiça duas propostas de emenda à Constituição consideradas prioritárias na pauta do Senado. Uma delas trata do fim da escala de trabalho 6x1 e prevê a redução gradual da jornada semanal para 40 horas com 2 dias de descanso remunerado. O relator na CCJ será o senador Omar Aziz, do MDB do Amazonas.
2: A outra é a PEC da Segurança Pública, que terá como relator o senador Rogério Carvalho. A PEC, já aprovada na Câmara dos Deputados, reorganiza o sistema de segurança pública no país. A proposta redefine as fontes de financiamento do setor, incluindo a destinação de parte da arrecadação das apostas esportivas aos fundos nacionais de segurança pública e do sistema penitenciário. As duas propostas agora serão analisadas pela comissão.

0: Um dispositivo médico implantado no corpo para evitar a gravidez pode trazer consequências que vão muito além do efeito desejado. No Senado, um debate chamou a atenção para os riscos e os efeitos adversos relacionados a dispositivos destinados à saúde da mulher, com destaque para o contraceptivo permanente Esure.
1: A Comissão de Direitos Humanos discutiu a segurança desses implantes, a fiscalização sanitária e a importância do consentimento informado das pacientes. Também foi debatida a necessidade de acompanhamento e assistência às mulheres que sofreram possíveis complicações. A reportagem é de Yasmin Rodrigues.
2: A Comissão de Direitos Humanos e Legislação Participativa do Senado discutiu a segurança de dispositivos médicos implantáveis destinados à saúde da mulher, com atenção especial aos impactos relatados por mulheres que utilizaram o sistema contraceptivo permanente Esure. Representando mulheres que passaram pelo procedimento, a presidente da Associação de Mulheres Vítimas do Esure Brasil, Kelly Patrícia da Luz, levou à audiência a perspectiva das pacientes ao buscarem auxílio.
3: Porque quando buscávamos atendimento dentro do HMIB, que foi o único hospital aqui em Brasília que fez a implantação do dispositivo, éramos chamadas por nomes pejorativos por aqueles que deveriam nos amparar e dar assistência.
2: Entre os problemas associados ao Esure mencionados na pauta da audiência, estavam relatos de dores crônicas, perfurações de órgãos, migração do material e reações alérgicas. A senadora Damares, do Republicanos do Distrito Federal, questionou a Anvisa sobre o monitoramento do Esure pós-comercialização. Em resposta, Daniel Roberto Corade, gerente-geral de monitoramento de produtos sujeitos à vigilância sanitária da Anvisa, explicou que o acompanhamento é responsabilidade das empresas.
0: Jovens de todo o Brasil ocuparam o plenário do Senado e tiveram a missão de pensar e votar propostas para o país. A experiência terminou com a aprovação de projetos que tratam de temas que fazem parte do cotidiano das novas gerações.
1: Entre as propostas aprovadas pelos jovens senadores de 2026, estão medidas de prevenção à violência contra a mulher, apoio a estudantes imigrantes e ações para ampliar o letramento digital. Repórter Lana Dias.
4: Uma das propostas aprovadas prevê material adaptado para estudantes imigrantes e protocolos de combate a episódios de xenofobia, que é a discriminação contra pessoas de outros estados, regiões ou países. Outro texto integra a atuação dos setores de educação, segurança pública e tecnologia no combate à violência contra a mulher. A jovem senadora Maria Eduarda Santos de Arruda, de Mato Grosso, saudou a aprovação e destacou a presença feminina nesta edição.
5: A gente sabe que os índices de violência contra a gente é muito grande, seja violência física, moral e qualquer outro tipo de violência, e eu acredito que um trabalho em relação a isso é um grande passo dentro da nossa sociedade.
4: A ideia da terceira proposta é criar a chamada Juventude Sem Barreiras, com ações de letramento digital e estímulo à participação nos processos democráticos. Todas as três serão analisadas pela Comissão de Direitos Humanos e Legislação Participativa, onde podem virar projetos de lei.
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1: Edição de Paula Groba e trabalhos técnicos de João Lira, o Jornal do Senado fica por aqui. Acompanhe agora as notícias da Câmara dos Deputados e do Tribunal de Contas da União. Boa noite.
0: Boa noite e um bom fim de semana.
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8: O Tribunal de Contas da União acompanha o pagamento de benefícios previdenciários pelo Instituto Nacional do Seguro Social, o INSS. A fiscalização analisou dois problemas: a demora para conceder benefícios e o indeferimento de pedidos que atendem aos requisitos. Em 2 anos, foram registradas mais de 22 milhões de solicitações. O TCU reconheceu avanços no acompanhamento da fila. Entre as medidas estão o programa Acelere INSS e novas ações para monitorar os pedidos. Mas a auditoria também identificou que há problemas estruturais. O trabalho apontou dificuldades em tecnologia, automação e capacidade de análise. Para o tribunal, isso faz com que o INSS ainda dependa de programas temporários para reduzir a fila de análise. O tema continuará sendo acompanhado. Saiba mais em tcu.gov.br.
7: TCU, fiscalização a serviço da sociedade. 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
9: Presidente Hugo Mota defende a soberania do Brasil no setor de saúde.
10: Câmara aprova uso de consórcio público na compra de alimento escolar.
9: Projeto promove ações de atenção à saúde de alunos da educação básica.
10: Comissão aprova a proposta que proíbe taxa mínima de consumo de água.
9: Boa noite. A Câmara analisa projeto de lei que proíbe a cobrança da taxa mínima de consumo de água. O texto avançou na Câmara, como informa a repórter Maria Neves.
11: A Comissão de Desenvolvimento Urbano da Câmara dos Deputados aprovou o projeto que proíbe a cobrança de tarifa mínima de consumo pelas concessionárias de serviços de água e esgoto. O texto aprovado, apresentado pelo relator, deputado Ícaro de Valmir, do Republicanos de Sergipe, estabelece uma nova diretriz nacional para a estrutura tarifária dos serviços de abastecimento de água e de esgotamento sanitário. Pelo projeto, a conta será composta por uma parcela fixa e outra variável. A parcela variável deverá ser calculada exclusivamente em função do volume de água efetivamente gasto pelo consumidor. Já a parte fixa será determinada em função de gastos das empresas, como manutenção da infraestrutura e expansão dos serviços. Ao apresentar o projeto, o deputado Tiago de Joaldo, do Republicano de Sergipe, explicou que atualmente as empresas impõem ao consumidor o pagamento de uma tarifa mínima por consumo equivalente a 10 metros cúbicos por mês. Na opinião de Ícaro de Valmir, a mudança vai promover justiça tarifária para os consumidores.
12: Você consumindo 1.000 metros, você vai cobrado pelos 1.000 metros. Você consumindo 5.000 metros, vai ser apenas cobrado pelos 5.000 metros cúbicos de água. Claro que ainda irá existir uma tarifa mínima, que é uma tarifa muito justa, que é uma tarifa praticamente, vamos dizer aí, de R$10, R$15, que irá ser cobrada apenas para poder ser levada essa água ou para o tratamento em si de toda a rede de distribuição de água.
11: O projeto original do deputado Tiago de Joaldo proibia todo tipo de cobrança mínima para que o consumidor pagasse somente pela água que gastou. O relator, no entanto, considerou necessário prever uma taxa fixa para a manutenção da rede. Na opinião de Ícaro de Valmir, se a lei apenas proibisse toda a cobrança mínima, poderia criar insegurança regulatória, afetar o equilíbrio econômico de contratos em vigor e transferir custos de forma desordenada para as faixas variáveis de consumo. Pela proposta em análise, os contratos do setor de água e esgoto assinados depois da entrada da nova lei em vigor devem levar em consideração a nova estrutura tarifária. Os contratos vigentes terão de ser adaptados em até 24 meses após a publicação da lei. A proposta, que estabelece uma nova estrutura tarifária para as contas de água, ainda será analisada pelas comissões de Finanças e Tributação e de Constituição e Justiça. Da Rádio Câmara de Brasília, Maria Neves.
7: Desenvolvimento Regional.
10: Charles Fernandes, do PSD da Bahia, destaca a importância do projeto de irrigação do Vale do Uiú, afirmando que a iniciativa é estratégica para impulsionar o desenvolvimento da região. Ele acredita que o empreendimento vai ampliar a produção agrícola e fortalecer a geração de emprego e renda.
9: O deputado diz ainda que o projeto pode transformar o Vale do Uiú em um importante polo de produção agrícola da Bahia e do país. De acordo com Charles Fernandes, a iniciativa responde à crescente demanda global por alimentos e fortalece o agronegócio regional.
13: Por quê? Não há uma outra fábrica de geração de emprego e renda para aquela região da Bahia que não seja o projeto de irrigação do Vale do Uiú. Esse projeto, ele vai gerar 50 mil empregos diretos e terá um rendimento de mais de R$1,5 bilhão de reais por ano em produção. Haja vista que o mundo precisa de alimento. E o Brasil é esse celeiro de produção.
7: Transportes.
10: Carlos Chiodini, do MDB de Santa Catarina, propõe dar o nome de viaduto Casimiro Klosowski à estrutura localizada no quilômetro 43 da BR-280, em Guaramirim. Ele explica que a iniciativa visa homenagear um morador local que atuou na busca por melhorias para a comunidade.
9: Segundo Carlos Chiodini, Casimiro Klosowski foi um dos principais defensores da construção do viaduto que trouxe mais segurança para quem trafega pela rodovia. A proposta também destaca um abaixo-assinado de moradores que pediam que o nome de Casimiro fosse dado à estrutura.
7: Educação.
10: A Câmara aprovou o uso de consórcios públicos na compra de alimentos escolares. A repórter Paula Bittar acompanhou a votação.
14: A Comissão de Constituição e Justiça da Câmara aprovou uma proposta que permite a estados e municípios comprar alimentos para a rede de ensino por meio de consórcios públicos com verbas repassadas pelo Programa Nacional de Alimentação Escolar. A medida facilita a atuação de pequenos municípios que poderão unir esforços para aumentar a eficiência nas compras e reduzir custos. Os consórcios públicos estão previstos em lei e funcionam como associações entre entes federativos com o objetivo de promover ganhos de escala, economia e maior poder de negociação. O autor da proposta, deputado Tiago de Joaldo, do Republicanos de Sergipe, disse que o objetivo é preencher uma lacuna, já que hoje os municípios não podem utilizar recursos federais nesses consórcios para a merenda.
15: Se no caso da merenda escolar, a compra que esse consórcio faz é apenas a partir de recursos próprios dos municípios. Eles não têm uma autorização legal para usar o recurso do Programa Nacional de Alimentação Escolar, o PNAE, para também fazer compras consorciadas. Então, a compra de merenda escolar por consórcio já é uma realidade. Municípios do Brasil inteiro fazem isso como medida de economia, porque você dá escala para a compra, você consegue comprar um volume maior, porque a compra não é apenas para um município, mas para um conjunto de municípios consorciados. E aí os fornecedores conseguem ter um preço melhor, consequentemente barateia para os municípios, permite que os municípios comprem em maior quantidade e também com melhor qualidade.
14: Segundo o texto aprovado, as aquisições por meio de consórcios públicos não afastam a obrigatoriedade de cumprimento do percentual mínimo de aquisição de gêneros alimentícios vindos da agricultura familiar. Esse mínimo deverá ser aferido e observado individualmente em relação a cada ente federativo participante do consórcio. De acordo com a legislação, do total dos recursos financeiros repassados pelo Fundo Nacional de Desenvolvimento da Educação no âmbito do Programa de Alimentação Escolar, no mínimo 45% deverão ser utilizados na aquisição de gêneros alimentícios diretamente da agricultura familiar e do empreendedor familiar rural ou de suas organizações. A prioridade deve ser dada aos assentamentos da reforma agrária, às comunidades tradicionais indígenas, às comunidades quilombolas e aos grupos formais e informais de mulheres. A proposta que permite a compra de alimentos para a rede de ensino por meio de consórcios públicos com verbas repassadas pelo Programa Nacional de Alimentação Escolar já pode seguir ao Senado, a menos que haja recurso para votação antes pelo plenário da Câmara. Da Rádio Câmara, de Brasília, Paula Bittar.
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7: Economia.
9: Fábio Macedo, do Podemos do Maranhão, propõe dobrar de 35 mil para R$ 70 mil o valor isento de imposto de renda sobre o ganho obtido com a comercialização de bens. Ele explica que o projeto alcança, por exemplo, a venda de veículos usados.
10: Para impedir que o novo teto de R$ 70 mil perca valor com o passar dos anos, o texto determina reajuste anual pelo IGPM, índice que mede a variação de preços. Fábio Macedo argumenta que o limite atual não é corrigido desde 2005, o que aumenta a tributação por causa da inflação.
9: Júlio César, do PSD do Piauí, quer ampliar os mecanismos de regularização de dívidas tributárias e não tributárias com a União. Ele apresentou projeto que permite desconto sobre multas, juros e encargos e amplia, em casos específicos, o prazo de pagamento para até 240 meses.
10: De acordo com Júlio César, a proposta estabelece condições diferenciadas conforme a capacidade de pagamento do devedor, incluindo pessoas físicas, MEIs e pequenas empresas. O texto ainda prevê a suspensão das cobranças enquanto o pedido de transação estiver em análise.
9: Rodrigo de Castro, do União de Minas Gerais, defende a aprovação de projeto que muda a forma de financiamento da conta de desenvolvimento energético, usada para bancar benefícios do setor elétrico. Hoje, parte dos recursos é arrecadada por meio da tarifa de luz paga pelos consumidores.
10: Rodrigo de Castro explica que o projeto transfere esses recursos para o orçamento da União. Ele explica que, com a mudança, os subsídios do setor elétrico passam a depender dos recursos previstos anualmente e aprovados pelo Congresso Nacional.
7: Saúde.
9: Comissão de Saúde aprova a criação da Política Nacional de Saúde na escola. A repórter Sofia Peçanha tem os detalhes.
16: A Comissão de Saúde da Câmara dos Deputados aprovou o projeto que cria a Política Nacional de Saúde na escola. O objetivo é fortalecer a integração entre as áreas de saúde e educação para promover ações de prevenção de doenças, promoção e atenção à saúde dos estudantes da educação básica pública. Segundo o texto, a política prevê a promoção da saúde e da cultura da paz, o enfrentamento de vulnerabilidades que possam comprometer o desenvolvimento escolar, o fortalecimento da participação da comunidade e a ampliação da comunicação entre escolas e serviços de saúde. Durante a votação, a relatora, a deputada Ana Paula Lima, do PT de Santa Catarina, destacou que a iniciativa fortalece ações já desenvolvidas no ambiente escolar e constrói uma população saudável e consciente.
17: Prevenir não somente as doenças transmissíveis, mas a questão da saúde mental, da cultura da paz, de evitar, por exemplo, que os adolescentes entrem, né, em algum tipo de vício, como o vício de fumo, drogas, álcool, e principalmente para trabalhar o esquema de vacinação. E isto é importante relacionar, porque eles também vão comunicar às suas famílias e à comunidade que as vacinas salvam vidas.
16: O texto aprovado, apresentado pela relatora, ampliou a possibilidade de participação na política para escolas privadas, comunitárias, confessionais e filantrópicas de educação básica.
17: Considerando que desafios como a promoção de saúde mental, a segurança alimentar e nutricional e a atualização do calendário vacinal atinge todos os estudantes, independente da natureza administrativa da escola. Propomos ampliar o alcance da política também às instituições privadas, comunitárias, filantrópicas.
16: A relatora incluiu também no projeto ações específicas de prevenção ao uso de cigarros eletrônicos e outros produtos que contenham nicotina. A medida reforça ações de combate ao tabagismo convencional e a prevenção de doenças crônicas não transmissíveis. O projeto determina ainda que o compartilhamento de informações entre escolas e serviços de saúde observe as regras de proteção de dados pessoais e o sigilo profissional, além de reforçar ações de atualização do calendário vacinal dos estudantes, com participação da comunidade escolar nas atividades de promoção da saúde. A proposta aprovada determina que a Política Nacional de Saúde na Escola observe as diretrizes do Programa Saúde na Escola, já existente no governo federal, sendo facultativa para estados, Distrito Federal e municípios. Da Rádio Câmara de Brasília, Sofia Peçanha.
10: Projeto de Fábio Choquete, do União de Santa Catarina, cria a Política Nacional de Atenção ao Diagnóstico Tardio do Transtorno do Espectro Autista. O objetivo, segundo o autor, é garantir acolhimento, atendimento integral e direitos a pessoas identificadas na adolescência, na vida adulta ou na velhice.
9: O projeto de Fábio Choquete prevê atendimento multiprofissional, apoio às famílias e capacitação de especialistas. A proposta também incentiva campanhas de conscientização, pesquisas e ações para ampliar a inclusão social, educacional e profissional de pessoas diagnosticadas.
10: Flávia Moraes, do MDB de Goiás, defende a aprovação de projeto que inclui nas ações em saúde previstas pelo governo federal o controle de dispositivo eletrônico para fumar, os chamados vapes. Ela reforça a necessidade de iniciativas de prevenção contra o câncer de pulmão.
18: uma das causas mais recorrentes é a utilização de cigarros e agora principalmente os vapes, os cigarros eletrônicos, que para muitos é reconhecido como cigarro que não faz mal, mas pelo contrário, é muito mais prejudicial do que o cigarro convencional. Então nós temos aí projeto que combate a utilização, a comercialização, a fabricação dos vapes no Brasil. Nós criamos, e já é lei, esse já foi aprovado, Agosto Branco, que é o mês de prevenção ao câncer de pulmão.
9: Flávia Moraes ressalta que o projeto também tipifica como crime contra a saúde pública a fabricação, importação, comercialização, distribuição, armazenamento, transporte e propaganda de dispositivos eletrônicos para fumar.
7: Presidência.
10: O presidente da Câmara defende soberania do país na área de saúde. Hugo Mota participou de eventos sobre o tema e a repórter Silvia Munhato acompanhou.
19: O presidente da Câmara dos Deputados, Hugo Mota, disse nessa quarta-feira que não há soberania nacional sem soberania sanitária. Ele discursou no 5º Fórum Saúde, uma parceria da Esfera Brasil e da farmacêutica EMS.
20: Não há soberania nacional plena sem soberania sanitária. Um país que depende do exterior para produzir medicamentos, insumos e tecnologias de saúde é um país vulnerável. Isso a pandemia nos ensinou de forma dura e desse aprendizado nós não podemos esquecer.
19: Segundo Mota, a saúde é um direito constitucional, mas também um pilar estratégico da economia. E citou várias iniciativas na área aprovadas pela Câmara nos últimos tempos, como o programa Agora Tem Especialistas e a regulamentação da reforma tributária, que assegurou o tratamento diferenciado para medicamentos e dispositivos médicos.
20: Temos trabalhado por um ambiente que combine segurança jurídica, competitividade e inovação. Nesse sentido, o marco das pesquisas clínicas colocou o Brasil em novo patamar de atração de investimentos.
19: O presidente da Câmara também destacou a análise do projeto que regula o uso da inteligência artificial. Segundo ele, a Câmara está empenhada em entregar ao Brasil uma regulação equilibrada, que assegure direitos e, ao mesmo tempo, estimule a pesquisa e o desenvolvimento da inteligência artificial e de suas aplicações. Da Rádio Câmara de Brasília, Silvia Munhato.
7: Justiça.
9: Samuel Viana, do União de Minas Gerais, apresentou o projeto que reforça as prerrogativas dos advogados no acesso a certidões e informações de documentos nos órgãos públicos. A proposta obriga a administração a receber os pedidos com prazo para resposta e justificativa em caso de negativa.
10: Samuel Viana considera que a medida reduz obstáculos burocráticos que podem prejudicar a defesa dos cidadãos. O texto classifica como violação de prerrogativa profissional a recusa injustificada, a omissão de resposta ou a negativa sem fundamento legal.
9: Aline Gurgel, do União do Amapá, defende a criação de uma política nacional para aumentar a segurança de recém-nascidos em maternidades e hospitais. O projeto da deputada prevê medidas para evitar o desaparecimento, a troca, o sequestro ou a retirada indevida de bebês.
10: Entre as medidas, Aline Gurgel cita dispositivos de monitoramento, controle de acesso às áreas de internação e protocolos específicos para auto-hospitalar. A proposta também prevê que o Ministério da Saúde estabeleça regras nacionais de prevenção e resposta a ocorrências.
7: Segurança Pública.
9: Proposta veta condenados por agressão contra mulheres de prestar concurso público e ocupar cargos comissionados na administração pública. Autor da matéria, Bebeto, do PP do Rio de Janeiro, defende a necessidade de endurecer o combate à violência de gênero.
21: Isso vem de encontro ao aumento do feminicídio, aumento das agressões contra as mulheres, mesmo com medida protetiva. O agressor de mulher hoje no Brasil, ele não tem medo da lei, ele não tem medo, ele continua praticando com medida protetiva. Existe a maioria, 70% hoje dos mandatos de busca e apreensão, mandato de prisão, é a Lei Maria da Penha no Rio de Janeiro. porque os agressores de mulheres não têm limite.
10: O parlamentar também cita dados sobre violência contra a mulher no Rio de Janeiro, especialmente na Baixada Fluminense. Bebeto conclui que o projeto pretende ampliar punições e criar mecanismos de restrição para os autores de agressões.
9: Projeto de Andra Moura, do União de Sergipe, autoriza o juiz a decretar a prisão preventiva por iniciativa própria em situações de extrema urgência. A proposta permite a prisão sem pedido prévio da polícia ou do Ministério Público quando houver risco à vida da vítima ou de testemunha.
10: De acordo com Yandra Moura, a mudança busca dar resposta rápida em casos de crimes hediondos ou violência doméstica contra vulneráveis. Para ela, a atuação do juiz evita que a burocracia prejudique a proteção imediata às vítimas.
9: Termina agora o Jornal Câmara dos Deputados, produzido pela Rádio Câmara, com trabalhos técnicos de Wellington Teles e apresentação de Márcio Aquiles Sardi e Val Monteiro. Boa noite.
10: A Voz do Brasil volta na segunda-feira. Boa noite e bom final de semana.
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2: 20 horas e 1 minuto.
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4: Varginha já recebeu 409 urnas eletrônicas que serão usadas nas eleições de 2026. Os equipamentos chegaram no município no início de agosto e agora ficam sob custódia da Justiça Eleitoral. Mas antes de serem utilizadas, elas vão passar por testes físicos e de sistema para garantir que estejam funcionando corretamente. Técnicos autorizados também são treinados para fazer a preparação dos equipamentos. A chegada das urnas faz parte da distribuição que acontece em todo o estado. Cerca de 55 mil equipamentos devem ser entregues aos municípios mineiros até o final deste mês. Ronaldo Trombini, repórter Melodia.
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2: 20 horas e 2 minutos.
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6: Querida, cheguei!

0: Ele não vai, não.
1: Eita, criatura, eu vou sim. Depois das 23 horas, quem manda no meu nariz é eu.
2: Caio no bailão até o dia clarear. Tô achando essa...
1: É, nós vai garrar de unha. Depois das 23 horas, nós vai sim. Você não manda em mim? Vai lá fazer um café pra nós, vai. Eita! Abraço pra você chegando comigo através da página Rádio Melodia. Através da página Neneco Barros, através do Face Rádio Melodia. E através do Face Neneco Barros, nessa sexta-feira, dia 21 de agosto.
2: Hoje eu vou pra lá, cair no bailão.
1: É, mandando também aquele abraço especial pra quem chega comigo através dos sites radios.com/melodia. Nós tá junto, misturado e organizado no sul de Minas para o Brasil e para o mundo através da net.
2: Vida até um pouco estressada, minha agenda anda cheia.
1: É, e através do 36902743. Agradeço a cada um de vocês pelo carinho da audiência, pela tua participação. A galera chegando comigo através do 36902743. Chacoalha o pelo aí, prega o mug daí que o Neneco Barros vai pregando o mug de cá.
2: Ah, hoje eu vou pra lá, cair...
1: E quem tá pregando o mug comigo é meu parceiro, meu companheiro Darcy Frutuoso.
2: Vou...
1: Tá lá na querida Cambuquira.
2: Graça,
1: não... Alô, Neneco Barros, boa noite pra você e seus familiares. Neneco, tudo certinho por aí? Bom demais. Neneco, hoje... está ótimo. Eu quero ouvir nesta sexta-feira com Roberto Carlos. A música se chama Ana. Ofereço para você, para sua família, para o Fabrício, para os familiares, para o Oswaldo Jardim, que já está na sintonia. E uma boa noite para você, Neneco. Até segunda, se Deus quiser. Que sim, Deus nos permitir. Bom final de semana para você, Darcy Frutuoso. Ô, Darcy, boa noite para você. É, e bom final de semana pra você também, viu, meu querido? Que Deus abençoe, tamo junto. Ô, minha amiga Cleusa Mariano Narente, boa noite! Boa noite, Cleusa, obrigado pelo carinho da audiência. Meu amigão Fabrício, prega o muque aí.
3: Boa noite, meu irmãozinho Neneco Barros, tudo bem com você?
1: Bom demais, Fabrício, melhor agora falando contigo.

0: mãe de nós, hein? Cuidado com o espeto.
1: E não vai perder outra vez, rapaz. Ô, Cruzeiro Marvado, vai perder de novo, hein? Pode ter certeza disso. Ai, ai, ai. Não dou conta não, viu, Fabrício? Cruzeirão vai perder de novo. O Cabuloso vai perder de novo.

0: Zé Braz,
1: Zé Braz,
0: Adilson, Sapinho.
1: O Dirce amanhã vai trabalhar, rapaz, até que enfim, tá louco.
0: O Mário Henrique Caixa tá sumindo, Neneco.
1: É, o Mário Henrique tá sumido?
0: Tem que dar notícia dele aí, hein?
1: Vamos descobrir onde é que tá o Mário Henrique Caixa.

0: Colorado.
1: Colorado.
0: Meu amigo Lucas Roberto da Rádio Minas.
1: Rádio Minas, beleza, nosso companheiro de rádio aí, tamo junto.
0: Daqui a pouco vai começar o baú, Nené.
1: É?
0: Vou arrastar o baú daqui a pouquinho.
1: Eita, aí tá pai outra em tudo, velho. Beleza, vou arrastar o baú aí, velho.

0: Oswaldo Jardim, grande companheiro lá de Cambuquira.
1: Pro Rafaelzinho e pro Rodrigo.
0: Beleza.

0: abraço, Fabrício, pegando carona aí com você, mandando um abraço aí pra galera do rádio, né? Mandar um abraço ali pro meu amigo Milton Gama, lá em Três Pontas. Mandar um abraço também pro meu amigo Zoreba. Ah, Zoreba, chacoalha o pelo aí, criatura. E mandar um abraço também pro seu Isaías, mandar um abraço pro Pedito, Zé Carlos, Fravinho da padaria, Dona Geni, Dudu lá no Santa Maria, galera com o nariz pregado no rato escutando nós. Eita, bom demais. Quem mais mandou um oi pra mim? Vamos lá, vamos chacoalhar o pelo, vamos falar com meu amigo Zé Carlos, mais conhecido como Quiabo. Boa noite, Quiabo.
1: Ô, Neneco Barros, boa noite.
0: Boa noite.
1: Como é que está você, meu amigo?
0: Bom demais, Quiabo. Espero que
1: esteja tudo bem, né? Sextou, né? Amanhã é só alegria, né?
0: Ah, hoje e amanhã, né, só né? alegria.
1: Você cria jeito, menino. Aqui, pedi para você tocar duas músicas hoje de novo para nós, fazendo favor, se for possível.
0: Prego
1: muito. Viajante Solitário, né? Com César Paulinho.
0: César Paulinho.
1: E também eu gostaria que você tocasse pra nós aí o Canarinho do Peito Amarelo de Bagi Miltinho. Eu vou dedicar essas duas músicas, principalmente pra você também. E também lá pro Edmar de Volta Redonda. Ô Edmar, um abraço pro Quiabo aí. Vai pro Peixinho também. O Balandino. Ô Balandino, um abraço pra você também, Balandino. Você tá sumido, Balandino.
0: Balandino tá sumido.
1: Quem sabe que tá com problema na vista aí? Vai. Que Deus coloque a mão na sua vista aí e seja curado logo, em nome de Jesus. Viu? Deus te abençoe aí. Ô Fabrício de Cambuquira, um abraço do Quiabo pra você e também pra mamãe e pro papai e pros irmãozinhos. Falou? Abração pro Quiabo pra todos aí. Que Deus te abençoe, viu, Fabrício? Em nome de Jesus também.
0: Amém.
1: O Ayrton Carmaço, primo, vai lá pro Lorival e a Sônia, sua esposa da Pavicam. Nossos amigos, pro Adelmo. Ó, Adelmo, prega o muque aí com a tua neta aí na nariz pregado no rádio aí pra eu ouvir o Neneco Barro.
0: Adelmo. Um abraço pra
1: gente
0: você, Adelmo.
1: Finíssima. Pro Carlão Paulista, pra Dona Rosa Manuel, pro Sapinho, pra Marli, pro Tiago de Oliveira, pro Zé da Égua, ô Zé, afruma o corpo também, pro Cassiano, Gilberto Coca-Cola, pro Osmar Menegusso, bicicleteiro de Varginha, Paulinho do Burro também, que agora aprumou, mas agora, o Burro tá passando apertado na mão dele agora, que não derruba ele mais, né? Sargento Crodoaldo, João Pedreiro, e também pro Pingo, e um abração pro Moisés. Ô, Moisés, gente boa, um abraço pro Quiabo, meu amigo. Fica com Deus todos. Falou, abraço pro Quiabo.
0: Abraço, Quiabo, abraço pra você e pra toda essa galera aí. O Zé da Égua tá sumido, rapaz. Ô, Zé, você perdeu o telefone? Manda um oi pra nós aí, meu querido Zé da Égua. Mostra que você tá bem na fita aí, vai lá. Vou mandar um abraço agora pro meu amigo Carlão. Ô, Carlão, prega o muque aí, vai lá.
2: Olá, Barro, boa noite, tudo bom, Carlão?
0: Bom demais, Carlão.
2: Sextou, né, Leleco?
0: Sextou, criatura.
2: Pra semana pra descansar, hein, rapaz? Tô cansado, viu? Semana deu pra pegar você.
0: Sartei de boa.
2: Amanhã eu quero só pegar de sapita, né, rapaz?
0: Pega o Dirce amanhã, e eu não,
2: gorda. Muito cansado.
0: Corta, boa.
2: Pior de cedo, né?
0: Beleza.
2: O trampo tá feio. Mas tá bom, né? Tô com saúde, tá bom, né?
0: Verdade, verdade.
2: É isso aí. Então, bom final de semana pra você, pra todos os ouvintes, né?
0: Obrigado,
2: bom descanso, bom divertimento, né? E é isso aí. Agora eu preciso de umas músicas, né? Eu queria pedir pra você Falando as Paredes com o Chitão de Chororó
0: e
2: Monotomia com o Amado Batista. Amado.
0: Deixa com nós, criatura.
2: Se você puder fazer favor de tocar essas duas músicas pra mim, eu agradeço, tá?
0: Vamos pregar um mug aí.
2: Preço especial pra você aí, pro Fabrício Cambuquira, pai dele João Leite, mãe de Tachaxina, pra Dona Rosa com o seu Manuel, Balandino, Quiabo, Ronaldão, criador do Maritaca, trazia a Vítor Santa Maria, Gilberto Coca-Cola, ontem mais de Volta Redonda, pode o Sapinho, já vou pegar ele,
0: o
2: Thiago Oliveira, Sargento Clodoaldo, quem mais? Paulão, pra todo o pessoal que vai na audiência, tá?
0: Beleza pura, querido.
2: E que todo mundo tenha um bom final de semana aí, tá bom, né?
0: Beleza, Carlão.
2: Valeu. E você prega um pouco de que eu prego muito de cá, tá? Falou, Leleco, obrigado. Carlão do Cabreúva, tchau.
0: Abraço, Carlão. Um abraço pra você, pra toda a querida Cabreúva, né? Estado de São Paulo. Obrigado pelo carinho aí, viu? Tamo junto. Vamos mandar um abraço pro meu amigo Celim, lá no Parque Rinaldi. Alô, Neneco Barros, boa noite. Boa noite, querido. Você que comanda a noite, garoto. Manda pra nós duas músicas. Meu Cajuzinho com Bião Carreiros e Pardinho e o Voo do Condor. Parabéns pela audiência. É o Celim do Rinaldi. Celim, audiência é vocês do outro lado. Se não tem o Celim de lá, não adianta ter o Neneco Barros aqui não, viu?
3: É de graça, não precisa de pagar.
0: Aqui nós é um instrumento aqui pra poder botar vocês no ar, tá bom? Abraço, queridão. Agora eu vou lá, sabe onde? Vou lá no Espírito Santo do Dourado. Fazia tempo que eu não falava com ele, meu amigo Ronaldão. Boa noite, Ronaldo. Forte abraço pra você, pra toda a família. E forte abraço aí pro Espírito Santo Dourado. Prega o Muque.
4: Boa noite, boa noite, boa noite, meu querido amigo Neneco Barro. Como é que você tá? Prega
0: o Muque, Ronaldão.
4: Você tá bom mesmo, não?
0: Bom demais, Neneco. Ronaldo.
4: Hoje eu gostaria de ouvir uma música. Eu não sei se é com o Eduardo Costa. O nome dela é Quem Sabe de Mim Sou Eu.
0: Quem Sabe de Mim
4: Sapeca
0: Sou Eu.
4: Sapeca ela pra nós aí.
0: Poxa,
4: beleza? Mandar aqui pra minha esposa Sandra e também gostaria de mandar um alô pro pessoal gente boa aí, né? Sempre na audiência aí, o Adil Sapinho, lá pro Thiago Oliveira, pra dona Rosa Emanuel, Maria Amélia, a amiguinha Marli, né? O Gato do Rio.
0: Deixa com nós.
4: Três corações. Beleza?
0: Minha amiga Marli.
4: Pra todo o pessoal que tá na escuta também. Aí. Beleza, Neneco?
0: Beleza.
4: Um forte abraço, tamo junto, meu amigo. Beleza!
0: Falou. Abraço, Ronaldão. Falou. Vamos que vamos. Agora eu vou em Poços de Caldas falar com ele, o rei da rádio Mantiqueira FM. Companheiro de rádio, meu querido Adilson Silva. Ou melhor, Adilson Sapinho, né? Ele que é o grande comunicador da rádio Mantiqueira. Boa noite, Dirso. Chacoalha o pelo aí, criatura.
5: Fala, criatura. E aí, Neneco?
0: Bom demais, Dirso.
5: Boa noite. Tudo beleza, não?
0: Bom demais da conta, querido.
5: Ô, Neneco, tem gente se mandar pra nós hoje, dia de formatura, tem, Jaine.
0: Tem, Jaine.
5: Mandei pra toda a galera aí, viu?
0: Deixa comigo.
5: Tô aqui já no ônibus aqui, mas tô na sintonia. Com Deus,
0: boa noite. Abraço, querido.
5: Vou chegar em casa por volta de 1h30 da manhã hoje, pra amanhã, né? Que é o horário que eu chego em casa, 20 pras 2. Mas 8h30 da madrugada, já tô lá firme e forte, se Deus quiser. Falou, abraço, Neneco.
0: Querido.
5: Com Deus, boa noite.
0: Esse é meu querido Dirce, ele que é o rei da rádio Mantiqueira FM. E é artista do volante também, ô Dirce. Um abraço pra você, queridão.
3: Sexta-feira.
0: Alô, Neneco Barros, boa noite. Um forte abraço pra você, do amigo Sidney. Neneco, manda pra gente com Otávio Augusto e Gabriel. Capotando na cachaça. Meu Jesus.
3: Precisa de pagar.
0: Eita, Cid, capotando na cachaça aí, não vamos achar esse marvado aí. Vamos que vamos. Se demanda também com Daniel e o Sou Camilo, Mundo Velho. Obrigado, meu amigo. Deus abençoe você e sua família. Ótima noite pra você, pros ouvintes da Melodia. Que Deus abençoe, Neneco, a todos nós. Fica com Deus, meu amigo, até semana que vem, se Deus quiser. Chacoalha o pelo e prega o mug daí, que eu tô pregando o mug de cá. Abraço, querido. Alô, Neneco Barros, boa noite. Boa noite pra você também, meu amigo Giovanni. Neneco, eu tô passando pra te desejar uma ótima sexta-feira e um bom final de semana. Que Deus proteja você, sua família e as nossas também. Manda pra nós aí uma música boiada com o Sérgio Reis. Parabéns pela audiência, meu amigo. Grande abraço pra você e até segunda, se Deus quiser. Abraço, Giovanni. Obrigado pela companhia, viu? A audiência é graças a vocês do outro lado do rádio.
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0: Alô, Neneco Barros, boa noite.
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0: Boa noite, meu querido Rafael Correia. Seja bem-vindo.
6: Ô, Neneco Barros. Boa noite.
0: Boa noite.
6: Rafael, 23 pontos. Manda um modão pra nós, Rio, Teodoro Sampaio, Água no Leite.
0: Deixa comigo, obrigado. Rafael. Abraço pra você, pra toda a querida Três Pontas. Terra do nosso querido Beato Padre Vitor.
3: Tô achando essa.
0: Alô, Neneco Barros, boa noite. Boa noite, Chicão. Chicão tá coladinho comigo lá na cidade de Alfina. E já mandou uma fotografia pra mim aqui, já tá começando os trabalhos. Ei, Chicão, é pra judiar do Neneco Barros, né, Marvado? Depois das 11 também eu vou te fazer inveja.
3: Que graça!
0: Prega o Muguei.
7: Ô, meu amigo Neneco, boa noite. Você tá noite, bom?
0: Chicão.
7: Chicão, que de ofensa. Tô aqui no sítio, aqui, nós estamos aqui tomando um produto aqui. Eu vou mandar uma foto pra você aí
0: é
7: daqui a pouco. Comendo uma carninha aqui, não, escutando
0: é
7: o Neneco.
0: É pra judiar.
7: Toca pra nós aí, Pião Carreiro Zé Paulo, e seguindo seus passos. Agradecer pra você, pra todos os ouvintes. Um ótimo final de semana pra todo mundo aí. Que
0: beleza,
7: Deus, Nossa Senhora Aparecida, abençoe mais tudo. Falou, meu amigo.
0: Abraço.
7: Um grande abraço pra você aí. Pra todos os ouvintes.
0: Obrigado, Chicão. É, eu também vou sair de férias qualquer hora dessa. Você vai ver só, eu vou começar a postar esse negócio aí. Vou postar os pratão cheio de carne. E vou postar aí a Heinck. Não sei nem falar esse nome, Heinck. Ai, dó. Mandar um abraço pra minha amiga Neuza Lanche. Minha amiga Neuza, ela e o Cícero, né? Mais conhecido como Cabeça, ali na Vila Registânia. Abraço pra você, um abraço pro Ricardinho também, ali na Registânia. Meu amigo Gil, ali do barzinho na Registânia também, um abraço pra vocês aí. Ô, Neneco, boa noite. Boa noite, meu querido Edinho Júnior. Abraço, meu querido Edinho Júnior, boa noite pra você também. Neneco, boa noite, Donizete, prega o Muquizete.
8: Ô, boa noite, Neneco Barro, como é que vai, Vossa Excelência?
0: Bom demais,
8: tudo
0: é.
8: Bem, Donizete, transporte, falando com você aqui, meu querido.
0: Prego,
8: como é que tá, as coisas, tudo bem? Beleza, prazer falar com você, hein?
0: Prazer,
8: aqui,
0: é meu,
8: põe um modão pra nós aí, se possível, sonho de um caminhoneiro, e ofereço aí pra todos os carreteiros, pra todos os caminhoneiros. E para você aí da rádio, para todos os ouvintes.
0: Obrigado,
8: da Rádio Melodia de Varginha, a rádio mais tocada do sul de Minas e do Brasil também, com o Neneco Barro. É, Neneco, tamo
0: vocês,
8: junto, meu
0: José.
8: Querido. Um abração para você, bom final de semana para todos, para você, meu querido. Um abraço, com Deus, tamo junto.
0: Abraço, Zé, ele que é o artista do volante. É o Donizete do transporte, obrigado pelo carinho, meu Zé, obrigado pela carona que me dá aí na boleia do teu caminhão, que Deus te abençoe. E eu vou falar um negócio pra você, Zé, final de ano ali no mês de dezembro, eu vou fazer, sabe o quê? Vou montar pra mim uma transportadora.
3: É o dia
0: que todo mundo que você encontra fala assim, ano que vem eu vou mudar. O ano que vem eu vou mudar. Rapaz, vai dar pra nós ganhar dinheiro, viu, Zé? Vamos fazer uma sociedade nós dois? Abraço, querido. Obrigado pelo carinho, pela carona na boleia.
3: Meu carro lotado.
0: Alô, Neneco Barros. Boa noite. Boa noite, Félix. Alô, Neneco. Boa noite. Deus abençoe você. Eu estou sempre por aqui. É o Félix. Hoje eu estou em casa com a minha esposa, a Leia, tomando uma cervejinha. Manda pra nós aí uma música, Dio Como Te Amo. Ê, fiel, você tá chonado, minha irmã. Abraço pra você, um abraço pra dona Leia, a galera que tá aí lavando o pescoço por dentro, né? Tomando a cervejinha, comendo um tiragosto, mas ô inveja que eu tô com vocês, rapaz.
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0: Abraço, queridão. Alô, Neneco, boa noite. Manda um abraço aí pra Rita, pro Marcinho, pro Matheus. Gostaria de ouvir um Gilberto Gilmar. Luz do Amanhecer, forte abraço. Abraço pra essa família maravilhosa. A Rita, o Marcinho, Mateuzinho, a galera toda. Eu falo Mateuzinho, Mateuzinho tem quase 3 metros de altura. Dá doido o pai dele.
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0: Abraço pra vocês. Mandar um abraço aqui pro meu amigo Jaime. Prega o Mug Jaime.
9: Ô, Neneco, mandou uma música pra Silvana aqui, viajando.
0: Abraço, Silvânia.
9: No país, hein? Luiz Gonzaga, que aqui é, hein? Eu também. Luiz Gonzaga. Eu queria ouvir Luiz Gonzaga também, aquela que fala assim.
10: Que é do norte.
9: É do norte, viu?
0: Lá do queria norte.
9: Queria Luiz Gonzaga também. Luiz Gonzaga de couro, tá ok?
0: Beleza, vamos achar aqui.
9: Fabrício, lá em Cambuquira, o Zé da Égua. E também criador lá pro nosso Maritaca. Criador de Maritaca lá também, que esqueceu de nós, hein? A dona Rosa, o Quiabo, lá o nosso amigo lá de Poça de Calda, agricultor lá, Sargento. Ok? Sargento lá de Poça de Calda. E queria oferecer lá também pro nosso amigo Bigode, na Rua Rio de Janeiro.
10: A dona Hilda.
9: Dona Hilda, o Zé Lourenço.
10: A
9: Lucelina.
0: Beleza. Todo mundo,
9: a dona Urbana. A dona Urbana também tá ouvindo lá, viu, Neneca?
0: Ô, dona Urbana, uma boa noite pra senhora aí, viu?
9: Tá mandando um alô aí pra você falar pra ela. Fala, oi, comadre, escuta
10: oi,
9: aí.
10: Oi, comadre, beleza? Eu tô igual a Neneca agora, tô só alegre só. Tá achando
0: tudo
10: beleza.
0: Tá certo, Urbana.
10: Beleza.
9: Só aí, Neneca, aí você prega o muque daí que eu prego cá. Manda uma música pra mim no hospital, na sala de cirurgia.
0: Jesus amado,
9: eu vou fazer
0: pai.
9: Cirurgia, tô só esperando, tô na vaga. Tá ok? Ô, Zé da Égua também lá, pra todos os ouvintes, hein? Da Rádio Melodia FM, hein? Pra você, pra toda a equipe também. E nosso amigo aí também, que se não for você fazer o Rádio Melodia FM, ninguém faz, hein? Tá ok? O Jardim Aura, hein? Tá ok?
0: Beleza,
9: pra todos
0: os
9: ouvintes da Rádio Melodia FM, lá também pro nosso amigo Wagner. Lá na roça, o Marcelo Violeiro, aqui na rua. Na rua, aqui na. Aqui no bairro Jardim Aura. Ok?
0: Beleza,
9: pra todo
0: Marcelo
9: mundo aqui,
0: Violeiro.
9: Em Monte Serra, lá pro Marcelão.
0: Marcelão
9: Violeiro,
0: lá no Monte Serra.
9: E também para o Campo Claro, pra todo mundo aí da família de Campo Claro.
0: É isso aí, Jaime. Forte abraço pra você, pra Silvana, a galera no Aura, no Monte Serrado, no Bom Pastor, na Vila Barcelona. Mas na Vila Barcelona, mandar um abraço pra Cidinha. Ele, o filhote dela, tá lá com o nariz pregado no rato, escutando nós.
11: Estressado.
0: Ah, meu amigo Ronaldão, criador de Maritaca, prega o muque.
12: Nené, como é que você tá, nego velho? Você tá bom?
0: Criador.
12: Meu querido. Bom, que Deus tá te abençoando aí.
0: Amém, meu querido.
12: Trajetória que você tá aí. Você chora uma mora do Pena Branca. Deixa o Vardim pra dar o Cuitelim.
0: Cuitelim.
12: Oferece pra esses amores aí, ó. Vou falar da minha forma.
0: Beleza.
12: Esses amores de audiência que nós temos aí, a companheirada.
0: Tá tudo do outro lado, né? Coisa boa. Família Melodia.
12: Não posso ficar aceitando nome, não. Essa companheirada é tudo amor meu, do criador do Maritaca. Um beijo no coração de todo
0: abraço,
12: mundo.
0: Abraço, criador.
12: E não vou ficar falando muita coisa, não. Você chora o bambu nesse trem, manda o Cuitelim. Os amor da minha vida aí, ó. Eu já tenho um tanto de amor, mas eu tenho uma companheirada aí, um tanto de amigo, que é tudo amor meu.
0: Coisa
12: é
0: boa.
12: Tudo dentro do meu coração.
0: Que coisa boa.
12: Dá pra você.

0: gritando pra rua. Ô, Gerson, tampa aí, coloca uma arroia nesse negócio aí, faz barulho demais, vai. Meu Jesus. Alô, Nenego Barros, boa noite, minha querida Celina.
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0: Nenego Barros, boa noite, meu amigo Bruno Carbonieri. Ó, o nome do homem difícil de falar, vai. É Bruno Carbonieri. Boa noite, Brunão. Seja muito bem-vindo à Rádio Melodia. Prega o mug aí, vai lá.
2: Boa noite, Nenego Barros. Tudo bom?
0: Bom demais, Brunão.
2: Aqui é o seu Bruno Testrações. Quero mandar um alô pro pessoal de Varginha. O Vanderlei é comedor de alface. O Wesley. O Ronei lá de Bom Sucesso.
0: Bom Sucesso.
2: Um abração pra eles todos aí. E toca pra nós.
0: Que é marvada, pai.
2: A filha do caminhoneiro.
0: Filha do caminhoneiro, deixa
2: então,
0: comigo.
2: Um abraço a todos eles aí, tá bom? Um
0: abraço pra você, querido.
2: E a todos os ouvintes aí que estão escutando assim, um abraço muito forte. E eu tô aqui na Serra das Abelhas, em Três Corações.
0: Abraço, meu querido Bruno, lá na Serra das Abelhas. Abraço pra você, queridão. Deus abençoe. Alô, Nenego Barros, a música é Capotando na Calçada. É a mesma coisa que tá lá capotando na calçada, porque tomou umas mais ou menos. É meu amigo Cid, consertando aqui nesse Nenego Barros, deu errado aí. É verdade, é capotando na calçada. Vamos achar aqui, Cid, deixa comigo. Alô, Nenego Barros, a sexta-feira já está indo embora. Mas não se preocupe, Deus já preparou um sábado feliz e abençoado para todos nós. Bom final de semana! Bom final de semana pra você também, minha amiga Vera Reis. Um abraço pra você. Nenego, manda um abraço pra minha irmã Luciene. Manda um abraço pro Vanderlei lá no bairro de Fátima. Abraço, Luciene. Abraço, Vanderlei. Abraço, Vera. Obrigado pelo carinho. Alô, Nenego Barros. Como é bom ouvir você. Com o seu carisma, fico sem jeito de mandar áudio, porque sabe como seu fã rasga o pano por você. Ah, mas sem jeito nenhum. Edinho, quem é fã de você sou eu, viu, Edinho? Eu que sou fã do meu querido Edinho Júnior, pessoa maravilhosa. Deus abençoe você, Edinho. Não tem, não. Tem esse negócio não, Edinho? Quem manda na Rádio Melodia é vocês do outro lado do rádio. Chacoalha o pelo aí. Abraço, queridão. Vamos pagar as contas, Neneco. Daqui a pouquinho eu volto no Zap Zap. Prega o muque aí, vai lá. Meu amigo Fabrício pediu, já tá aí, ó. Tá na ponta da agulha. Prega o muque. Ah, não. Quem pediu essa aqui foi... É lá pro Oswaldo Jardim. Da Cifra do Oso.

0: É isso aí, Rei Roberto Ana. São 20 horas 36. Chegando agora, Padre Antônio Maria. Meu amiguinho Fabrício pediu duas músicas de fé.
1: Preparado.
0: Então vamos cascar o aço aqui. Cura, Senhor, onde dói. E amar como Jesus amou. Oh, bom demais, hein? Essa vai para todos os corações machucados.

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1: É isso aí, galera, 20 horas 41. Padre Antônio Maria, Padre Zezinho, chegando agora. Amar como Jesus amou. Prego, Muque.

0: É isso aí, e ao chegar ao fim do dia, sei que eu dormiria muito mais feliz. Bom demais, gente, fazer parte da família Melodia. Um chacoalha no pelo aqui, César e Paulinho, 20 horas 46.
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